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3: 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Vamos falar com aquele que tem o poder de nos abençoar, porque Ele é Deus. 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

uma noite na Tua presença. Estamos aqui, Senhor, para anunciar a Tua palavra. Senhor, venha nos abençoar, nos capacitar, nos ungir. Eu oro também pela essa cidade. Tome, Senhor, cada ouvinte que tem, Senhor, interagido conosco de longe, de perto. Eu peço também, Senhor, por aqueles que se encontram enfermos, aqueles que se encontram, Deus, necessitado, Pai. Senhor, dá livramento, guarda essa cidade, guarda a entrada, a saída. Senhor, protege, meu Deus, essa cidade de todo contra-ataque, meu Deus, do inimigo, do mal. Dá livramento, meu Deus. Fica conosco e nos abençoa. Em nome de Jesus. Meu Deus.

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Tempo de Vitória, um programa da Igreja Palavra de Deus, na Rua da Linha, número 121, no bairro Moisés Reis. Aqui na cidade de Eunápolis, na Bahia. Vem comigo aí, me suporte até as 23 horas.

Tempo de Vitória é um programa da Igreja Palavra de Deus, hein? Na Rua da Linha, número 121, bairro Moisés, aqui na cidade de Eunápolis. A direção desse que vos fala, pastor Douglas Jesus e pastor Misael Romão. Já ia falar Romeu. Maravilha do maravilhoso! Pastor, o microfone tá bom, hein? Tá bom? Glória a Deus! É isso aí, são 20 horas e 27 minutos. Para você que está chegando em casa depois daquele culto abençoado na sua igreja. Depois daquele culto cheio da unção, da graça de Deus, agora você está preparando aquele deguste. Já saiu do espírito, foi, pastor? Já saiu da unção. Vai entrar na carne agora e... Eita, meu Deus. Aleluia! Maravilha do maravilhoso. Vem comigo, povo de Deus, vamos de canção abençoada. Olha, 98275280732620111. Mas nós operamos aqui mais com o WhatsApp, tá bom? 739-827-5280. Você liga pra cá, você peça a sua canção, faz os seus oferecimentos e recebe de Deus a sua vitória. Um abraço para todos os meus queridos ouvintes que estão aí na escuta do programa Tempo de Vitória. É, as pessoas que sempre estão com a gente aí, nos aguardando, né? Esperando para ouvir o programa Tempo de Vitória. Deus abençoe vocês nesta noite. Ô, glória! Vamos embora! Vem comigo! Vamos de canção abençoada. Eu volto já! Maravilha do maravilhoso!

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2: A paz do Senhor, pastor. É Maria Clarissa, aqui no Moisés Reis. Já estou ligada no seu programa. Estou ligando para o senhor agora a primeira vez, mas eu assisto todos os dias, viu? Que essa rádio eu ligo ela de manhã, só desligo de noite na hora que eu vou dormir. Essa rádio é minha companheira, viu? E Jesus abençoa vocês. Passa louvor aí de Jota Neto ou Marco Nascimento, qualquer um deles, viu? Se eu passo uma das melhores aí para mim. E ofereço para vocês aí na rádio. Ofereço para todos os ouvintes que estão ouvindo essa rádio maravilhosa, viu? Fica com Deus, a paz do Senhor Jesus.

0: Eita, agora. Acabou de tocar aí Jota Neto, né? Relique, né? Meu Deus do céu. Glória a Jesus. Quem pediu aí foi Maria Clária, né? Deus abençoa.
1: Clarice, pastor.
0: Clarícia, né?
1: Maria Clarice, do Moisés.
0: Ah, ela estava oferecendo aqui para todos os ouvintes, né? Diz que é acompanhante aí da programação da FM, né? Desde de manhã até a noite. Obrigado aí. Deus o abençoe, né? Todos os moradores do bairro Monzezês. E aproveitando aqui, mandando um abraço, uma paz grandona aí para o nosso povo aí da Igreja e Ministério Palavra. Não somente do Ministério, mas de outros ministérios, nossos irmãos, amigos, pastores, missionárias, enfim, os obreiros, né? As obreiras da casa do Senhor, né? Que Deus o abençoe. E já mandando um alô aqui para todos os ouvintes lá também do bairro Estela Reis, né? É, irmão Ailton, pastor Geraldo, sempre acompanha, né? Tá ouvindo o programa Tempo de Vitória. E mandar um abraço, uma paz aí pro nosso amigo ali do Mercado Atacadão ali do Rondelli, né? Silva, Deus abençoa, né? Sempre que a gente vai ali, ele sempre fala que tá acompanhando também. Um abraço aí para nosso irmão aí do Atacadão Rondelli. Deus abençoe. E também um abraço aí para a dupla Carlos Adailton, né? Que está fazendo sucesso aí, uma dupla abençoada, canta em festividade.
1: Tá nem ligando mais pra cá, né, pastor? Hã? O sucesso já é tão grande.
0: É verdade.
1: Que ele tá esquecendo de nós já, hein?
0: É, mas é assim mesmo, né?
1: Faz parte do sucesso, né?
0: É.
1: Glória a Jesus. Ê, cara, faz parte do sucesso. Glória a Deus, maravilha do maravilhoso. É isso aí. Um abraço também para a diaconisa, nossa irmã Fábia.
0: Isso.
1: Presbítero Hamilton, aí no bairro do Pequi. Está aí na escuta do nosso
0: Olha
1: programa.
0: Aí. Um abraço aí, presbítero.
1: Deus abençoe esse casal abençoado com toda sorte de bênçãos. Em nome de Jesus. Todo o povão dos bairros aí, né, pastor?
0: Isso aí. Um abraço aí para os nossos irmãos, amigos da Igreja Ungida também, né? Deus abençoa. Quero mandar um abraço também para ir para a Igreja do Pastor Cosme, né? Aí no Antares.
1: Glória a Deus. Já aproveitando, né, pastor? Mandar aí um abraço a todos os pastores, né? Líderes da nossa cidade de Eunápolis, que está nos ouvindo nesta noite. Deus abençoe aos nossos queridos líderes, obreiros também, que o pastor sem os seus liderados, sem seus obreiros, não consegue, né? Não consegue liderar, né? Não consegue liderar. Então um abraço aos companheiros, né, de altar, pregadores. Deus abençoe vocês, continue nessa marcha, nessa peleja. Pastor, eu fico sempre analisando, porque a Bíblia diz que a seara é grande e os ceifeiros são poucos. Um abraço ao pastor Ney também aí na escuta do nosso programa, ao Jardim América. Deus abençoe em nome de Jesus, para a glória de Deus. Pastor Misael, eu fico aqui, queridos ouvintes, programa Tempo de Vitória. Pastor Ney está convidado para estar aqui com a gente, tá? Em nome de Jesus. Pastor Misael, eu fico aqui me perguntando, rapaz. Eu fico aqui me perguntando o que tem acontecido com essa geração, né? Com esse povo. Com essa juventude. Com esses adolescentes de hoje. A gente, antigamente, pastor, isso é muito preocupante. Muito preocupante. Antigamente, havia no coração, já das crianças, adolescentes. Antigamente existia mais crianças e adolescentes pregadores, né? Antigamente existia mais crianças e adolescentes pregadores.

0: E você via nela o sonho de se tornar um pastor, né? Se tornar um pastor, um pregador do Evangelho. E haja vista que essa geração de hoje, a gente fica a se perguntar o que será que está acontecendo com essa geração de hoje, né? Pastor Misael, pastor, você é mais, sabe, você é mais, a ser mais velho, né? Mais experiente. Então você acompanhou mais. É, você deve ter acompanhado mais aí.
1: Vai vendo aí.
0: Calma. Você acompanhou mais aí a trajetória, né, do Evangelho há muito tempo atrás. Eu te pergunto, pastor, o que que está acontecendo com essa geração de hoje? Será que daqui 20 anos, pastor, 30 anos, como nós não vamos estar mais aqui, né? É, já vamos estar na glória. Jesus pode até já ter voltado ou não, mas vamos dar uma suposição, né? Vamos dar uma suposição que Jesus não tenha voltado ainda e que a vida ainda continua, né? Continua como vai indo. Qual a sua visão, pastor? O que que você acha que dessa juventude, dessa infância de hoje, daqui 30 anos, essas crianças que não sonham mais? Raramente você vê uma criança tendo uma oportunidade na igreja. Me fala aí, o que que você pensa a esse respeito?
1: Meu Deus, olha aí. Que eu presto atenção é que nós estamos vivendo o que a Bíblia está se cumprindo, né? O que a gente está vivendo nesse momento de hoje, para quem viveu um tempo lá atrás do início, né? Como o Evangelho veio se crescendo, o povo aceitava Cristo naquele primeiro amor, né? Uns eram até fanáticos, né? Mas hoje a gente se foi se relaxando, e que nem eu falei, que a Bíblia vem se cumprindo. O amor de muitos esfriando, isso tudo vai também abatendo também a fé e deixando que a mocidade trilhe em outros caminhos, né? E se hoje vai pregar hoje para um pessoal que é jovem, ele já tem a resposta na ponta da língua, né? Da agulha, né? Que é novo, a vida tudo bem, tem que ser vivida, tem que ser aproveitada. E a maioria dos jovens hoje quer diversão, né? Curtir a vida. E aí quando você chama para um lado do Evangelho, que é para você renunciar muitas coisas que lá fora a mocidade vai achar diversão, então é um caminho que muitos não está mais com aquela sede, né? Que nem outrora, uns 10, 30, 15, 20 anos atrás, né?
0: O que que você acha que, além do. A gente sabe que muitas coisas é cumprimento, né? Do Evangelho, da palavra, enfim. Mas o que mais impacta essa geração de hoje, pastor? O que que você acha que uma barreira, um impedimento? Porque o nosso Deus é o mesmo.
1: Mesmo, mas
0: Os

0: tempos mudaram, mas o Deus dos tempos passados é o mesmo Deus dos tempos presentes.
1: Porém,
0: assim, nesse sentido, a essa geração, se tratando de crianças e adolescentes, que a gente percebe a olho nu, né? A falta de interesse pelas coisas espirituais, enfim, muitas outras coisas. Então, a minha preocupação é daqui 20 anos, 30 anos, se Jesus não voltar. Se Jesus voltar, glória a Deus, né? A gente parte para a glória e amém. Mas e se Jesus não voltar e a vida continuar, gente, daqui a 20 anos? O que será dessa geração de hoje?
1: Tudo em nossa volta e tudo em volta dessa geração quer nos tirar, quer tirar a atenção de adorar a Deus, né? Então, estamos vivendo aí uma tecnologia cada dia se avançando mais, então tem prendido muita gente. Se a gente também não prestar atenção, não ficar atento, a gente também se torna presas, né, dessa tecnologia, e nos tira, nos rouba a atenção, né, de se aproximar mais de Deus. O que eu olho, isso aqui é uma opinião minha, né? Tudo em nossa volta quer nos fazer parar de buscar, de ficar mais próximo a Deus. Então, a cada dia é algo novo nesse mundo, a tecnologia avançando de uma maneira que a gente já, a Bíblia já estava nos alertando esses dias que a gente está vivendo hoje. Então, quem viveu uns tempos atrás, aí de 20 anos, 30 anos, os veteranos, né, os heróis da fé, né, não chegaram nessa época que partiram, o Senhor o recolheu logo, né? Então, estamos aqui, estamos vivendo isso hoje, e a gente vê como a gente tem que fazer estratégia hoje para poder anunciar a palavra de Deus, para poder ganhar as almas. E a gente vê que é uma batalha espiritual, uma batalha também nesse mundo físico, de que é a tecnologia que tem prendido e tirado a atenção de muita gente, né? Hoje, a criancinha nasce, a gente já empurra já uma tecnologia, já tira já a mente da criança, já transforma. Então, essa criança, ela vai estar com a mente aberta para poder ser um pregador, ser um pastor, ser um levita, né? Então, quem é chamado, quem é escolhido, vai ser levita, né? Ainda que tudo cerca, ainda que a tecnologia, tudo neste mundo, tudo em nossa volta cerca, mas quem é filho da promessa, o Senhor vai lá e...
0: Então, você acha que, na maioria das vezes, é só a tecnologia, ou existem outros fatores? Tem mais motivos, tem, digamos assim, né?
1: Tem mil e um motivos, mas é muita coisa. Como eu falei assim, muita coisa cerca, né? Muita coisa. Então, esse muita coisa que todos os dias, todas as noites, né? Te tira, rouba a nossa atenção de adorar a Deus, então a gente vai se perdendo, vai se esfriando, o povo não quer saber mais de adorar a Deus, de buscar a Deus, de ir para a igreja. Então, é um trabalho...
0: Almas, né, pastor? Almas têm sido cada vez mais... cada vez mais difícil de aceitar Jesus.
1: A gente tem que pegar um exemplo como um garimpeiro. Um garimpeiro, ele sai para uma beira do rio, com uma peneira, e aí ele vai cessando ali, caçando ali, e é difícil para achar uma pedrinha.
0: O ouro.
1: Né? O ouro.
0: Fez lembrar daquele, né? Jesus vai peneirar.
1: Então, hoje para a gente...
0: Meu Deus.
1: Tem que fazer mil e uma estratégia, então, e orar bastante, orar, né, sem cessar, para vencer essa barreira espiritual, né, porque...
0: Até, pastor, não cortando você, até as igrejas, até as almas, hoje, para se converterem, está uma dificuldade enorme. Já é uma dificuldade se converter. Aí vem outra dificuldade de abandonar o mundo e as coisas mundanas, né? Permanecer firme. Então, assim, a maioria de nossas igrejas... Eu sou pastor também, então eu tiro Eu tiro por mim. A maioria de nossas igrejas tem recebido pessoas, tem crescido muito, mas na sua maioria das vezes não é salvação de almas, não é conversão de almas. Nosso ministério tem 14 anos de existência. Né? Nós já ganhamos muitas almas para Jesus. Muita gente já foi embora, saíram, desviaram, voltaram. Muitos estão firmes e assim vai. Mas nesses tempos que a gente está vivendo, de um certo tempo para cá, infelizmente as nossas igrejas, não digo o ministério onde eu pastoreio, mas eu digo as nossas igrejas em geral, na maioria das vezes, tem crescido na base assim: a pessoa tem um problema aqui, pastor, em determinada igreja, não aceita a liderança, houve alguma coisa que não gostou, e aí vai para a igreja do vizinho. Né? E aí, lá se desenvolve o ministério e tal. E aí, se não gostar também, pronto, já vai para a igreja de outro vizinho. E aí, sucessivamente, nós estamos vivendo muito isso. Então, muitas igrejas estão se inchando porque pessoas que não foram tratadas, pessoas que chega muitos para somar, outras não somam, ficam ali por determinado período e depois vão embora, depois de muita confusão, de muita briga. Então, infelizmente, a gente está vivendo esse tempo. Nunca se foi tão difícil se pastorear em uma época igualmente os dias de hoje. Nunca foi tão difícil a gente pastorear vidas como no tempo de hoje. Tá uma situação complicada. E a gente atribui isso, lógico, a gente atribui isso a vários fatores: esfriamento, né, apostasia, tecnologias, e são vários fatores que contribuíram ao longo do tempo, né, para chegarmos à situação em que hoje se encontra a igreja do Senhor. Eu não vou dizer no mundo não, vou dizer no Brasil, porque a gente vive aqui, a gente não sabe qual é, né, pastor, a realidade de quem está fora do Brasil. A gente não sabe a realidade de lá, né? A gente sabe a realidade nossa, aquilo que a gente vive hoje, nos dias de hoje. O esfriamento, a falta de perdão, a falta de Deus na vida, né? Tudo isso aí está contribuindo para que as pessoas vão se afastando cada vez mais. Escândalos, meu Deus do céu. Então, precisamos fazer o que diz a Bíblia, tendo poucas forças, né? Mas guardar-se a minha palavra, como diz a palavra do Senhor, e não negastes o meu nome. 22:06, tempo de vitória, um programa da Igreja Palavra de Deus. Eu quero mandar um abraço a todos os meus queridos colaboradores, as pessoas que nos ajudam a manter esse programa no ar. Um abraço para todos vocês. Sinta-se abraçado pelo programa Tempo de Vitória. E lembrando também, meu pastor, que a Luar Calçado, veja aí, pastor, Deixa eu ver aí se deixa eu ver aqui se aparece aqui, pastor. Aí você já coloca aí. Glória a Deus. Glória a Deus. Glória a Deus. Vamos de música bonita, pastor. Nós voltamos já.

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1: Eita glória, meu Deus do céu. Estamos aqui nesta noite apresentando o programa Tempo de Vitória. É, da cidade de Eunápolis, Bahia, né? Que Deus nos abençoa. Vamos ouvir aqui.
2: Isso.
1: Um recadinho aqui. É de Luar Calçada, é o patrão, né? Vamos lá ver. Vamos ouvir.
3: Boa noite a todos nossos amigos, nossos irmãos em Cristo Jesus. Também uma boa noite aí para o pastor Douglas Jesus, para o pastor Misael Romão e para todos os ouvintes aí desse programa Tempo de Vitória. Que Deus continue abençoando esses pastores que têm feito essa obra missionária, que é pregar a mensagem da palavra de Deus. E eu sou grato a Deus por esse programa Tempo de Vitória. 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
2: Eita!
3: E uma boa noite para todos os ouvintes do programa Tempo de Vitória. Deus abençoe, pastor Douglas Jesus, pastor Misael Romão. Deus abençoe suas vidas em nome de Jesus.
2: Maravilha do maravilhoso. É isso aí, gente. 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
1: Está em greve,
2: é? Meu Deus do céu, o dinheiro está sumindo, pastor. Onde é que nós vamos parar, meu Deus do céu? 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Eita! Manda os parabéns aí pros parabenizados, pastor, prepara aí. Então, se você chegar lá dizendo que é o vídeo do nosso programa, aí fica melhor ainda. Tá bom? 22h15! Maravilha do maravilhoso Tempo de Vitória! É um programa da Igreja Palavra de Deus. E eu quero também estar convidando você para estar com a gente. Deixa eu convidar vocês. Estamos em campanha também às 19 horas. Campanha. Deixa eu ver aqui. Bem sei que tudo podes e nenhum dos seus planos pode ser frustrados. Jó 42-2. É na rua da Linha, número 121, no bairro Moisés Reis. É na Igreja Palavra de Deus. Já esteve hoje ali, foi uma benção, né? E hoje quem pregou foi quem? Missionária Flávia, que pregou hoje. E na próxima segunda-feira, a missionária Lenilza. E no dia 28, missionária Débora. Pois é, você está convidado a estar ali no círculo de oração, na direção da missionária Graciele Linhares, a minha digníssima esposa, tá bom? Glória a Deus! Então você está convidado a estar na... É toda segunda-feira, mas a igreja está em campanha, né, com o ciclo de oração às 19 horas. São três segunda-feiras, tá certo? Pastor, lembrando também que dia 26, sábado, nós teremos também, pastor, a tarde com Deus, pastor.

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0: E é dia 26, às 15 horas, último sábado do mês. Todo último sábado do mês, marque na tua agenda aí. Todo último sábado do mês, dia 15, dia às 15 horas, e nesse sábado vai ser dia 26. É, a minha graça te basta, é o tema deste culto.
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0: Na direção da palavra será o diácono Hernandes. Hernandes Tocha. Olha, eita! Maravilha! Maravilha do Maranhão.

0: É, pastor, vai pegar fogo, hein? Dia 26, às 15 horas, vai estar pregando ali o diácono Hernandes Tocha. Olha aí. É, vai ser nesse último sábado do mês, às 15 horas, no Ministério da Palavra de Deus, na tarde com Deus. Fique de fora, não. Venha adorar o Senhor com a gente. Maravilha do maravilhoso. Agora são 22 horas e 19 minutos. Aqui ao vivo na 104.9 no programa Tempo de Vitória. Glória a Deus. É isso aí. Mande um parabéns aí, pastor. Tu lembra? Então fale. Ah, você não lembra, não. Você lembra, você não tá, sua mãe não tá tão ruim assim não, rapaz.
1: João Felipe fez 18, 19 anos, ele não sai dessas duas datas, né, pastor?
0: Rapaz, esse menino é demais, viu?
1: Deus abençoe a Evelyn também, tem mais gente, né, tem Elisa Vitória lá de Itabuna também.
0: Isso, Elisa Vitória o quê, pastor? Você tá confundindo...
1: Elisa... Não sei o sobrenome dela, não. Elisa Vitória é minha neta.
0: Elisa, pastor, Elisa.
1: Só não sei o sobrenome dela, né? Filha do Osso, mas é missionária.
0: Eita, glória!
1: Tem mais gente?
0: Tem, Evelyn Vitória. Pastor, você hoje confundiu tudo, pastor.
1: Não, Elisa Vitória é minha netinha.
0: Sim, mas os parabéns a Evelyn Vitória, pastor, a esposa de Felipe. Mande aí um alô, pastor. Vai, chama aí. Já até acabou o alô, pastor.
1: Acabou não.
0: Até, rapaz.
1: Nós coloca a vinheta de novo.
0: Mano. Bote aí de novo aí, manda os parabéns. Um parabéns aí pra Evelyn. Parabéns aí pra Felipe, João, Felipe. E um parabéns aí também pra... Quem foi? Elisa.
1: Não, Vitória.
0: Não, Vitória. Lá em Itabunas. Lá em Itabunas.
1: Eu também, pastor.
0: Bahia! Vai, pastor.
1: Para todos que fizeram aniversário nessa data, nessa semana, Deus abençoa, né?
0: Ei, isso aí. Todos aniversariantes do mês. Do mês de setembro. Seja abraçado pelo programa Tempo de Vitória. Tá bom? Glória a Deus. Deus te abençoe. Aí. Parabéns. Eu gosto assim. Vamos embora. Maravilha do maravilhoso. Eu volto já. 22h22. Tempo de vitória. Eu volto já com a palavra de Deus ao seu coração.

0: 10:27.
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3: Glória a Deus, é isso aí. Segundo Timóteo 3, é a palavra para nossa meditação. Em apenas 10 minutinhos. Glória a Deus. Os males e as perversões dos últimos dias. Segundo Timóteo 3, primeiro diz assim: sabe, porém, isto, que nos últimos dias sobrevirão tempos trabalhosos. Porque haverá homens amantes de si mesmos, avarentos, presunçosos, soberbos, blasfemos, desobedientes a pais e a mães, ingratos, profanos, sem afeto natural, irreconciliáveis, caluniadores, intemperantes, cruéis, sem amor para com os bons, traidores, obstinados, orgulhosos, mais amigo dos deleites do que amigos de Deus, tendo aparência de piedade, mas negando a eficácia dela. Destes afasta-te. Porque deste número são os que se introduzem pelas casas e levam cativas as mulheres nécias, carregadas de pecados, levadas de várias cupiscências, que aprendem sempre e nunca podem chegar ao conhecimento da verdade. E como Jannes e Jambres resistiram a Moisés, assim também estes resistem a verdades, sendo homens corruptos de entendimento e réprobos quanto à fé. Não irão, porém, avante, porque a todos será manifesto o seu desvario, como também o foi aqueles. Glória a Deus. Glória a Deus. Aleluia. Esse texto é muito forte, viu? Tu, porém, tens seguido a minha doutrina, modo de viver, intenção, fé, longanimidade, amor e paciência, perseguições e aflições tais quais me aconteceram em Antioquia e em Icônio e em Listra. Quantas perseguições eu sofri, Paulo está dizendo, e o Senhor de todas me livrou. E também todos os que piamente querem viver em Cristo Jesus padecerão perseguições. Mas os homens maus, enganadores, irão de mal para pior, enganando e sendo enganados. Tu, porém, permanece naquilo que aprendestes e de que fostes inteiramente inteirado, sabendo de quem os tens aprendido, e que desde a tua meninice sabes as sagradas escrituras, que pode fazer-te sábio para a salvação pela fé que há em Cristo Jesus. Toda a escritura é divinamente inspirada e proveitosa para ensinar, para repreender e para corrigir, para instruir em justiça, para que o homem de Deus seja perfeito e perfeitamente instruído para toda a boa obra. Meus irmãos, que palavra poderosíssima, que palavra do céu para os nossos corações. Palavra de Deus, palavra do Altíssimo, aleluia, glória a Deus. Observe, observe isso daqui. Observe os dias que nós estamos vivendo. As características das pessoas que nós estamos convivendo nesses últimos dias, Pastor Misael. Dias trabalhosos, dias, ou melhor, tempos difíceis. Como é que Paulo sabia disso há mais de 2000 anos atrás, pastor Misael? Queridos ouvintes, como que Paulo sabia disso para escrever a Timóteo? Se não por inspiração do Espírito Santo, que conhece o íntimo, o profundo, o passado, o presente e o futuro. E aqui ele está dizendo acerca do futuro, porque haverá homens, não é um, são homens amantes de si mesmos. Sabe o que é homem amante de si mesmo, pastor? Exaltados, soberbos, avarentos, presunçosos, blasfemadores. E o que nós estávamos falando ali, ó, desobedientes a pais e mães, ingratos, profanos. Tudo isso aqui, pastor, são características de homens que hão de se manifestar nesses dias, tá? Nesses tempos em que nós estamos vivendo na face dessa terra. Homens sem afeto natural. Né? Sem afeto natural. Irreconciliáveis. Aquela pessoa que não libera o perdão, não perdoa, morre, mas não perdoa. Prefere morrer ao invés de pedir um perdão, ou ao invés de ser perdoado, ou de liberar o perdão. Né? Caluniadores. Misericórdia. Quantas pessoas com esse espírito maligno na vida, caluniando, defamando, se intrometendo na vida alheia, né? Inventando calúnias. Tem até pessoas que ganham dinheiro, sabia, pastor? Ganha dinheiro para inventar a chamada fake news. Essas épocas de política mesmo, aí é o que bem tem, né? É o que bem tem. Caluniadores. É os defamadores. Intemperantes. Quer dizer, aquela pessoa que não tem sal, nem açúcar, né? Nada tempera a vida dele. O sal sempre vai ser muito ou pouco. O açúcar sempre vai ser doce demais ou sem doce. Aquela pessoa, pastor, que nada para ele tá bom. Tudo que se faz para ele não é legal. Porque ele não tem tempero na vida dele. Não está balanceado. Homens cruéis. Cruéis, quanta crueldade, né? Quantas crueldades os homens têm feito uns para com os outros. A gente vê o exemplo aí de criminalidades, né? Cabeças arrancadas do corpo, braços quebrados, né? Corpos mutilados, mortes feias, né? Isso são homens cruéis, sem amor, pessoas que perderam a bondade, a dádiva do amor, pessoas que Satanás conseguiram deslubriar as vossas mentes, que o inimigo conseguiu tocar nos seus princípios. Muitas das vezes o pai, a mãe ensinou no caminho, e quando se tornou adolescentes, jovens, se perderam nas drogas, na prostituição, no alcoolismo, alguns viraram alcoólatras, outros viraram bandidos, alguns morreram, outros não estão mais entre nós, outros desapareceram, alguns permaneceram firmes, graças a Deus por isso. Mas são homens cruéis, sem amor para com os bons, traidores, que existem em todos os lugares, existem nos ministérios, existem nas empresas, existe na vizinhança, no relacionamento conjugal, filhos, pais, traidores, pessoas com espírito de Judas, pessoas com espírito de Judas, que tem traído, traído a confiança de muitos que ele confiam, que confia a eles determinadas situações. Pessoas obstinados, pessoas obstinados, pessoas orgulhosas. Não é aquele com muito orgulho assim de, como é seu nome? Ah, meu nome é João, mas com muito orgulho, aquele orgulho bom, não. Esse orgulho aqui é aquele orgulho que mata as pessoas. Que os deixa com fome por causa do orgulho, que os deixa sofrer. O orgulho faz as pessoas sofrerem. Prefere, se fecharem, se trancarem por causa do orgulho. Algumas pessoas são pobres, mas o orgulho na vida dela faz com que elas tenham um espírito de rico. Não pode ter uma casa, não pode ter uma casa a nível de rico, mas ele quer ter, porque ele é orgulhoso. É orgulhoso. Pessoas que são amigos dos deleites do que amigo de Deus. O que, que são deleites? Deleites é a luxúria, pastor? É aquilo que faz a sua carne se alegrar. E quando você é amigo dessas coisas, você se torna inimigo de Deus. A Bíblia diz que aquele que é amigo do mundo constitui-se inimigo de Deus. Porque Deus, ele está nesse mundo, mas ele não está nas coisas deste mundo, nas práticas pecaminosas. A luxúria é um espírito de comodismo, da moléstia, a luxúria, o coração do homem, faz com que a pessoa se torne soberbo, obstinado, orgulhoso, e se torne inimigo de Deus. Tendo a aparência de piedade, tem pessoas que elas são um poço de piedade na sua aparência, pastor? A aparência dela é uma coisa fora de séria, mas as suas obras negam a eficácia da piedade. Pessoas que se fazem de vítima, pessoas que se fazem de vítimas para poder convencer outros. Muitos aprendem e nunca pode chegar ao conhecimento da verdade. Aprende, mas não chega no conhecimento. E a Bíblia diz: conhecereis a verdade, e a verdade vos libertará. Glória a Deus. Que Deus possa guardar a sua vida, a sua entrada e a sua saída, em nome de Jesus, e que você receba essa palavra e você não venha se enquadrar, né, em um desses requisitos aqui. Não se enquadre a isso. Faça ao contrário. Tenha amor. Seja reconciliáveis. Não seja caluniadores. Seja amigo de Deus. Tenha tempero na sua vida. Seja temperado. Tenha piedade dos outros. Não seja orgulhosos. Não seja amigos dos deleites. Mas seja um homem de Deus e uma mulher de Deus. 22h47, vamos de canção, de apoio cultural. O pastor Misael já vai orar por vocês daqui a pouco. E neste sábado, nós teremos grande culto dos varões. E você é meu convidado especial. Rua da Linha, número 121, no bairro Moisés, na cidade de Eunápolis. Maravilha do maravilhoso.
4: Pra quem sabe tudo sobre...

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hospitais. Pai, começa a repreender, Deus, essa doença oculta, escondida. Quem sabe essa família tem ficado preocupado, meu Deus, andado para um lado, para o outro, não tem dormido. Meu Deus amado, com alguém da sua família, seja ela criança, adolescente, meu Deus, esse homem, essa mulher que se encontra, Deus, enfermo. Deus, faça que essa pessoa, que esse irmão, que essa família volte a ter paz, meu Deus. Venha ter um sono tranquilo, neutralize essa enfermidade que tem tirado a paz, meu Deus. Quanto tipo de enfermidade tem aparecido nesses últimos dias, meu Deus. Começa a repreender, neutralizar, meu Deus, mandar esse mal embora que tem assolado, meu Deus, milhares de vidas, Senhor. Meu Deus, guarda a entrada.

0: Deus, esse veículo, meu Deus, transportando vidas, meu Deus, dá livramento, ainda que o inimigo tenha planejado, arquitetado, meu Deus, mas há uma saída, há uma porta de escape. Senhor, comece a trabalhar e repreende esse mal em nome de Jesus. Eita glória, que Deus nos abençoa. Obrigado a todos vocês de Eunápolis, de fora, de longe, de perto, por ter, né, interagido conosco, ouvido. Deus o abençoe a todos. Chegamos mais um termo de programa de vitória. Né? Deus abençoa. Tchau, Eunápolis. Tchau, povo de Deus.
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25: 11 horas e 3 minutos.
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25: 11 horas e 4 minutos.

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1: Abra sua Bíblia, livro de Abacuque, capítulo 3, 17. Diz assim o texto: ainda que a figueira não floresça, nem haja fruto na vide, ainda que o produto da oliveira minta, e os campos não produzam mantimento, ainda que as ovelhas da malhada sejam arrebatadas, e nos currais não haja gado, todavia, eu me alegrarei no Senhor, e exultarei no Deus da minha salvação. O Senhor Deus é a minha força, e fará os meus pés como os das corças, e me fará andar sobre as alturas. Glória a Deus.

0: Quando Deus fica em silêncio. O profeta Abacuque viveu em um período em que uma grande crise de ordem espiritual, moral e social havia se instalado em sua nação, Israel, o povo judeu. Mas mesmo em meio aos tempos difíceis, Abacuque conseguiu experimentar a vitória. Vejam, queridos, que em meio a toda a crise, a nação desobediente, a declaração de que a Babilônia viria marchando contra Israel, e Abacuque começa a clamar a Deus e não encontra da parte de Deus, a princípio, uma resposta. E ele questiona: por que o mal? Por que o mal? Ele começa a questionar o problema do mal. Por que tantas injustiças acontecem? Esse povo de Israel, que é um povo pecaminoso, mas é o teu povo, e por que que o Senhor vai permitir que um povo pior do que ele venha sobre Israel, venha contra a nação? E ele percebe primeiro a apatia de Deus. O livro se abre com o profeta se queixando da apatia de Deus. E ele começa a dizer: Senhor, até quando? Quem de nós não fez uma oração assim? Meu Deus, até quando? Até quando sofrerei? Até quando serei humilhado? Até quando serei achatado? Até quando serei perseguido? Até quando, Senhor? Assim começa o profeta. É quase uma blasfêmia. Ele está declarando: o Senhor é apático. O Senhor não está fazendo nada. E ele entende que esta apatia de Deus ocasiona o crescimento da maldade. Era por isso que ele diz que a lei se afrouxava, que a justiça nunca se manifestava, que o ímpio cercava o justo, pervertia a justiça e Deus se calava. Não é esta a sensação que muitos de nós temos em certos momentos? Porque Deus fica calado? Porque é que Deus fica calado? Na realidade, o ponto central é, mais uma vez, a questão que angustia as pessoas sensíveis e aquelas que pensam sobre o problema do mal. Abacuque aborda o sofrimento em nível coletivo, e especialmente os do seu povo. Qual é a resposta? Em ambos os casos a resposta é a mesma: nenhuma. Deus, questionado pelos homens por causa do sofrimento, apenas apregou a sua soberania. O silêncio de Deus. Abacuque se queixa do silêncio de Deus. Ele está quieto. Nada fala sobre os desmandos humanos. O silêncio de Deus nos negócios humanos, tanto no passado como hoje, tem sido difícil de aceitar. Quando alguma atrocidade acontece, quase sempre a gente ouve pessoas dizendo: onde estava Deus? Onde estava Deus? Por ocasião do ataque às Torres Gêmeas, o World Trade Center, nos Estados Unidos, esta pergunta foi feita: aonde estava Deus? Por que Deus ficou calado? Por que Deus não agiu? Tantas vidas foram ceifadas. E a filha de Billy Graham foi entrevistada em um canal aberto de televisão, e ela diz: Deus foi colocado para fora de nossa nação. Nas escolas não se pode mais falar de Deus, não se pode mais fazer uma oração, não se pode mais ler a Bíblia, ter a disciplina e ensino religioso. ele foi empurrado para fora. E assim tem sido. Dia após dia, o mal vai se multiplicando. E nossos governantes, fazendo de tudo dia após dia, para tirar Deus de cena. Não querem Deus dos negócios humanos. Mas quando uma tragédia acontece, aí eles começam a perguntar: onde está Deus? Por que Deus se cala? A igreja é a resposta de Deus. A igreja é a agência de Deus para a transformação de uma sociedade tão pervertida, tão rebelde, tão pecaminosa. É engraçado que na última novela da Globo houve um beijo gay entre homens, dois homens. Todo mundo se escandalizou. Mas o personagem criou um gay que era terrível e que depois foi se transformando numa pessoa boa. Era para ganhar o carinho e a atenção das pessoas. Agora me falaram que está passando uma novela, a segunda novela da Globo, no horário da noite, aonde tem duas mulheres gays. Não dá para a gente ver essas cenas. Não dá para ver isso. Você não pode ficar com um canal desse aberto. Por quê? Porque não contamina você, mas seu filho, sua filha está com a personalidade em formação, vai sendo influenciado. Diga: misericórdia. Vamos voltar. Tudo está sob o olhar e todas as coisas estão debaixo do controle das poderosas mãos do Senhor. Sabemos disso como cristãos. Mas o problema é quando o silêncio divino nos atinge. Um chefe de família que está desempregado e vê faltar comida em casa. Ora a Deus pedindo emprego e não consegue. Deus está silencioso. Uma jovem mãe está com câncer, sabe que vai deixar os filhos deste mundo, ora a Deus pedindo cura, e esta cura não vem. Por que Deus não responde quando clamamos? No judaísmo rabínico, posterior ao profeta Abacuque, desenvolveu-se o conceito do silêncio de Deus. Porque entre os dois testamentos, o Antigo Testamento e o Novo Testamento, Deus ficou 400 anos sem falar. Não falou através de profetas. Deixou o povo à mercê da sua voz. Os rabinos faziam uma exegese de Gênesis 1:3 e perguntavam: o que havia antes de Deus falar? E eles mesmos respondiam: o silêncio de Deus. Gênesis 1:3. Quando Deus começa a falar, e quando Ele começa a falar, Ele começa a criar. E todo este tempo antes, o que houve? Que diz que a terra era sem forma e vazia. Deus estava em silêncio, mas Deus estava trabalhando. Diga assim: no silêncio, Deus trabalha. Olha para quem está do seu lado e diga: você pode não estar ouvindo a voz de Deus, mas Ele está agindo. Ele está trabalhando. Ele está trabalhando. Então, os rabinos desenvolveram a ideia de que Deus se mantivera em silêncio antes de um feito estrondoso. Alguns cientistas falam de milhares de anos. Mas o dia que ele liberou, haja, houve. E em 7 dias, todas as coisas apareceram. Louvado seja Deus. O conceito do silêncio de Deus se associou, portanto, a um prelúdio a uma ação grandiosa do Senhor. Podemos tomar este conceito emprestado e falar dos 400 anos do silêncio de Deus, sem profeta, no período intertestamentário, isto é, entre os dois testamentos, entre o Antigo e o Novo Testamento. Até que Deus falasse, até que viesse o maior de todos os homens, Jesus. Deus estava em silêncio. Mas isso não significa sua apatia, nem abandonara, e nem quer dizer que ele abandonara o seu povo. Deus estava engendrando algo poderoso, grandioso. Deus estava preparando algo portentoso. O que exatamente, podemos perguntar? E como os rabinos dar a resposta à nossa pergunta? Deus estava preparando o juízo sobre Judá, a nação que teimava em desobedecer. Abacuque via a maldade, a corrupção, o afrouxamento da justiça. Deus puniria o povo, iria enviar os caldeus, mas esta resposta angustia ainda mais o profeta. Mas os caldeus são piores. Como usar a maldade máxima para punir a maldade média? Quem punirá a maldade máxima? Muitas vezes a resposta divina às nossas perguntas não nos aquieta, mas piora a situação. Deus é desconcertante. E ele pegou Abacuque de jeito. E ele volta a expressar a sua inquietação. E numa segunda resposta, o anúncio é de que Deus julgará os caldeus também. O silêncio divino cessa, e ele revela uma verdade a Abacuque, verdade que precisamos também guardar conosco. Deus é o Senhor da história. Você pode dizer isso? Diga assim: pune quando quer, usando quem quer. Não é apenas o seu tempo que não é o nosso tempo. Os seus instrumentos também não são os nossos instrumentos. Isso é muito forte. O que fazer diante do silêncio de Deus? Podemos expressar o nosso descontentamento. Abacuque capítulo 1, versículo 2 e 3, o 1 diz: a oração do profeta Abacuque, o 2: até quando, Senhor, clamarei eu, e tu não me escutarás? Gritar-te-ei, e violência, e não salvarás? Por que razão me mostras a iniquidade, e me fazes ver a opressão? Pois que a destruição e a violência estão diante de mim, havendo também quem suscite a contenda e o litígio. Eu aprendo, e podemos aprender uma coisa muito preciosa, é que Deus permite que a gente o questione. Como um pai, um bom pai, permite que seu filho chegue a ele e expresse seu descontentamento, Deus nos permite. Uma coisa é murmurar, a outra é dizer: eu não compreendo. Eu não sei porque o Senhor não agiu. Eu não sei porque o Senhor não me respondeu. O que que o Senhor pode me dizer sobre isso? Eu não concordo com isso. Eu preciso de uma explicação tua, de uma palavra tua. É possível abrir o coração diante de Deus, confessando os nossos temores, as nossas dúvidas e as nossas perplexidades. Amém? Está arrochado? Está doendo? Você pode abrir o coração diante dele e falar. O questionamento de Abacuque revela que ele não está satisfeito, ele está inconformado com aquela situação. Não basta apenas constatar que existe uma crise, precisamos descobrir as causas que geraram a crise. Mas ainda no silêncio de Deus, deve nos levar, o silêncio de Deus deve nos levar à oração. E é isso que Abacuque faz. Ele ora ao Senhor no capítulo 1, versículos 12 a 17. E a Bíblia fala que nós devemos orar em todo o tempo. Porém, em tempos difíceis, o nosso clamor deve ser muito maior. Nós não podemos conformar com a situação. Tudo que o inimigo quer é que a gente se conforme. E Romanos diz: não vos conformeis com este século. Isto é, Deus, aí você pode dizer, mas Deus está vendo o meu sofrimento, a minha dor. Ele está vendo, mas Ele quer saber se você quer sair disso. Certa vez ele chegou no poço de Siloé, Jesus, encontrou um homem que há décadas estava ali. E Jesus pergunta sobre a cura dele, e ele diz: olha, Senhor, quando o anjo vem e agita a água, outros entram na minha frente e eu fico para trás. Aí Jesus faz uma pergunta que parece uma pergunta óbvia, tola. Ele pergunta: queres ser curado? Quantos anos o homem estava ali? Quantos? 38 anos. Ele poderia responder assim: tu é mané, hein? Claro que eu quero. Se eu não quisesse, eu não estava aqui. Ele não responde assim, ele diz: quero ser curado, Senhor. E Jesus o curou. Agora, por que que Jesus perguntou, sabendo que o homem queria cura, há 38 anos estava ali? É porque Jesus queria saber se ele estava acostumado com o sofrimento, se acomodara diante daquela situação, porque tem gente que se acomoda. Eu tenho visto, por exemplo, às vezes o pessoal sai na rua com um carro para tirar da rua os mendigos, e tem inclusive um pastor que tem um ministério assim, e o município está ajudando a ele para recolher essas pessoas, e muitas delas não querem sair da rua, sabia disso? Tem gente que não quer sair da droga, que não quer sair da bebida, tem gente que acostumou-se com o sofrimento. Se você tirar o sofrimento, resolver o problema, ele não vai ter com o que lamentar, porque ele acostumou-se a lamuriar, a lamentar. Mas eu estou diante de um povo que não aceita o caos, a vergonha, a derrota como algo natural na sua vida. Você está diante de Deus e servindo ao Senhor porque você crê que Deus vai mudar a sua sorte. Oh! Em meio à crise não podemos nos contentar apenas com os recursos humanos para alcançarmos a solução. Ação sem oração pode resultar em frustração. E no segundo livro das Crônicas, capítulo 7, 14, diz assim o Senhor: e se o meu povo, que se chama pelo meu nome, se humilhar, diga, e orar, e buscar a minha face, e se converter dos seus maus caminhos, então eu ouvirei dos céus e perdoarei os seus pecados. Eu quero fazer uma ilustração para mostrar o quanto nós queremos mesmo Deus. Preste atenção, você sabe por quê? Que a gente não tem recebido mais de Deus, mais da presença de Deus. Sabe por quê? Porque a nossa sede de Deus é muito pequena. Você sabe por que os problemas ainda não foram resolvidos? Você sabe por que a sua vida não foi transformada? Você sabe por que aquela guerra não foi vencida? Você sabe por que não houve ainda o sobrenatural? Porque a gente fala que quer a bênção, mas a nossa disposição para clamar e para buscar não revela que a gente quer a bênção. O silêncio de Deus deve produzir expectativa e gerar fé. Abacuque capítulo 2, de 1 a 4 diz: sobre a minha guarda estarei. Ele, depois de apresentar o problema para Deus, ele diz: bem, eu vou para a torre de vigia. Eu vou ficar lá no meu território. Eu vou estar preparado. Sobre a fortaleza me apresentarei e vigiarei, para ver o que falará em mim, a mim, o que hei de responder quando for arguído. Então o Senhor me respondeu e disse: escreve a visão, torna bem legível sobre tábuas, para que quem possa passar correndo leia. O outdoor moderno é o que Deus tinha inventado lá atrás. Mandou que Abacuque escrevesse a visão bem grandão, para que quem passasse correndo de carro conseguisse ler. Aí depois ele diz assim no versículo 4: eis que a sua alma está orgulhosa, não é reta nele, mas o justo viverá pela fé. Aí ele fala de quem? Eis que a sua alma está orgulhosa. Ele está falando do rei dos caldeus. E ele diz: não é reta nele, está cheio de arrogância. Aí ele tira os olhos da arrogância do inimigo e diz: o justo viverá pela fé. Como é que o justo vai viver? Pela fé. Isto é, tira os olhos da circunstância, tira os olhos do inimigo, tira os olhos das ameaças, tira os olhos da arrogância do inimigo, porque você vai gerar a sua vitória é pela fé. Se não uma resposta verbalizada ao problema do mal em Abacuque, ela está implícita: Deus está no comando. Você pode dizer? E é exatamente o que Abacuque diz no capítulo 2, versículo 20. Ele diz assim: Deus está no seu santo templo, cale-se diante dele toda a terra. Primeiro ele questiona: por que que o inimigo vem e o Senhor não faz nada? Depois ele percebe: o inimigo não é nada diante de Deus. Aí ele diz: Deus está no seu santo templo. Está falando das habitações do Altíssimo. Aí ele diz assim: cale-se diante dele toda a terra. Glória a Deus. Deixa eu te perguntar: você quer muito de Deus? Sim ou não?
1: Sim.
0: Que tanto?
1: 100%.
0: Você pode me ajudar a ilustrar isso aqui? Quero que você abaixe a cabeça aqui. Coloque a sua boca e o seu nariz dentro dessa água. Boca e nariz. Aí dentro, sem tirar. Por que que você tirou a cabeça?
1: Fôlego.
0: Faltou fôlego. Você queria demais o ar, não queria?
1: Sim.
0: Não dá para ficar sem o ar?
1: Não.
0: Dessa forma, se você querer tanto a Deus, como você quis esse ar para respirar, você terá tudo de Deus sobre a sua vida, em nome de Jesus. E eu declaro que você terá tudo de Deus na sua vida. Deus te abençoe. Obrigado. Quanto você quer de Deus? Para quem está me ouvindo pelo rádio não sabe, eu coloquei um balde aqui cheio de água e convidei o Fagner para enfiar a cabeça nele, nesse balde de água, nariz e boca. E ele ficou o quanto que ele conseguiu. Eu não mandei tirar, mandei? Ele é que soube a hora de tirar, porque senão morreria. Com essa mesma vontade. Aleluias. Essa mesma determinação. De que
2: que ele queria o ar. Se você quiser a presença de Deus, você de fato encontrará Deus na sua vida, na sua história. Glória a Deus.
0: Abacuque olha para o passado, para os atos de Deus na história, e isto anima a crer na direção de Deus no presente e em melhores dias para o futuro. Todas as vezes que você estiver com a sua fé abalada diante das lutas, comece a se lembrar da manifestação de Deus na história, do poder de Deus na vida de tantos homens e mulheres, na sua vida também, para você descansar na certeza de que Deus continua Senhor soberano absoluto sobre todas as coisas. E aí ele faz uma outra oração. Ele diz assim: aviva, ó Senhor, a tua obra no meio dos anos. Ele olha para a nação pecaminosa que estava sob o ataque do inimigo. E Deus, que levantara tantos profetas para chamar aquele povo e eles não ouviam. E agora ele diz: aviva a tua obra, ó Senhor. Aleluia. Qual é a obra? Ele está se referindo à nação Judá. A obra é Judá, o povo de Deus. O pedido de Abacuque é que no juízo, que ele não deixe Judá morrer. Na ira, lembra-te da misericórdia. Isto é, quando chegar o dia do juízo sobre Judá, use de misericórdia, ó Deus. Quando parece que Deus não fala, é tempo de declarar total dependência dele. Aleluias. E é isso que Abacuque faz, e é isso que eu declaro. Ainda que a minha casa não seja o que sonho, ou que profecias a meu respeito

Vamos no coro, a primeira parte. Esperarei mais um pouco, ainda mais esperarei. Sabe o que é que eu estou declarando? Senhor, as coisas não estão bem, a minha casa não é o que eu sonho, a prosperidade não veio, eu não tive resposta das minhas orações, a cura ainda não veio, a salvação dos meus ainda não chegou. Esperarei mais um pouco e ainda mais esperarei. Esperarei mais um pouco, ainda mais esperarei. Isso é, o tempo que for necessário, eu esperarei, eu ficarei firme na tua presença.

Senhor, diga, minha razão de existir. Louvo.

O Senhor é minha força e me fará andar sobre as alturas. Você pode dizer isso assim, ó? Não precisas me dar bênçãos para provar o teu amor. Amém? Deus não precisa me dar bênção para provar que Ele me ama. Ele já provou. Quando Ele me amou, eu não valendo nada, me tirando das trevas para a sua maravilhosa luz. O que eu não posso é perder sua presença, ó meu Senhor. Minha razão de existir. Essa é a oração do Abacuque. Ele está dizendo: Senhor, independentemente do quadro mudar ou não, eu estou colado. Senhor, se vai ter chuva para a plantação nascer, para o pasto crescer, se vai ter leite ou se não vai ter, se vai ter o fruto da figueira ou da oliveira ou não, todavia eu me alegrarei no Senhor. O Senhor me faz andar sobre as alturas.

digam: minha razão de existir. Olhem para mim, por favor. Quando Deus encontrar esse coração assim em você, que não serve Ele só por causa das bênçãos, que não está na igreja só porque quer o milagre, que não está na igreja só porque quer que tire o peso dos seus ombros, mas está porque o ama independentemente da circunstância, da situação. Quando você agir assim e tiver esse coração assim, você terá tudo de Deus. Fique em pé, eu quero orar com vocês. Se a bênção não vier hoje, você espera mais um pouco? Mas está disposto a esperar ainda mais? Um dia Jesus virou para a multidão e falou assim: vocês me seguem por causa da comida que eu dou, dos milagres que eu faço, não é porque vocês me amam. Mas eu estou diante de um povo que segue, que serve, não é por causa do milagre, não é por causa da comida, não é por causa da bênção, é porque ama o Senhor. Ama o Senhor, ama o Senhor, ama ao Senhor. E os milagres? Não tenha dúvida que eles virão. Mas o maior milagre é você amar o Senhor acima de todas as coisas. O que eu não posso é perder sua presença, ó meu Senhor. Minha razão de existir. Eu quero orar com você. Você não precisa vir aqui à frente não. Pode levantar a mão onde você está. Você que olha, eu, apóstolo, eu quero ser essa pessoa que fica firme diante das dúvidas. Eu quero ser esse que ao invés de murmurar, louva. Está difícil, louva, e louva ainda mais. É para esperar, espera e espera ainda mais. Mas o inimigo será envergonhado, porque eu não sou daqueles que retrocedem. Eu não sou daqueles que voltam atrás. Glória a Deus, é isso que você está dizendo. Glória a Deus. Pai, eu quero apresentar teu povo no teu altar. E eu quero abençoar essas vidas e declarar que começa um novo ciclo, um novo tempo, de um povo que te ama acima de qualquer coisa e que, enquanto a bênção não vem, continua firme, te louvando, te exaltando, te glorificando, cantando. Porque quando nós louvamos, o Senhor se levanta do trono e recebe o nosso culto. É claro, Pai, que nós devemos louvar quando temos vitórias, mas o perfeito louvor é quando nós estamos gemendo, é quando estamos no meio da luta, no meio da guerra, e a gente abre a boca e diz: eu te amo, ó meu Senhor, ó meu Salvador. Chora, canta, barrada, cana, chora, cabana, baixou. Chora, da ranaia, canta, barrada, baixou. Eu te abençoo. E declaro que você deixa as coisas próprias de menino. Você muda de nível. Porque você passa a agir não mais como um bebê espiritual, mas como homem espiritual, mulher espiritual, em nome de Jesus.

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1: Onze horas.

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5: Meia-noite e 31 minutos.

0: 4.
1: Aleluia, assim comigo. Santo, santo, só Jesus é santo. Santo, santo, só Jesus é santo. Só Ele é santo. Vem, meu contrabaixo abençoado.

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1: Banda Expresso Pentecostal, na estação do Forró Gospel.

palavra de Deus diz em Romanos 8:1: e agora já não há condenação para aqueles que estão em Cristo. Todos os que estão em Cristo são novas criaturas.

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0: digno de louvor. Aleluia. Aleluia. Glória a Deus.
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0: 2:27.
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1: Vamos contemplar o varão? O varão é Jesus, o filho do Deus Altíssimo. Aleluia! Oh, glória! Louvado seja Deus! Contempla este varão que chegou a

que chegou agora. Vai dando glória, vai recebendo cura, em nome de Jesus de Nazaré. Aleluia! Eu dei um glória e o varão desceu, trazendo a resposta do poder de Deus. É dando glória que recebe vitória.

chegou, ó glória, cantei pro varão. 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

0: responder-te-ei. Está escrito, clama ao Senhor e Ele vai te responder. O varão guerreiro é Jesus.
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0: 2 horas e 50 minutos.
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0: 3:40.
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3: 4 horas e 2 minutos.
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nunca houve noite que pudesse impedir o nascer do sol e a esperança. E não há problema que possa impedir as mãos de Jesus.

glorifica aquele que reina. 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

0: 4 horas e 55 minutos.
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0: E essa alegria que invade a nossa vida, o nosso ser, vem do céu, amém! Aleluia!
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2: 6:09.
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Tá ficando bom. Vai ficar melhor ainda agora. A gente vai chegar ao trono de Deus. Com a nossa celebração, com a nossa adoração. A gente vai entrar agora na presença de Deus. E nós vamos declarar bem alto. 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

0: 6:49.
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0: 64. 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

0: beleza, 7 horas e 27 minutos, no extremo sul da Bahia, hoje terça-feira, 15 de setembro de 2026, está começando agora o programa mais diferenciado do extremo sul da Bahia.
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0: Ah, só aqui na sua caçulinha do extremo sul.
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0: A mais charmosa do Brasil. Olha, daqui a pouco já estamos online. Online no arroba. Você pode acessar aí, tá, gente? Arroba FM Vida _EuNápoles.

0: 17h29. Daqui a pouquinho traremos as manchetes e dentre elas, meu irmão, STF chega a julgamento sobre Moraes dividido. Veja posições claras. Eu estava lendo bastante hoje pela manhã sobre isso. Pedido de vista, voto antecipado e mais os cenários possíveis. O Mendonça vai tentar antecipar o isso vai ser um pato ai de gato da zoa. Olha, às 10, é ao vivo, hein? Ao vivo, calma, não é pela 104, não. Pela TV Justiça. A TV Justiça. E Moraes poderá ser primeiro membro do STF investigado até hoje na história. Olha só, a Polícia Federal apontou 52 mensagens de Vorcaro para Moraes, onde falou que não tinha contato. Hoje, o cachorro pode voltar a mijar no poste. Igual você fala ao contrário. Em Itaguto, todo poderoso hoje, ele vai pedir vista. Eles querem pedir. Você sabe qual motivo eu estava lendo hoje? Se ele pedir, Carlinhos, ele tem 90 dias.
1: Por pedido,
0: né? Por pedido, cada um 90?
1: Ministro,
0: de cada ministro. Mas no caso, se pedir, não para, né? Aí depois ele pode parar de novo.
1: Não.
0: Todo mundo pedindo hoje, vai contar 90? Não, não vai morrer lá dentro. E, segundo a defesa do Moraes, não teve tempo para ver todos os processos. Mas o Padilha vai trazer mais informações direto de Brasília. E olha, ex-estrategista de Trump cria imagem de IA com Moraes usando tornozeleira. Olha a nossa belíssima e maravilhosa corte sendo piada mundial. Lá ele. Em notícias de polícia, sequência de assaltos termina com 5 veículos roubados e empresário sequestrado na cidade de Onápolis, Bahia. Assaltos em Itabela e Itamaraju podem ter ligação com sequência criminosa que ocorreu aqui no nosso município. Traremos essas notícias. Não sei se vocês viram, eu gosto de sempre trazer essas matérias. Acabou comigo. Vídeo de cadela feliz em carro, sem saber que estava voltando para o abrigo. Que bicho, que essa cadela, ela foi pega, cara, só pra você ver, desnutrida, toda. Igual você pegou a sua cachorra, que tá linda, bem cuidada hoje. Porém, ela arrumou um lar. O lar ficou assim. A coisa mais linda. Porém, os donos falaram que é grande para a casa dele. Ela cresceu, ficou 1 metro, ficou 15 quilos. E eles colocaram no carro, e ela acostumada a brincar no carro, entrou no carro se divertindo, mas sem saber que estava voltando para o canil, está agora à espera de um novo dono. A bichinha brincando, pulando, mas foi para um destino que está esperando agora por alguém. Olha, homem é morto a tiros por vizinho após briga por som alto em Salvador. Não é brincadeira não, viu? Traremos diversos pontos, inclusive a conta da Bahia. Contas da Bahia pioram na gestão Jerônimo, com déficit bilionário e redução de caixa, aponta Folha de São Paulo. A Bahia teve aí uma redução, infelizmente, na sua arrecadação. Bora antes do apoio cultural, ainda ter Padilha, mas vamos pegar o bom. Tem esporte, hein? Olha, você que não tem esse conhecimento, eu vou te explicar agora. O Campeonato Intermunicipal 2026 chega à última rodada com 38 seleções classificadas. E está aqui no Bahia Notícias. E nós teremos hoje Copa Sul-Americana e Taça Libertadores. Dois brasileiros hoje em campo, né? Às 19 horas em São Januário, salário 100% em dia, tudo pago, os ingressos esgotados. O time principal vai pegar o fortíssimo time Santa Fé da Colômbia. Graças a Deus o Vasco voltou a jogar futebol. Pode tirar onda com a minha cara quem quiser, mas o Vasco tá dando a cara. Os jogadores vieram para fazer a diferença. Duríssimo. Vasco vence por 2-1 hoje o Santa Fé. Lembrando que o Fluminense representa hoje também o Brasil na Taça Libertadores da América. Poderá ser o primeiro classificado contra o Platense. Joga na Argentina, no mesmo horário que o Vasco. Tá beleza? Chama ela aí, né?
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0: Bom dia, Carlinhos!
3: Pois é, meu querido, parabéns. Todo empolgado com o BIC, pagou as contas dos jogadores, das dívidas. Parabéns, recebi, vai dar trabalho, meu querido Senna, Nalda, os nossos...
0: Você me interrompa, por favor.
3: Relator, avisa aí o Xandão que a palavra está comigo. Você,
0: Carlos. Xandão vai poder falar?
3: Xandão?
0: Ele não vai nem poder falar.
3: Eu creio que ele não vai poder, porque ele é a vítima, né? Ele é a vítima da acusação que está sendo feito contra ele. Agora, eu costumo dizer, qualquer cidadão brasileiro, ele pode ser alvo de uma investigação. Quem não deve, não teme. Ele tem que estar lá, tem que mandar investigar ele, filho, filha, mulher, todo mundo. Se ele tem a consciência que não deve nada, vamos ver o que vai dar. Um fato inédito no Brasil, e é uma expectativa muito grande, principalmente dessas pessoas que apoiam aí as atitudes, né, do nobre ministro Alexandre de Moraes.
0: Virado fã, né?
3: É virado fã, é ídolo. Tem gente que acha que ele é o ídolo, né? Muitos brasileiros acham que ele é o homem todo poderoso do Brasil, que hoje está do lado oposto, né? Está na cadeira de réu para ser aí julgado. É o mundo, Deus, o juiz dos juízes, né? O juiz dos juízes, ele é todo poderoso. Ninguém pode estar acima da lei. Pode estar aqui na terra, mas a lei divina, ninguém escapa, meu amigo. Aos nossos amigos, esses sim são homens, mulheres que levam esse Brasil no pulso, no peito e na raça, né? Pessoas honestas, acorda de madrugada para levar esse país aí nas costas, né? Para, infelizmente, muitos bandidos surrupiar o nosso país. Aos nossos mototáxis, taxistas, mototaxistas, carroceiros, caçambeiros, motorista de ônibus, você cobrador, a senhora dona de casa, você do comércio, aí vem meus nobres, pedreiros, carpinteiros, armadores, pintores, jardineiros, eletricistas, os nossos garis, funcionário público, balconista, samuzeiros, carteiros, instrutores de autoescola, instrutores de escolinha de futebol, nossos líderes religiosos, aos nossos queridos mecânicos de bicicletas, de automóveis, carros pesados, mecânicos de motos, aos nossos alfaiates, costureiras, pedicure, manicure, cabeleireiros, cabeleireiras, empreendedores, empreendedoras, contadores, contadora, a galera do Motorube, do Urube, a galera do Alternativo, aos nossos mecânicos de bicicletas, de automóveis, carros pesados, mecânicos de motos, a cada um de vocês, muito obrigado pela audiência. 3262-011 ou 981-27-5280. Ligue, diga aí como é que tá a sua rua, como é que tá o seu bairro, como é que tá os atendimentos nos órgãos públicos. Se estiver ok, mil maravilhas. Mas se não estiver, através das suas participação, iremos levar as suas reivindicações às nossas autoridades competentes. É com você, Naldo Vieira. Vamos ao break, já retornaremos.
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4: Previsão do tempo para terça-feira, 15 de setembro de 2026. Região Nordeste, em João Pessoa, a previsão de céu cheio de nuvens, com pancadas de chuva e trovoadas isoladas pela manhã. Temperatura mínima na capital paraibana é de 24 e máxima de 32 graus nas horas mais quentes do dia. A umidade do ar vai de 85% a 40%. Itaiçaba, no Ceará, canta parabéns com céu encoberto pela manhã, com pancadas de chuva e trovoadas isoladas. À tarde, céu claro, com temperatura mínima de 25 e máxima de 36 graus. A umidade relativa do ar é de 80 a 30%. Você ouviu a previsão do tempo para esta terça-feira, 15 de setembro de 2026, com informações do IBGE Cidades e do Instituto Nacional de Meteorologia (INMET), com redação de Lucília Araújo, da agência Rádio Gov em Brasília, Vladimir Filipim.
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0: Ok, beleza, pronto, estamos de volta, meu querido irmão Chico, da Chico Churrascaria. Um abraço para você, Chiquinho, obrigado pelo carinho da audiência. Tamo possante, já levou as princesas, fala para mim, viu? Fala pra gente, tá bom? Pera aí.
1: Tio, bom dia, bença. Parabeniza o campeão de karatê, Heitor, que a gente tava torcendo por ele.
0: Deus te abençoe, meu irmão. Qual Von Dick? Quem é essa daí, Von Dick? Quem é? Tio, eu falei aqui ontem, rapaz.
1: Tio, bom dia, bença. Parabeniza o campeão de karatê, Heitor, que a gente tava torcendo por ele.
0: Ô, tio Heitor, você é campeão. Ó, 33º, eu falei ontem. 33º Campeonato Brasileiro. Os atletas da Bahia estão fazendo bonito, fizeram bonito no Campeonato Brasileiro. O Vandic mandou pra mim aqui, meu querido irmão, um abraço pra você. Ô, Vandic, quem é essa daí, Vandic? É lá do Sete Senat, meu querido Vandic. Gente boa demais. O Heitor. É o que seu, Vandic?
1: Bom dia, bem.
0: Viu?
1: Parabéns.
0: O depois trazer aqui pra falar sobre o. O campeonato, viu, tio Heitor? Viu? Ah, rapaz! Você tem que vir aqui falar sobre esse título aí. Beleza? Deus abençoe vocês aí, viu, minha princesinha? Um beijo no seu coração, tá bom? Tá certo. Olha, eu tenho um. Tem muita polêmica. Nós não podemos, nós somos notícia, o programa Café com Direito. O nosso programa de meio-dia, a gente traz outros tipos de matéria. Minha querida da ajuda Castro, né? Fez a sua cirurgia no olho, está aí se recuperando. E o programa Café com Direitos vai acompanhar passo a passo, depois do Vida Comunitária, do julgamento do senhor Alexandre de Moraes. Mas nós temos um correspondente direto de Brasília, ele vai explicar melhor. Para mim não deixar de ler, eu vou ler uma mensagem aqui do Ivan Kleberson, só para mim depois não esquecer. O Ivan Kleberson, nosso ouvinte, ele mandou dizer sobre o julgamento de hoje. Bom dia, Senna. É uma vergonha. Um sujeito que está numa posição de corrigir o que está errado, hoje estão reunidos para poder decidir a situação deste, que é classificado como ministro do STF. Na minha concepção, diante de tantas provas contundentes, este não deveria ser classificado como ministro. Agora, vou dizer outra coisa. O presidente do STF, eu penso que ele, em suas tomadas de decisão relacionadas ao Xandão, demonstrou fraqueza. Porque a pergunta que faço é o seguinte: vai discutir o que nesta reunião de hoje, com tantas provas deste ministro Alexandre? Isso é uma vergonha para a nação brasileira. O Brasil, para os líderes mundiais, estão zombando do país. Concordo plenamente. E para vocês terem uma ideia, o ex-estrategista de Trump queria uma imagem de ar com Moraes usando tornozeleira eletrônica. Quem era para combater a lei? Vamos até ele! Opa! Hoje ele está na ponta da agulha e quando ele aparece, vem bomba direto de Brasília. Vamos chamar ele? Chama ele aí, não!
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0: Alô, meu irmão Padilha! Bom dia, meu irmão!
3: Oi, Senna, estão me ouvindo?
0: Estamos nos ouvindo, meu irmão. Fica à vontade. Bom dia.
3: Olá, bom dia, Senna. Bom dia ao Carlinhos, ao Naldo e aos nossos ouvintes. Tudo bem, Senna?
0: Tudo 100% filé da Bahia, meu irmão. Aqui tá de boa. E Brasília que tá pegando fogo, né, meu garoto?
3: Senna, é porque eu não tô conseguindo te ouvir, viu? Eu tô achando que eu vou ter que refazer a ligação.
0: Beleza, vem aí, Naldo. Pode refazer, refaça aí. Vai lá, Naldo. Beleza, Naldo vai refazer ali. A qualidade dele tá boa, mas ele não está conseguindo nos ouvir. Tem que ouvir, dia 10, 10 horas. Ei! A nossa Dajudinha tá se recuperando, né, Dajuda? Tá de boa, de casa, né? Só ouvindo aí a... Só ouvindo a gente, viu, Dajuda? Um abraço pra você, que Deus abençoe você, que Deus abençoe aí, restaura. Tá me ouvindo agora, Padilha?
3: Cena, agora estou ouvindo. Tudo bem, meu amigo?
0: Tudo bem, graças a Deus. E aí, como é que você passou o final de semana, meu irmão?
3: Tudo bem, graças a Deus também, tudo pela ordem. E acompanhando a apreensão que, né, que tem dominado Brasília e parece que também o país para a sessão de hoje no STF, né, Senna?
0: É, exatamente, eu quero começar com isso. Vai ser hoje, inclusive, eu estava lendo alguns pontos hoje pela manhã. Moraes poderá ser o primeiro membro do STF investigado até hoje. Aí eu te faço a seguinte pergunta. Sessão do STF que decide a abertura de investigação contra Moraes começa às 10 horas e será transmitida ao vivo para todo o Brasil, Padilha. Fica à vontade para contar essa história aí, meu irmão.
3: Pois é, Senna. A sessão, né, como você disse, uma sessão histórica, viu? Que vai decidir se abre a investigação contra o ministro do STF, Alexandre de Moraes, começa hoje às 10 horas. Agora, daqui a menos de 2-3 horas. A Polícia Federal, Senna, aponta que Vorcaro se encontrou 8 vezes com o ministro Alexandre de Moraes e pediu ajuda do ministro para conter as ações contra o banco. No dia 15 de novembro de 2025, 2 dias antes de ser preso, o dono do Banco Master consultou o ministro. Em uma mensagem ele escreveu, abre aspas, acha que segunda já tenho que estar fora? Perguntou Vorcaro ao ministro Alexandre de Moraes. Supostamente teria perguntado. O relatório também, Senna, cita a atuação do ministro na análise de um contrato de 130 milhões de reais entre o Banco Master e o escritório de advocacia da mulher dele, a Viviane Barsi de Moraes. A decisão desta terça-feira será tomada sob forte desgaste do STF na opinião pública. Para se ter uma ideia, a pesquisa Quest, divulgada ontem, mostrou que 56% dos brasileiros não confiam no STF. Em agosto, Senna, esse número era de 46%. Em São Paulo, foi registrado um panelaço ontem pedindo o afastamento do ministro Alexandre de Moraes. O julgamento dessa terça-feira será transmitido ao vivo, como você disse, pela TV Justiça, né, que pode ser inclusive acessado através do canal do YouTube. E no caso, agora, esse julgamento, essa sessão, será considerado um teste institucional mais crítico da história da corte. Pelo protocolo estabelecido pela presidência, Edson Fachin abrirá os trabalhos, lerá o relatório inicial e fixará os limites temáticos do julgamento. A regra permitirá espaço para manifestações do Procurador-Geral da República, Paulo Gonet, que foi inclusive citado no relatório da Polícia Federal e deve pedir a anulação do documento. Na sequência, Fachin profere o voto de relator, abrindo a tomada de posições dos demais magistrados. Nos bastidores, Senna, indicam o alinhamento de Gilmar Mendes, Flávio Dino e Cristiano Zanin contra a investigação, enquanto André Mendonça, Luiz Fux e Nunes Max tendem a votar a favor. O ministro Dias Toffoli pode optar pela abstenção por causa das relações de negócio com o Daniel Vorcaro também. Então, Senna, é como você bem salientou, é um julgamento histórico, vamos acompanhar. Mas a situação, pelo menos para o ministro Alexandre de Moraes, é óbvio. Mas agora, se tratando do relator, o ministro e presidente Edson Fachin, a situação dele também é complicada, porque realmente ele vai ter que se posicionar aí, né? Ou então vamos acompanhar para ver qual vai ser o desdobramento dessa sessão de hoje, que começa agora às 10 horas, Senna.
0: Agora, Padilha, bom dia, meu querido Padilha. Carlinhos Mototáxi, bom falar com você mais uma vez. Agora, Padilha, aí nos corredores em Brasília, Como que está repercutindo pela vez primeira na história do país o nosso belíssimo STF, essa instituição que merece o carinho e o respeito do povo brasileiro? Nós temos 135 anos de criação do STF. Pela primeira vez na história de 135 anos, um ministro está sentado na cadeira dos réus simplesmente para ser investigado. Não quer dizer que ele já foi julgado e condenado. O que que tanta dificuldade para que o ministro simplesmente possa ser investigado, que através das investigações vão dizer se ele é culpado ou inocente? Como que está repercutindo aí essa barreira de não querer simplesmente que investiga um ministro que, na nossa Constituição brasileira, ninguém pode estar acima da lei, meu querido Padilha?
3: Ô, Carlinhos, bom dia, meu amigo. Muito bom falar com você também. Carlinhos, você colocou corretamente, né? Ninguém pode estar acima da lei. Então, é por isso que eu disse que a situação do Fachin hoje, se não houver o pedido de vista, porque acredita-se que pelo menos um desses três aqui que foram citados, né, no caso de Gilmar Mendes, Flávio Dino ou Cristiano Zanin, pode ter essa decisão de pedir vista, e se caso haja esse pedido, a expectativa é que o julgamento fique para depois das eleições. Porém, no dia 23, se eu não estou enganado, depois posso fazer uma... também a análise da postura, da conduta do ministro André Mendonça em relação à solicitação feita para a Polícia Federal para aprofundar as investigações, que desagou nesse relatório que vai ser analisado hoje, né? Então, o teor dele vai ser analisado hoje. Então, hoje analisa-se o caso referente ao Alexandre de Moraes, e no dia 23, se eu não estou enganado, analisaria o caso referente à própria conduta do ministro André Mendonça, né? Então, como você bem disse, é uma instituição centenária, né? E que eu acho que agora é colocada no banco dos réus, viu, Carlinhos? O STF, como nós que acompanhamos a política, quem gosta, e porque, né, isso está tudo interligado, justiça, economia e política, né? Então, até por isso que são os três poderes. Então, Carlinhos, eu acho que agora o STF já teve, no seu passado, né, recente e também já há um tempo, ele já cometeu decisões que são consideradas arbitrárias por diversos especialistas. Então, eu acho, viu, Carlinhos, Senna e nossos ouvintes, que essa sessão de hoje está sendo considerada histórica, porque ela realmente coloca o próprio STF no banco dos réus, né? O STF, agora que ele está sendo, de fato, confrontado pela opinião pública. Essa pesquisa que mostrou que houve a desaprovação, né? As pessoas que não acreditam no STF aumentou 10% em menos de praticamente um mês, 10 pontos percentuais, melhor dizendo, em um mês, mostra também a situação crítica da instituição perante a opinião pública, que eu acho que é esse o grande fator, né? Então, eu vou descer para agora para a Praça dos Três Poderes para ver se consigo acompanhar. Inclusive, a imprensa, a não ser que tenha mudado a portaria, mas está impedida também de adentrar o STF durante a sessão de hoje. Então, o STF se encontra enquanto instituição, enquanto poder da República, né? Ele se encontra numa situação complicada. Mas, às vezes, é necessário, né, Carlinhos? Muitas vezes a pessoa deixa a barba crescer, o cabelo crescer, né? Mas chega um momento que é necessário sentar na cadeira do barbeiro para aparar as pontas, né, Carlinhos? Então, eu acho que é chegada a hora do STF fazer barba e cabelo, viu, Carlinhos?
0: Agora, Padilha, mas essa questão de impedir a imprensa para levar os detalhes dessa sessão histórica hoje no Brasil, esse impedimento, isso não é ruim para a nossa democracia? Porque até mesmo a TV Supremo, ela não vai mostrar detalhes da reação ali dos ministros em votação. Como que reagiu aí a imprensa nacional com esse impedimento de transmitir essa sessão histórica de 135 anos de fundação do STF brasileiro. Padilha.
3: É, exatamente, Carlinhos, como você bem colocou. Isso só consegue mostrar os jornalistas que estão lá, né? Que conseguem fazer o ler na entrelinhas, como dizem, né? Então, neste caso, o STF tomando essa atitude é uma atitude ditatorial, né? E que cheira a censura, de fato, né? Isso vai ser bastante criticado. Bom, tudo vai depender também da decisão do Fachin, né? Que, principalmente o voto dele, como ele é relator, o voto dele é que vai ter peso, né? Não que ele não possa ser contestado, mas o voto do relator, como nós sabemos, geralmente tem peso, né? Então, tende a ser seguido pelos pares. Então, neste caso, o Carlinhos, o STF vai ter que, né, como eu disse, vai ter que se colocar para o debate, né? Não tem como ele escapar. Ele pode tomar atitudes como essa de impedir a imprensa e tudo, mas a instituição foi colocada a xeque, né? Então vamos ter que ver qual vai ser a decisão desta manhã, para a gente ver como que a opinião pública vai se comportar também diante da instituição. Agora, uma coisa é certa, né? O STF, pela primeira vez na história, está sendo colocado agora, todos os veículos de comunicação estão pedindo a abertura do processo de investigação, ou aprofundamento, né? Se supostamente já tenha começado. Então, eles pedem agora pedem a abertura do processo de investigação contra o ministro Alexandre de Moraes. Então, eu acho que foi como nós já vínhamos comentando aqui. O grande prejudicado nessa história toda, não sei se seria prejudicada a palavra correta, em relação ao presidente Lula, sim. Mas o alvo central dessa crise do STF é o ministro Alexandre de Moraes. Então não adianta querer puxar o cobertor agora eu acho que é o momento de realmente colocar os pingos nos is, né, Carlinhos e Senna?
0: Ô Padilha, qualquer coisa, se seu tempo estourar, você dá um sinal, pelo tema ser muito relevante, eu tenho algumas perguntas, mas o tempo você dá um sinal aí, Senna, tem que ir para trás dos três poderes, pelo tema ser muito relevante, eu tenho algumas perguntas, mas o tempo você dá um sinal aí,

0: vai discutir o que nesta reunião de hoje, com tantas provas desse ministro Alexandre? Isso é vergonhoso para a nação brasileira. O Brasil, para os líderes mundiais, estão zombando do país. O nosso querido Ivan Cleberson fez essa pergunta e esses comentários, Padilha.
1: Ô, Senna, eu consegui compreender pouco, se você acredita, por causa da ligação tá cortando, Senna.
0: Ei, tá me ouvindo legal agora?
1: Vocês estão me ouvindo bem?
0: Tá, estamos te ouvindo bem.
1: Não.
0: Eu vou só resumir.
1: Vocês estão me ouvindo?
0: Tá, ouvi. Tá, você tá muito bem, a qualidade tá boa.
1: Ô, Senna, infelizmente, tá, realmente não estou conseguindo te ouvir, viu?
0: Beleza, tá me ouvindo agora?
1: Será se...
0: Desliga e liga de novo, Naldo, por favor, vamos lá, vamos voltar aqui. A pergunta do Ivan Cleber é muito extensa, eu só vou fazer da minha cabeça. Você vai, que está nos ouvindo agora, Padilha, muito importante, ele está em Brasília, no momento, o meu irmão Sérgio Campista. Eu acho que eu não sei não, viu, Sérgio, concordo com você... Mas tomara que dê tudo ao contrário aí das nossas cabeças.
2: Ronaldo, se você quiser ligar na linha...
0: agora a participação dele tá legal, mas não se preocupe não. Pode ficar tranquilo que nós já estaremos. Agora, não tem nem o que julgar com tantas provas. No começo o cara disse que não tem contato com o cara. Só vê esse sujeito uma vez, ele falou assim... 52 mensagens, isso é perigoso. E agora, Padilha, me ouviu aí?
1: Ô, Senna, agora eu tô achando que estou ouvindo. Pode repetir, resumir a pergunta do ouvinte aí?
0: É, o nosso Ivan Cleber.
1: Ah, o posicionamento?
0: Beleza, ele colocou o seguinte: é uma vergonha um sujeito que está numa posição de corrigir o que está errado. Hoje estão reunidos para poder decidir a situação deste, que é classificado como ministro do STF.
1: Não, Senna, realmente eu não estou conseguindo ouvir, viu?
0: É, então.
1: Infelizmente.
0: Beleza, então vem, Naldo, vê aí direitinho. Ô Naldo, então é o seguinte, presta atenção, fala pra ele entrar e falar as matérias dele que ele tem em mãos e depois a gente, quando ele terminar, a gente finaliza com a gente, beleza? Manda ele dar as três manchetes dele, pode falar com ele direto, que ele está ouvindo, estamos ouvindo ele bem, manda ele entrar com as três manchetes dele, né? Depois
2: hoje,
0: a gente começa.
2: Hoje o Brasília, os celulares,
0: será que ele tá telefone?
2: Boa. Hoje tá todo mundo ligado aí, tá... De repente pode estar havendo essa interferência. Agora, o interessante dessa situação, desse todo poderoso ministro do STF, Alexandre de Moraes, que tem um time de brasileiros que aplaude, né, as ações que ele toma quanto ministro, né? E é uma situação, eu não consigo entender, ainda tem uma parte do povo brasileiro que defende essa situação. O homem que julga pessoas, o homem que está ali para agir dentro da lei, não ultrapassar as leis, e hoje vai estar lá, sentado no banco do réu. Então, o que acontece é uma simples investigação. Não quer dizer que o ministro... Por que eu vou impedir que alguém me investiga? Se eu tenho a consciência que eu não cometi nenhum erro, nenhum crime... E por que tanta essa dificuldade de investigar um cidadão que está ali ocupando um papel importante numa cadeira que tem 135 anos de fundação do STF? Quantos ministros que já se passaram ali pelo STF que o povo brasileiro não tem nem noção? Agora que eles se manifestaram pedindo aí apuração da acusação aí do ministro, né? Muitos ex-ministros, e simplesmente essa barreira em querer que seja simplesmente investigado um membro do STF.
0: Beleza, opa, vamos sentar com o Padilha de novo, é importantíssimo. Padilha, tá me ouvindo aí, Padilha?
1: Agora sim, Senna, agora acho que vamos prosseguir.
0: Vamos lá, pronto. O Ivan Cleber sempre te perguntou o seguinte... Se não é vergonha para o país, um cara que deveria... O cara que... Tá me ouvindo, não tá?
1: Eu sou ouvindo, sim, tá certinho, tô ouvindo, Senna.
0: Eu vou resumir só a primeira aqui. É uma vergonha um sujeito que está numa posição de corrigir o que está errado. Hoje estão reunidos para poder decidir a situação deste, que é classificado como ministro. Ou seja, ele que está para corrigir as pessoas,

0: Hoje ele está sendo corrigido, Padilha?
1: É, pois é. Não, a situação do ministro Alexandre de Moraes é complicadíssima, como nós já falamos aqui na semana passada, né? Essas mensagens com ele, com o Daniel Vorcaro, o contrato de mais de 130 milhões da mulher, da esposa dele, né? É, isso realmente complicou completamente a situação dele, né? Então, se ele vinha com aquela posição de paladino da moral, da justiça, ele, com a situação do Daniel Vorcaro, perdão, do ex-ministro Alexandre de Moraes, é um pouco parecida com a situação do ex-ministro e ex-ministro Sérgio Moro. Por mais que as pessoas ainda tenham admiração, quem admira o ex-ministro Sérgio Moro, mesmo assim sabe que houve da parte dele alguns abusos. E esses abusos levaram ele, inclusive, a perder, né, aquela reputação que ele vinha tendo. E, inclusive, teve um julgamento cancelado, né? E anulado, melhor dizendo. Então, o que ocorre? E com o ministro Alexandre de Moraes é parecido, né? Então, na República, pelo que a história nos mostra, qualquer ator político, né, que tenha poder demais, ele acaba sendo, de uma certa forma, ele tropeça nas próprias pernas, né? Então, isso é perigoso. Parece que isso ocorre em qualquer política. Então, é necessário ter uma válvula de escape para que, de vez em quando, ele possa soltar um pouco dos poderes que ele possui, né? O caso do ministro Alexandre de Moraes é um pouco isso. Ele foi acumulando poder. Ele que era uma pessoa não grata aí em 2016 para os petistas, passou a ser uma pessoa idolatrada pelos petistas a partir principalmente do caso do 8 de janeiro. Mas em 2019, quando ele inicia esse processo que ficou chamado como inquérito das fake news, ele já começa a ter uma admiração por parte dos petistas. E de lá para cá, ele veio ganhando apoio. Com esse apoio da massa petista, o Lula foi eleito e ele surfou nessa onda. Surfou ao ponto de imaginar que poderia conversar, orientar da consultoria exclusiva para um banqueiro que estava prestes a ser preso, né? Isso, Senna, essa crise só não é muito mais problemática para o país, né? Porque a gente no STF é a maior corte, a alta corte, né? Acima dele só seria a corte internacional, né? Da ONU. Então, de uma certa forma, temos essa situação que é emblemática, porque se as mensagens do ministro Alexandre de Moraes não tivessem sido naquele modo de visualização única, se nós tivéssemos aqui um teor das respostas, e esses teores fossem comprometedores, pode ser que a situação seria muito mais ainda difícil. Então, o STF... Só que aí, o que ocorre? Como o STF não é uma instituição neutra, como nós já bem comentamos aqui, ela já cometeu diversos... já teve diversas atitudes que foram consideradas equivocadas, isso mostra que o problema não é... Aí, a situação de hoje pode até se iniciar com o ministro Alexandre de Moraes. Mas o problema não é do ministro Alexandre de Moraes. Viu, Senna?
0: Com certeza vai rolar muito pano pra manga. Amanhã você vai trazer mais informações sobre esse ponto. Mas eu quero te fazer outra pergunta, Padilha. Moraes nega ter favorecido Vorcaro ou Banco Master e chama a decisão de Mendonça de ilegal, Padilha.
1: Exatamente, Senna. Nesse caso aí é que essa decisão mostra como que a situação é complicada. Só uma informação, porque ontem à noite o ministro Alexandre de Moraes negou ter favorecido o ex-banqueiro Daniel Vorcaro ou o Banco Master e classificou como inconstitucional e ilegal a decisão do ministro André Mendonça, que determinou a investigação sobre o caso. A manifestação foi enviada ao presidente do Supremo, Edson Fachin, poucas horas antes da sessão desta terça-feira, que pode abrir uma investigação formal contra um ministro da corte, um procedimento inédito na história do STF, como nós já comentamos aqui. É a primeira vez que Moraes se manifesta publicamente sobre o relatório da Polícia Federal, que revelou mais de 50 mensagens enviadas a ele por Vorcaro. No documento, Moraes argumenta que Mendonça não poderia ter iniciado a apuração de forma monocrática, sem provocação da Procuradoria-Geral da República ou autorização do Plenário do Supremo. O ministro também negou ter recebido informações antecipadas sobre a Operação Compliance Zero. Ele destacou que Vorkali foi preso pela Polícia Federal no aeroporto de Guarulhos com o próprio celular e passaporte verdadeiro quando tentava deixar o país. Moraes afirmou ainda que nunca praticou um ato de ofício em benefício do Banco Master ou de Vorkali e contestou o valor probatório de informações extraídas do celular do banqueiro. Na manifestação, Sena, Moraes também acusou Mendonça de ter conduzido a apuração à margem das regras processuais e afirmou que o relatório da Polícia Federal contém ilações infundadas e informações descontextualizadas. Mendonça, por sua vez, também apresentou sua defesa a Fachin. O ministro justificou a reunião que manteve com delegados de prazo sem aviso prévio aos demais integrantes da corte. Segundo ele, a cautela foi necessária porque mensagens atribuídas a Vorkali mencionavam o procurador-geral da República, Paulo Gonet, e o diretor da Polícia Federal, André Rodrigues. As duas manifestações serão agora consideradas pelo Supremo na análise do caso. Então, Sena, como eu disse, vão analisar a situação do ministro Alexandre de Moraes agora, depois, na sequência, analisa a situação do ministro André Mendonça em relação à solicitação que ele fez para o aprofundamento que gerou o relatório da Polícia Federal, mas a situação, como eu disse, do STF enquanto instituição é colocada em xeque a partir de hoje, né? Eu tinha colocado aqui, ou seja, acima do STF do Conselho Internacional de AIA, né? Não da ONU. Então, essa é a única, é o único refúgio que nós temos. Então, a corte do STF, ele é, digamos assim, o guardião, como é tratado pelo juiz, da Constituição. O Carlos dele colocou aí, não há ninguém na Constituição, não há ninguém acima da lei, né? Então, o Mendonça, se nós formos olhar de uma forma, digamos assim, crítica, o Mendonça é aquela ideia, né? Matar o mensageiro, né? Não a mensagem, né? O Mendonça, infelizmente ou felizmente, vamos acompanhar depois, ele simplesmente pediu para aprofundar alguma coisa que estava lhe cheirando mal. Ele é o relator do caso do Fogo Master, como também do INSS, né? Então ele pediu para aprofundar, a polícia aprofundou e desagou essas mensagens aqui. E que como foi, isso já está sendo muito bem debatido na imprensa, isso já tinha sido divulgado pela própria imprensa através do furo, principalmente através daquela jornalista do jornal Globo, a Malu Gaspar, né? Que já tinha divulgado tanto o contrato quanto as mensagens. Agora, o que ocorreu é que o próprio ministro André Mendonça pediu para cavucar, vamos usar esse termo aqui, né, a situação, e encontrou aquilo que o ministro Alexandre de Moraes, acredito que imaginava-se que não iria encontrar, porque ele sabia disso, né? E aí entrou no bojo aí, a cena para completar, o diretor-geral da Polícia Federal, André Rodrigues, né? E o próprio Procurador-Geral da República, o Paulo Gonet. Então, aí realmente o prato ficou completo, né? Então, essa sessão de hoje, Sena, é inevitável. E volto aqui a frisar. O problema, como o nosso querido ouvinte destacou aí, a situação, o problema é do Alexandre de Moraes. Agora, quem, né, o pariu que o embale, né, Sena?
0: Já eu estava lendo aqui, Padilha, no início desse inquérito, no começo de tudo, o Moraes disse que não tinha tanto contato com o banqueiro Daniel Vorkali. Aí eu estou lendo aqui as mensagens que a Polícia Federal está aqui, ó. Gratidão e juntos desde sempre. Polícia Federal apontou 52 mensagens de Vorkali a Moraes em relatório usado em julgamento no STF, ou seja, gratidão, juntos desde sempre, 52 mensagens, algum relacionamento de amizade tem, né, Padilha?
1: Pois é, exatamente, e possíveis, Sena, 8 encontros, então também teve encontro, como você falou, amizade selada, isso não é brincadeira. E o problema, Sena, e ontem, com a divulgação daquele, se eu não me engano, do deputado, tem que depois avaliar, mas uma terceirinha de Madureira. O poder judiciário aqui em Brasília, Sena, está realmente preocupante. E se aqui está dessa forma, imagine nos municípios. As outras coisas estão todas corrompidas. Compra de sentença adoidado. Ontem um professor de direito fazendo um comentário nas redes sociais disse que qualquer parecer de um ministro do STJ é 500 mil. E se você não apresenta o seu, se você não contrata um parecer de um outro ministro, você dificilmente vai ter sucesso na sua decisão judicial, claro. Então, realmente virou um balcão de negócios. Então, esse julgamento, cena de hoje, não é a questão de, é uma sessão histórica. Essa questão de sessão histórica, tudo bem, pode ser classificada assim. A questão é que o STF, enquanto instituição, está sendo colocado, está sendo sentado no banco dos réus, hoje, no dia 15 de setembro. Essa é a situação. Se os juristas que analisam com essa história do STF, inclusive o último decano, Celso de Mello, já pronunciou lá, ontem ele saiu com uma carta na imprensa, disse que realmente é uma reação mais importante da corte, é por causa disso. É pelo fato de que, porque um congresso de 4 em 4 anos é colocado em xeque, tem as eleições. O presidente, a mesma coisa, o executivo. O STF, não. O STF navega, de uma certa forma, em mares calmos a vida toda. Vitalício, todo ganho acima da... Nós sabemos dos pendulicários, né? Muito dinheiro, muito poder, e não é eleito. É eleito através de conchavos, de acordos, por indicações. Ah, mas nós elegemos o presidente elege ele. Tudo bem, mas isso é uma eleição indireta. A eleição tinha que ser direta, né? Como muitos especialistas defendem. Estão defendendo agora um mandato de 16 anos, um código de conduta. Mas isso ainda é muito pouco. Na minha opinião, é necessário defender um mandato. Ele tem que ser eleito pelo povo, como são os outros representantes dos poderes. Nenhum poder pode ter esse privilégio de ser indicado pelo presidente da República. Porque senão você pode indicar também o presidente. Então não dá para criticar a ditadura, né? Então, eu, Senna, e aqui eu concluo, aí, essa questão é isso. O STF que está sentando-se na cadeira dos réus nesta terça-feira. Senna.
0: Ilha, você colocou agora há pouco, mais de 57% não confia no STF. E ontem saiu uma pesquisa da Quest. E com isso, o Flávio Bolsonaro reduz distância para Lula no primeiro turno e lidera no segundo turno pela primeira vez. Essa bomba STF pode ter beneficiado o Flávio, Padilha? Fala um pouco sobre essa pesquisa.
1: Senna, se não beneficiou, digamos assim, integralmente e parcialmente, com certeza. E daí, como eu já tinha comentado aqui, que alguns analistas mais antigos dizem que as verdadeiras pesquisas são aquelas que saem após o dia 7 de setembro. Você pode ver que até antes do dia 7 de setembro nós não tínhamos algumas pesquisas pequenas, começando do progresso do Flávio, que ele tinha surpreendendo e tal. Mas agora um instituto importante como o Instituto Quest, pelo menos importante no momento, ele, da Datafolha, mostrar isso daqui, realmente já começa a mudar o cenário. Então, essa ideia de que depois do dia 7 de setembro, parece que as coisas começam realmente a ser mais próximas da realidade. Então, Senna, a nova pesquisa presidencial da Quest, divulgada nesta segunda-feira, mostra que o candidato do PL à presidência da República, o Flávio Bolsonaro, reduziu a distância para Lula, candidato do PT, no levantamento para presidente. Enquanto o senador tem 31% dos votos válidos, o atual presidente tem 36%. Na pesquisa anterior, de 7 de setembro, Lula tinha 36% e Flávio 29%. Já no segundo turno, o levantamento mostra Flávio com 42% contra 40% do petista, o que indica um empate técnico. Essa é a primeira vez, Senna, que a pesquisa essa é a primeira pesquisa desde que é derrubado o sigilo pelo Supremo Tribunal Federal do caso Master. O Instituto fez as entrevistas entre sexta-feira e domingo. A Quest, Senna, levou em conta, num questionário, os embates recentes entre os ministros Alexandre de Moraes e André Mendonça. Então, aqui, responde a sua pergunta aí, Senna. Os indecisos representam 10%. Já o candidato Augusto Cury do Avante, que tinha 8% no levantamento anterior, agora alcança 7%, caiu um pouco. Renan Santos do Missão e Ronaldo Caiado, do PSB, passaram de 3% para 4%. enquanto que o Romeu Zema, ex-governador de Minas, caiu de 2% para 1%. O levantamento mede os desdobramentos mais recentes da crise do STF, que opôs os ministros Alexandre de Moraes e André Mendonça, relator do caso Master. A derrubada do sigilo e material das investigações, solicitada pelo presidente da corte, ministro Edson Fachin, veio também no contexto das tensões no tribunal. Agora, a pesquisa foi cadastrada junto à Justiça Eleitoral com o código 03.607 de 2026. A margem de erro é de 2 pontos percentuais para cima ou para baixo. A taxa de confiança do Senna é de 95%. Então, Senna, para a campanha do senador Flávio Bolsonaro, é uma ótima notícia. O senador, a campanha está sabendo explorar bem essa situação que ocorre no STF, até porque essa situação ela é um problema do Alexandre de Moraes, consequentemente, um problema da campanha do presidente Lula. Senna.
0: Pra gente finalizar, Padilha, eu estava lendo uma matéria ontem sobre essa questão de segundo turno e eles fizeram, a tendência é que os votos migrem. Lula praticamente vai ficar sem os votos dos candidatos do segundo turno. Aí isso é uma pesquisa. Por exemplo, escolha um segundo turno entre os eleitores dos demais candidatos. Por exemplo, Renan Santos. O Lula vai ter 4,9% dos votos do Renan. No segundo turno, o Flávio vai ter 47,7%. Pablo Massal. Os eleitores de Lula vai ter 7,4%. O de Flávio, 83,3%. Do Zema, 53,8% com Flávio. Ronaldo Caiado, 6,8% Lula, 39,7%. Flávio, Augusto Cury, 23,1% Lula, que se titula esquerdista, e do outro 44,8%. Essa diferença, esses pontos podem fazer a diferença no segundo turno, Padilha? Fica perigoso para o governo?
1: Fica perigoso, e juntando com isso, ô Senna, tem também a reprovação do governo, né? Que está acima de 50%. Isso também é um outro dado preocupante, né? A aprovação e a reprovação do governo são contextos que precisam ser analisados assim como a intenção de voto, né? Então, neste caso aí, vai ser um segundo turno acirrado, viu? Agora, Monseira, um detalhe importante que eu acho que também deve ser colocado é que é o fato de que o senador Flávio Bolsonaro está surpreendendo, viu? Porque em 2018, quando o candidato foi o Fernando Haddad, por causa porque o presidente Lula encontrava esse preso naquela ocasião, não registrou a candidatura, mas depois não pôde prosseguir, o Fernando Haddad foi candidato e perdeu para o ex-presidente Jair Bolsonaro. O Fernando Haddad não teve esse bom desempenho como o Flávio está tendo. E isso mostra que a transferência de votos do ex-presidente Jair Bolsonaro para o seu filho Flávio foi mais exitosa do que ocorreu com a transferência de votos do ex-presidente Lula para o candidato na época, Fernando Haddad. Então, o Flávio está surpreendendo e já alguns analistas sérios, viu, Lucena, já estão avaliando a possibilidade de vitória do senador Flávio Bolsonaro. Então, dentro da campanha do presidente Lula, o sinal de alerta já está em decibéis bem elevado, viu, Senna?
0: Com certeza, e olha, esse julgamento vai pegar fogo hoje, Padilha, e amanhã você trará mais informações para os nossos ouvintes. Eu estou recebendo centenas de mensagens aqui, mas infelizmente eu não posso retransmiti-lo tudo, porque é muita coisa. O Ivan Clébercio me mandou umas 10 mensagens e falou, poxa, dá vontade de mandar mais, que esse Padilha é inteligente, viu? Mas é para segurar a audiência. Padilha, um abraço, fica à vontade, meu querido. Ó, se você quiser participar meio-dia para trazer informação ao vivo, você pode participar também, 12h30, viu?
1: Tudo bem, Senna, eu vou ver como vai ser aqui o contexto aqui, hoje eu falo com o Naldo aqui, tá? Mas se caso não der para entrar ao vivo hoje, amanhã cedo eu trarei todas as informações, tá bom?
0: Fechado, um abraço.
1: Tá? Senna, eu só queria agradecer aos nossos ouvintes aí pela atenção, pelo carinho de sempre e dizer que é recíproco aqui a admiração também. E sendo assim, Senna, vamos acompanhar de fato essa sessão que realmente é histórica, já está para começar. E trarei aqui amanhã as reflexões e as análises, mas principalmente do que eu coletar lá na praça hoje dos Três Poderes. Fena, Carlinhos, nossos ouvintes, um bom dia de trabalho a todos.
0: Um abraço direto de Brasília, ô Ivan Clebson. Se controla aí, viu, pai? Senão eu vou falar com o Carlinho, viu, seu professor. Mas o tema, para quem gosta do tema, é um tema que é um tema muito relevante. E agora é um prato cheio para quem gosta do tema. Quem julga está sendo julgado. Manda um abraço aí para o Marcelo Silva. Deixa eu mandar um abraço aí para o Marcelo Silva. Manda um abraço para o Marcelo Silva, o Marcelo da Oi. Ele que está aí na frente da campanha do Dr. J. Batista, fazendo a locução. É o braço direito, o homem da campanha. O homem está na locução, rodando os quatro pontos da cidade. A campanha está avassaladora. E o Marcelo Silva está comandando aí os microfones, né? Na locução, é o meu, o seu, o nosso candidato! Né? Valeu, Marcelo, um abraço. Meu pai tá ali no regional, estamos lá todo dia. Ontem, na hora que eu estava lá, eu vi vocês saindo da caminhada lá no bairro a renovação por Itapuã, né? Mas, infelizmente, eu fui na colônia, uma belíssima, uma histórica caminhada, mas eu, infelizmente, estou nesse corre-corre aí de hospital. Daqui a pouco já vou ficar 2-3 dias sem carro, que eu vou levar lá na GBP, meu irmão Gilbertinho. Então, um abraço aí, fazendo um belíssimo trabalho à frente da campanha do nosso doutor, que a campanha, vou dizer, vou repetir, está avassaladora. Campanha muito boa. Então, parabéns, Arilma, parabéns a todos aí. Você tá bem? Tá beleza? Voltamos já. Tem esporte, hein? Hoje acabou de ser a escalação do Vasco. Infelizmente, o Vasco entrará com o time reserva. Hoje vai poupar para o brasileiro, mas mesmo assim o Vasco vence por 2-1. Voltamos já.
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0: Indicadores Agropecuários com Diego Brião. Soja.
1: Os contratos futuros com vencimento em setembro registraram elevação nos Estados Unidos na segunda-feira. Na Bolsa de Chicago, a cotação era de US$12,85 por bushel. Valores no mercado físico, no Brasil, por saca de 60 quilos. Estado do Mato Grosso, cidade de Rondonópolis, R$ 147,90. Bahia, região oeste, R$ 149. E Rio Grande do Sul, Nonoai, R$ 139.
0: Boi Gordo.
1: Em São Paulo, na B3, os contratos com vencimento em setembro eram negociados ao final da segunda a R$ 356,80 por arroba. Houve queda de 0,42% no dia. Boi à vista, no Mato Grosso, em Cuiabá, R$ 321,85 por arroba.
0: Café.
1: Os contratos futuros de café arábica com entrega prevista para setembro terminaram a segunda em Nova York, nos Estados Unidos, em queda. A cotação era de R$ 2.093,80 por saca de 60 quilos. No Brasil, no mercado físico, valores do café arábica tipo 6 por saca de 60 quilos. Minas Gerais, Varginha, R$ 1.670 e São Paulo, Franca, R$ 1.640.
0: Milho.
1: Valores no mercado físico, por saca de 60 quilos. Paraná, Marechal Cândido Rondon, R$ 58,00. Valor em estabilidade na comparação com a cotação anterior. E Goiás, Rio Verde, R$ 62,00. Também em estabilidade.
0: Trigo.
1: Valores no mercado físico, por saca. Rio Grande do Sul, Nonoai, R$ 72,00. Em estabilidade. E Paraná, Marechal Cândido Rondon, R$ 78,00. Também em estabilidade.
0: Cana-de-açúcar.
1: Os contratos futuros de açúcar com entrega prevista para outubro terminaram a segunda em Nova York em elevação. A cotação era de 18,16 centes de dólar por libra peso.
0: Feijão.
1: Preço médio por saca no atacado no Paraná. Feijão carioca tipo 1, R$ 284,11 em estabilidade. E feijão preto tipo 1, R$ 200,10 em elevação.
0: Arroz.
1: Valores no mercado físico por saca de 50 quilos. Rio Grande do Sul, média estadual, R$ 80,00 em estabilidade. E Santa Catarina, Rio do Sul, R$ 72,00 em elevação.
0: Indicadores Agropecuários, um conteúdo do Grupo Rádio Web. Informação que amplifica conexões.
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0: Bom dia, Senna. Eu tô ouvindo vocês falando aí, tô ouvindo Padilha todos os dias, eu vejo Padilha falar aí de Brasília. Como é bom, né? Uma pessoa vindo de Brasília, falando de lá, né? Como é bom, como era maravilhoso, né, Senna? Deus abençoa Padilha, Deus abençoa ele, Deus cuida dele. Em nome de Jesus. Pois é, eu tô ouvindo aqui, falando aqui, né? Aqui se faz, aqui se paga, né? O que ele faz com as pessoas. Tá vendo, Senna? O que é que acontece?
1: Bom dia, Senna. Bom dia, Carlinho. Bom dia, Naldo. Ô, Senna, aquele negócio que você estava falando de ontem, Senna, faz sentido, porque é do chip mesmo, viu, Senna? Eu pedi a Deus orientação e Deus me dava sempre nisso aí, sempre nesse negócio desse chip. E foi boa lembrança que você fez aí na rádio, viu, Senna? Porque acordou muitas pessoas, Senna. Porque ele está fazendo isso, Senna, assim como foi na época que a serpente enganou Eva, Senna. Ela falava assim, você comer a maçã, você vai ficar sabida. Você vai ficar sabida. E Deus não quer que você coma, você ficar sabida. Então, esse chip está sendo a mesma coisa, Senna. Aqueles arrudei e tal, mas é o chip mesmo do número da besta, viu, Senna? Não tem outro sentido, não. É isso mesmo. E Jesus lhe abençoa, abençoa sua semana, abençoa Carlinho, Naldo aí, viu, Senna? Maria Cláudia Moisés Reis. Que Jesus te abençoe ricamente, Senna. Fica com Deus. Um feliz dia, uma feliz semana. E esse Padilha também é gente boa, viu, Senna? Esse Padilha é um bom repórter, viu? Que Jesus abençoe ele sempre, porque ele dá as notícias muito boas. E Jesus abençoa ele e protege ele. Viu? E que ele sempre seja esse repórter que ele está sendo.
2: Bom dia, bom dia, bom dia. Bom dia, Naldo Vieira, Calil Mototáxi. Bom dia pro fanfarrão aí, que não vou nem citar o nome dele, o aloprado, o doido da rádio aí. Que Deus abençoe a cada um de vocês. Te dê um bom dia, meu amado.
3: Bom dia! Bom dia!
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6: Já que eu tô na área, 8:17 no extremo sul da Bahia. Olha, hoje, 8:47. Hoje eu quero aproveitar, tirar esse tempo aqui da nossa 104 FM Vida, do programa Café com Direitos, da sua caçulinha, para parabenizar a nossa querida Ni, parabéns, coloca os parabéns, Naldo Vieira, para a nossa futura pastora, a esposa do pastor Marcones, mototáxi, né, esse cabra diferenciado. Então, Ni, parabéns, que Deus abençoe a sua vida, que Deus abençoe a sua casa, seja sempre essa líder de referência, de excelência, você é uma pessoa sensacional e maravilhosa. 15 de setembro de 2026, hoje é o dia da futura pastora Ni, que logo logo será pastor Marcones, depois pastora Ni, essa dupla de dois. Então, parabéns, que Deus abençoe, felicidade, saúde e muitos anos de vida. Receba aí os parabéns da nossa equipe, os parabéns, eu tenho certeza também, do apóstolo Ronilto William Rodrigues. Então, em nome de toda... Coloca os parabéns aí, doidão! Os parabéns aí pra você, que Deus abençoe, felicidade, saúde. Valeu, Ni! Parabéns! felicidade. Ô Marcones, não fica atrás de graça não, leva a esposa na praia, leva a esposa, pega aquele hotel lá em Porto Seguro diferenciado e vá namorar, papá. 8h50 na Bahia, o dia dela, em nome da Nia, parabenizamos a todos os aniversariantes do dia. Ô Sabrina, leve um bolinho aí na sala dela, ela merece. Parabéns!
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6: Beleza! 8h50 na Bahia. Maria Clarice, um beijo pra você, viu? Deus abençoe a senhora. E a matéria que eu falei ontem, Brasil terá pagamento de Pix com a palma da mão por aproximação. E eu não vou aproximar mesmo, vou colocar esse satanás no meu negócio nada. É o chip da besta, lá ele. 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Cezinha está mandando um abraço para todas as costureiras do extremo sul da Bahia e também da nossa querida região. Da região sul e extremo sul da Bahia que compra na JC Tecidos. O Cezinha está mandando um grande abraço para vocês, costureiras diferenciadas. 8h52 da Bahia, coloque o jingle para tocar. Ah, de manhã é outro, né? Então vamos lá. 104. Lembrando que Intermunicipal, falando de esporte, já está definido, né? 38 seleções já garantiram vagas, tá bom? Na próxima fase da competição. E foram duas goleadas diferenciadas. Crisópolis goleou Araçás por 7-0 e Santa Luz goleou Ixu também por 7-0. Depois a equipe do Simões Filho venceu Maragogi por 5-2. Santo Antônio de Jesus, do Marcos Correia, está classificada também. Venceu por 3-1 Itatim. O time de Aurelino Leal, 4-0 em Ibirapitanga. Aqui na nossa região, Teixeira empatou com Santa Cruz da Vitória. E Camacan venceu. Camacan perdeu por 4-0 para Itamaraju. As seleções classificadas estão Tucano, Paulo Afonso, Rodelas, Crisópolis, Rio Real, Santa Luz, Valente, Conceição do Coité, Serrinha, Barrocas, Biritinga, Ipirá, Capim Grosso, Pé de Serra, A Guerra, Santanópolis, Feira de Santana, Conceição da Feira, Maragogipe, Castro Alves, Santo Antônio de Jesus, Itatim, Jaguaquara, Irajuba, Aurelino Leal, Itabuna, Poções, Brumado, Itapetinga, Quaraci, Barro Preto, Itamaraju e Camacan. Camacan e Itamaraju, ambas já estão classificadas para a próxima fase, pode 3 aqui do grupo da nossa região. Então, passado o rodo, o campeonato intermunicipal. Olha, meu querido problemático Caetano do Açougue, eu vou falar agora do jogo mais esperado do dia. Minha querida professora Terezinha, bom dia, sendo melhores para seu pai, Deus abençoe no controle de toda a vida. Amém, minha professora Terezinha, viu? Que Deus abençoe aí a senhora, obrigado. Olha, hoje, pela Copa Sul-Americana, o Vasco enfrenta um fortíssimo, na minha opinião, um dos times mais fortes, que é o Santa Fé, há 46 jogos que não perde no seu estádio, e o Vasco empatou 0-0. Às 19 horas, para você que sabe, que está me ouvindo agora, o jogo será no Paramount. No Paramount, né? E os flamenguistas estarão pagando mais caro a conta de energia. Carlinhos Mototáxi, seu placar Vasco, sem viadagem. Lembrando, viu, gente, antes de você falar, o Vasco entrará com o time reserva, tá? O goleiro titular, o Léo Jardim, Puma Rodrigues e Lucas Piton, né? O Cuiabano e o outro menino reserva. Lucas Freitas reserva, o Coelho titular, 2. Barros e Ramon Riquelme, também 2. Oh, falamos dela agora aqui, ó. A maior carreata da história da Colônia. E ontem bombou, eu falei agora há pouco aqui. E eu falei, essa campanha do doutor está revolucionando a cidade de Onápolis. Eu falei agora há pouco. Ontem, porque eu estava no hospital com meu pai, até mandei para Marcelo uma foto, mas a campanha tá botando pocando. Vocês sabem o que eu estou falando do outro lado aí. O homem não come reggae, não. Então o Vasco vai... Só para você não comentar asneira, 3 atacantes. Nuno Moreira reserva, Bruno Duarte chegou agora reserva, e o Marinho um reserva que todo mundo está xingando ele. Meio de campo, Ramon Riquelme e Barros, ambos reserva. O Thiago Mendes pediu para jogar, que não joga no final de semana, titular. Lucas Piton e Puma Rodrigues, ambos reserva. Ou seja, o Vasco tem 3 titulares e 11 reserva. Jogo duríssimo. Qual a sua... Sem viadagem. Qual a sua avaliação? Você que é um cara que tem um conhecimento do futebol.
7: Mas 3 com 11 dá 14.
6: Eu não estou te perguntando 3. Eu não estou te perguntando 3 com 11, não.
7: Tem 11 titulares.
6: São 11 jogadores, 3 titulares e 8 reserva.
7: Ah, sim. Escolhe. Olha, o Vasco tem por obrigação, mesmo você dizendo que o time é reserva, o Vasco...
6: Não estou dizendo, é escalação.
7: Não, não tem nem titular, vai ter reserva.
6: Não tem titular?
7: O Vasco tem por obrigação, porque esse time é tão ridículo que o Vasco conseguiu empatar lá dentro. Só pra você ter uma noção o quanto esse time é duríssimo.
6: Você fala muita carga d'água. Eu não sei pra que eu te pergunto alguma coisa.
7: Eu creio aí que o Vasco mete uns 8-0 nesse time.
6: Aí, você fala muita carga d'água. O time tá entre os melhores da Sul-Americana.
7: O Vasco empatou lá dentro desse time.
6: É normal.
7: Que ninguém nem sabe.
6: Flamengo ganhou de 2-0.
7: É de onde que é?
6: Olha, eu não vou discutir futebol. Eu já falei. Olha, eu tô lendo um livro. Que o livro fala o seguinte: não discuta com quem não vai te entender. Você não vai me entender. Não discuta com quem não vai te entender. Se eu quero, ó, primeiro, se eu vou conversar com uma pessoa, eu tô assim agora, e a pessoa quer ser mais do que eu, mais inteligente, mais competente, eu vou me recuar, porque eu não vou me estressar com você. Você usar os microfones de uma rádio pra dizer que o Vasco tem a obrigação de ganhar de 8-0, tu é retardado, cara, tu é louco.
7: E eu tô lendo o um livro...
6: 2-1 é suficiente.
7: Eu tô lendo o um livro que diz o seguinte: no futebol você não discute com a aloprada. E eu tô seguindo.
6: 2-1, no sufoco. Mas o Vasco passa.
7: Até a princesa tá rindo de você, a princesa Terezinha. A nossa
6: presença. 2-1 no sufoco.
7: Você é muito covarde.
6: Eu sou profissional.
7: Você não representa.
6: Calma. A professora Terezinha. Às 21h30, São Paulo e Boca Juniors, São Paulo vence. Semifinal, Vasco e São Paulo. A outra semifinal, Santos e Cienciano.
7: Pronto. Você com essa profecia sua.
6: Não, eu conheço.
7: Como que o Vasco só anda na pindaíba?
6: Hoje tem outro jogo decisivo: Platense e Fluminense no Vicente Lopes, da Argentina. Fluminense vai vencer o jogo. Fluminense já está na semifinal da Taça Libertadores.
7: Agora
6: da América.
7: Fala do jogador que foi pro Santos e humilhou o Vasco.
6: Não, não vai de Santos, não.
7: Qual que é o nome dele? Não?
6: Amanhã tem, às 19 horas, LDU. Calma, deixa eu terminar. Tô falando de Libertadores. Amanhã tem LDU e Palmeiras. Palmeiras passa a semifinal. Fluminense e Palmeiras. Corinthians pega o Estudiantes amanhã. Corinthians passa pelo Estudiantes no sufoco.
7: Agora de Coutinho.
6: Aí na quinta-feira tem Flamengo e Del Valle. Flamengo perde por 2-0 e perde nos pênaltis. Flamengo será eliminado pelo Del Valle. Se Del Valle não trouxer os reservas. Sim. Não trouxer.
7: Agora
6: a semifinal será Del Valle e Corinthians.
7: Sim, agora fala que a torcida do Flamengo ganhou cerveja de graça. Por 5 vitórias consecutivas.
6: Não, deixa eu trabalhar. Ontem, pelo Campeonato Brasileiro, Bahia venceu por 2-1 o Remo. E o Bahia entrou no G4 há mais de 20 e tantos anos. E o Bahia não faz uma campanha.
8: E o Remo vai pegar o Vasco.
6: O Bahia está.
8: É por isso.
6: O Bahia está no G4.
8: Ixi, que vergonha.
6: Parabéns ao Bahia.
8: Que vergonha pro Vasco. O Vasco brigando pra.
6: Amanhã.
8: Pra não cair.
6: Eu sou profissional, não discuto com vocês. Não
8: nenhuma.
6: Amanhã, Botafogo e Grêmio, o jogo é atrasado.
8: Vai torcer pra quem?
6: Botafogo.
8: A matemática.
6: O Vasco tá em 17º, mas o Mirassol. O Mirassol tem uma partida a mais, eu tô tranquilo. Ô,
8: velho, é engraçado, só tem 20 times, o Vasco tá em 18ª.
6: O Vasco tá focado em outras competições.
8: Que vergonha.
6: Então tá aí, passado a limpo,
8: sim,
6: com futebol,
8: de Coutinho, com conhecimento.
6: Você não vai falar de Coutinho? E
8: Felipe Coutinho,
6: ah,
8: é
6: sim,
8: o novo contratado do Santos.
6: Que humilhou ontem quem?
8: Né, inclusive o Coutinho,
6: não,
8: ele
6: foi
8: falou
6: feliz
8: ontem que pra vir pro Vasco, ele deixou
6: o Vasco 10
8: milhões de dólares pra lá.
6: É, deixa
8: eu falar. Ele deixou do time lá da Arábia Saudita e também deixou do time que ele jogava lá. Ele perdeu tudo pra vir pro Vasco e a torcida do sim Vasco começou a xingar ele.
6: Ele fala que
8: o Coutinho nunca foi líder.
6: Olha,
8: nunca
6: pra foi ele.
8: Você não falava que era craque?
6: Coutinho nunca foi
8: olha,
6: líder.
8: Olha.
6: Ele é craque, ele é craque. Nunca foi ídolo do Vasco. Coutinho não ganhou nada com o Vasco.
8: Mas ninguém nada ganha, não é só o Coutinho não, ninguém ganha.
6: Eu vou me despedir de você.
8: Fala que na entrevista
6: diz que o Vasco adoeceu
8: ele.
6: Calma, calma, você tá nervoso. Fala que o Vasco
8: adoeceu ele. Jogador que não aguenta a pressão de torcida é jogador fraco.
6: Aqui. Rapaz, você é muito escuro, viu? Ele não era um craque.
8: Eu só vou despedir de você, sabe como?
6: Sim.
8: No Rebaixadez.
6: Tem jogo do Reis.
8: Fala no Rebaixadez.
6: Bora, moço.
8: Um
6: bora
8: abraço, meu querido Senna, Naldo, aos nossos amigos ouvintes que nos acompanharam das 7 às 8h30. Muito obrigado pela audiência de cada um de vocês. São convidados para nos acompanhar de meio-dia às 14. Que Deus abençoe a todos.
6: 9 horas, nosso queridaço pastor Enos Rocha vem aí. Gente, hoje é a sede do Vasco aberta, hein? Vasco em frente de Santa Fé, a sede vai ter jogo ao vivo, vocês podem assistir lá, o único que tem sede na cidade.
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17: 9 horas e 1 minuto.
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0: Muito bom dia. Bom dia, Nápoles. Bom dia, Bahia. Bom dia, Brasil. Bom dia, você. Estamos acompanhando através da 104,9 FM Vida, através do aplicativo, né? No Instagram. Bom dia, amigo ouvinte. Bom dia. Está no ar o programa Mensagem da Cruz, o programa da primeira Assembleia de Deus em Eunápolis. Está com o nosso presidente, o reverendíssimo pastor Antônio Sintra. E a nossa igreja, você já sabe, fica ali na Avenida Santos Dumont, número 120, no centro da cidade. Inclusive, já está aberta agora, neste momento, para receber você e sua família. E quem está no plantão hoje lá é o meu amigo presbítero Manuel da Silva. É, pois é. Primeira Assembleia de Deus sempre com as portas abertas durante o dia e noite também, para receber você e sua família. Hoje é terça-feira, 15 de setembro de 2026. É, e o Brasil e mundo parado para saber o que vai dar hoje, né, no STF. Mas enquanto não chega a hora, que é às 10 da manhã, você fique ligado aí no programa Mensagem da Cruz e participe dessa programação. Bom dia para Gesiel, lá na empresa, na Comatec, Comatec Agro, pessoal da Comatec, ligadinhos aqui no programa Mensagem da Cruz. Deus abençoe poderosamente as vossas vidas. Um bom dia para o Danilo, também ligado aqui no programa Mensagem da Cruz. A Tainá Santos, lá no Thiago de Melo 2, ligadinha aqui no programa Mensagem da Cruz. É, a Noemi Souza, também ligadinha aqui no programa Mensagem da Cruz. Receba todos um bom dia na paz do Senhor Jesus. E a próxima canção eu ofereço para você, ouvinte dessa programação. E o Osnaldo Vieira, Shirley Cavalhais, levando a vida. Olha, a vida ela é feita de desafios. Todo dia, ao amanhecer, o dia, né, foi ali depositada as misericórdias de Deus sobre a nossa vida, foram renovadas essas misericórdias. Então você sempre amanhece com a carga nova de, né, de bênção de Deus, as misericórdias de Deus. Deus dizendo assim, ó, eu fui Deus que cuidei de você no dia de ontem e mais uma vez, nesse dia, estou aqui para te cobrir, para te guardar, para te proteger, para te fazer prosperar. Você não pode desistir. Então, Chile Cavalhar, essa canção, Levando a Vida, eu ofereço para você, que assim como eu, todo dia enfrenta um novo desafio e levando a vida com fé, confiança em Deus e determinação.
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1: A paz do Senhor, pastor Rocha, que é Maricel de Mose Reis. Eu amo a mensagem da cruz, já estou sintonizada no seu programa, viu? Passa meu louvor aí, Jota Neto ou Marco Nascimento, qualquer um dos dois. Passa uma música aí para mim, um louvor aí para mim. É, eu ofereço para o senhor e sua família, todos da rádio, para todos. Para Naldo, para a irmã Ana Cite Canaã, para a irmã Ana da Colônia, no Edmo, para a irmã Glória, para a irmã Márcia, para a irmã Eliette, para a irmã Sueli, para todos os ouvintes dessa rádio maravilhosa, desse programa maravilhoso também. Fica com Deus, a paz do Senhor Jesus.
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13: Bom dia a todos. Parte do Senhor, pedindo louvor. Damares, acima daquele gigante. Damares, né? Oferecer pra minha mãe Elenque na colônia aqui. Oferecer pro pastor, não, oferecer para Maria Clarice, irmã Nancy de Canaã, Glória da Renovação, Carminha, oferecer pastor Enos Rocha, esposa dele, filho, pastor Osmar, esposa, o pastor Sintra, Saulo Sara, a todos vocês, o Naldo Vieira, os ouvintes, um abraço, um bom dia para vocês.
14: Maravilha, bom dia Edmo, bom dia para você que sintonizou agora na 104,9 FM Vida. Está no programa Mensagem da Cruz, um programa da Primeira Assembleia de Deus de Eunápolis. Olha, eu tenho um convite para você, ouvinte desta programação, hoje, terça-feira, 15 de setembro de 2026, logo mais às 19 horas. Em todas as congregações da Primeira Assembleia de Deus de Eunápolis, teremos ali o culto de ensino da Palavra de Deus. Um culto para você e para sua família. Eu costumo dizer que é importante, né? Todos os cultos são importantes, mas dois cultos que são essenciais na vida, né? De uma pessoa é o culto de ensino da Palavra, que é na terça-feira, a Escola Bíblica Dominical, pois esses dois cultos nos ensina até como cultuar melhor nos demais dias. Nós temos 7 dias na semana, mas 2 dias específicos nós somos ensinados a respeito de Cristo, a tua palavra, vida cristã, vida em comunidade. Aprendemos em todas as áreas da vida e até nas questões secular também. Nós temos ensino na terça e nos domingos. Então, para que os demais 5 dias da semana eu saiba como adorar a Deus nesses dias, como prestar um serviço ao Senhor, como viver, precisa aprender. Então, terça e domingo temos, domingo pela manhã, a Escola Bíblica Dominical. Inclusive, queremos louvar a Deus pela vida da vereadora Arilma, né? Pois ela entrou com pedido, né? Foi aprovado como uma escola bíblica dominical, como patrimônio cultural, né? E municipal na cidade de Eunápolis. Então isso é muito importante, a escola bíblica dominical, que tem tido uma visibilidade importante na sociedade e agora se tornando um patrimônio, né? Isso é muito importante, pois todos poderão conhecer um pouco mais sobre a Escola Bíblica Dominical. Vamos então ouvir a canção aí que o Edmo pediu, Naldo Vieira. E daqui a pouco eu volto para nós parabenizarmos aos aniversariantes do dia.
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Muito bem, olha, quero aproveitar para mandar um alô para o pessoal lá no bairro Niterói. Pois é, pessoal do Niterói, ligados aqui no programa Mensagem da Cruz. Os irmãos lá do Alegria, Parque da Renovação, Arnaldo Moura. Inclusive, quero mandar um alô para o meu amigo presbítero, Robevaldo. Também para sua esposa, nossa irmã Niviane. Deus abençoe o pessoal aí da NS Material de Construção, ligado aqui no programa Mensagem da Cruz. Temos aqui a participação do ouvinte, Paz do Senhor Jesus Cristo. Karine, aqui é Karine, ligadinha no programa, gostaria de pedir o louvor, o que tu agora fez comigo, de Fernanda Brum. Um alô aí para Karine, que está ligadinha aqui nessa programação. Cadê a Nélia, gente? A Nélia do Pequi, que participava dessa programação, mas não participa mais. O que aconteceu com a Nélia? Alguém dá notícia da Nélia? Quero mandar um alô para a Nélia e para sua família aí no Pequi. Estão sempre ouvindo o programa Mensagem da Cruz. Muito bem, eu já volto agorinha, Arnaldo Vieira, para parabenizar os aniversariantes do dia. Até a canção da tua glória fez comigo. Vou aproveitar enquanto você coloca aí na nossa playlist. Eu já quero, em nome da Primeira Assembleia de Deus de Onápolis, nesta terça-feira, 15 de setembro de 2026, estar aqui parabenizando aos aniversariantes do dia. Pois é. Quem está aniversariando hoje, nós temos aqui alguns aniversariantes. Eu quero, em nome do nosso presidente, pastor Sintra, e da Primeira Assembleia de Deus de Onápolis, parabenizar ao Breno Reis, né? O Breno Reis, aqui da congregação Reviver. O Breno, se estiver lá na Reviver, receba os nossos parabéns. Mas já estiver em casa, também receba os nossos parabéns. O Charles do Nascimento, do Dina Borges. O Denis Jesus Moura, do Moisés Reis. O Gilberto Francisco, do Dina Borges 1. A Gildete Oliveira, do Juca Rosa 1. Atos Moreira, da Consolação. A Júlia Damasceno, do Sapucaíra. A Maria Oliveira, do Moisés Reis. Parabéns, irmã Maria. O Milton Maciel, do Guzmão. Parabéns, presbítero Milton. A Tainá Souza, do Itapuã. E o Anderson Lima, do Moisés Reis. Parabéns, Anderson. Deus abençoe poderosamente as vossas vidas.

Muito bem, chegamos ao momento da palavra, e a palavra de hoje está em Joel, capítulo 2, e o verso de número 13, e o verso 14, que diz assim: rasgai o vosso coração e não as vossas vestes, convertei-vos ao Senhor vosso Deus, porque Ele é misericordioso. E deu uma... retomando aqui, Bíblia de aplicativo, rapaz, apareceu a mensagem. Muito bem, voltamos à palavra, Joel capítulo 2, verso de número 13 a seguir. Rasgai o vosso coração e não as vossas vestes, convertei-vos ao Senhor vosso Deus, porque Ele é misericordioso e compassível, e tarde em irar-se, e grande é a beneficência, e se arrepende do mal. Quem sabe se volta e se arrependerá e deixará após si uma bênção em oferta de manjar e a libação para o Senhor teu Deus. Tocai a buzina em Sião, santificai um jejum, proclamai um dia de proibição, congregai o povo, santificai a congregação, ajuntai os anciãos, congregai os filhinhos e os que mamam, salve o noivo da sua recâmara e a noiva do seu tálamo, chorem os sacerdotes, ministros do Senhor, entre os alpendre e o altar, e digam: pouco teu povo ao Senhor, e não entregues a tua herança ao opróbrio, para que as nações façam escárnio dele, porque diriam entre os povos: onde está o seu Deus? Querido, é um texto profético. Precisaríamos de um bom tempo para falar sobre esse capítulo de Joel, este fato histórico, esta profecia que é liberada através da vida do profeta Joel. Esse Joel é o mesmo que traz essa mensagem de onde chama a atenção do povo voltar-se para Deus, a buscar a Deus em oração, onde o povo é instruído a tocar a buzina, ou seja, a convocar o povo para voltar-se para Deus, para orar, para clamar. Nós estamos há alguns dias da eleição, e talvez a gente empolgado, cada um com seu candidato, cada um com um partido específico, um dizendo: eu sou disso, eu sou A, o lado A, eu sou do lado B. Mas talvez o momento mais importante agora era você estar orando, pedindo a Deus para poupar o seu povo. Às vezes estamos tão empolgados com a eleição, a expectativa de escolher uma liderança, mas esquecemos de que é Deus que cuida do seu povo. E às vezes a gente quer uma mudança nas esferas políticas, mas de fato somos nós que precisamos mudar com relação a Deus e com relação às pessoas. E Deus dará ao povo um governo justo para governar com justiça, ou permitirá um governo mau para punir o seu povo também. Se Deus precisar usar um governo ruim, ele vai usar. Se precisar usar um governo bom, ele vai fazer isso também. Mas esse texto, ele trata de sacerdotes, trata da nação de Israel, um povo que conhecia Deus, um povo que tinha uma relação com Deus. Esse texto trata de você, você que ora nas decisões da vida, você que ora pedindo Deus para te orientar, para fazer um negócio, para fazer uma viagem, para casar. Você que tem colocado Deus na direção da sua vida, eu tenho uma pergunta para te fazer. Você tem orado pelo Brasil? Você tem orado pela nação? Pois a cura de uma nação vem depois de um povo que clama por Deus. Esse livro do profeta Joel tem um registro ainda no capítulo 2, né? Que Deus, diante dele, é como a terra, como um jardim, mas depois dele vem uma desolação. Está falando que o Deus que vê a terra como um jardim é o Deus também que pune a terra, que pune as pessoas também por conta da sua desobediência. Que nós possamos melhorar as nossas veredas, que nós possamos estar focado em Deus, confiar em Deus nessas decisões e orar a Deus, pedir-lhe direcionamento, né?
porque talvez você esteja tão empolgado por algo que Deus já disse não. Mas se você estiver, se nós estivermos alinhados com Deus, nosso coração haverá paz. E as decisões de Deus, elas sempre são boas, perfeitas e agradáveis. A Bíblia diz que boa, perfeita e agradável é a vontade de Deus. Então, do que envolve Deus, a nós cabe a confiança e a convicção de que as coisas irão para o lugar. Mas o povo precisa voltar para Deus. Quando o povo volta para Deus, até a terra é sarada. Inclusive, ontem o pastor Sintra ministrava no momento da oferta sua bênção na terra, né, que a saúde da terra depende da fidelidade do seu povo também. Se o povo volta para Deus, as bênçãos de Deus, porque a terra é abençoada por causa do povo. Não é o povo abençoado por causa da terra, não. Se você é a nação abençoada, se você é esse povo abençoado, onde você chegar, haverá bênção. Tem muita gente apaixonada pelas planícies, como foi o caso de Ló, sobrinho de Abraão, mas a promessa da bênção estava sobre a vida de Abraão. Ló escolheu as planícies, teve dificuldade futura, escolheu a terra de Sodoma e Gomorra, enquanto o seu tio fica nas montanhas e lá o Senhor o faz prosperar. Porque se Deus estiver com você, não importa se seja no vale ou nas montanhas, a bênção de Deus estará ali e te fará prosperar. Até quando tudo estiver dando errado ao seu redor, as coisas estarão dando certo para você, que é o que diz o Salmo 1, bem-aventurado o varão que não anda segundo o conselho dos ímpios, que não se detém nas rodas dos escarnecedores, né? Nem se detém no caminho dos pecadores, nem se assenta na roda dos escarnecedores, mas que tem prazer na lei do Senhor, e nessa lei medita de dia e de noite. Fala que essa pessoa, ela é próspera, abençoada, é como uma árvore plantada junto ao rio, cujas folhas nunca caem, e tudo quanto faz prospera. Então o segredo é temer a Deus, meditar na lei do Senhor e evitar más companhias. Então, com quem você tem andado? Com quem você tem relacionado? Com quem você, quem você está tanto a defender, querendo a prosperidade? Deus é o dono da prosperidade, e até em uma terra ressequida Ele faz você prosperar. Quando nós nos voltamos para Deus, Isaías 58 fala sobre isso, sobre a lealdade, sobre a vida de bondade de uma pessoa. Os seus filhos herdarão coisas maravilhosas, inclusive cidades destruídas voltarão a ser reconstruídas, né? Ou seja, um cenário que antes foi desolação pode ser um jardim regado e frutífero por causa da bênção do Senhor. Então, quando Deus dirige os nossos passos, um lugar que antes você só viu desolação, você vai ver a prosperidade. Uma cidade que causa assombro pode ser uma cidade linda e desejada, porque quando Deus chega, Ele faz a diferença. Então Deus pode começar fazendo a diferença na sua casa, na sua cidade e no Brasil. Voltemos-nos para o Senhor. Eu te convido para orar pelo nosso país, orar pelos rumos do nosso país. Ao invés de estar brigando entre família, o primeiro passo que você está errado é criando contenda com a sua família por questões políticas, né? A família está acima de política. Família é um presente de Deus. A política e essa politicagem aí, né, tá muito por fora, né? A política é a arte de governar. A politicagem é a arte de dividir. Aí já é coisa do cão. Então, o que acontece? Ame sua família, valorize o quanto a sua família é importante na sua vida. Política passa, eleição passa, política, né? Passa esses momentos, passa, e você tem sua família. Mas eu te convido, voltemos-nos para o Senhor. Oremos pela nossa nação, oremos pelo nosso estado, e que Deus venha abrir a nosso entendimento, a nossa compreensão, porque o avivamento na terra
Esse avivamento aqui, né, só ser cheio do Espírito, é os jovens voltarem a sonhar, os velhos voltarão a sonhar, né, ter desejo de estar no seu país, de ver a prosperidade chegar. Está ligado também nessa profecia. A promessa da fartura vem depois de um povo que se volta para Deus. A gente quer um país próspero, mas afastando de Deus, as coisas não vão melhorar. Mas onde há conversão, há transformação e há também fartura. Deus promete fartura para o povo. Deus promete riqueza para a terra quando o povo volta para o Senhor. Porque o povo que se chama pelo Senhor, Deus, é o nome de Deus que está ali. O Salmo 23 diz que o Senhor é meu pastor e nada me faltará. E ele disse que o Senhor fará prosperar por amor do meu nome. Do meu nome? Qual o nome? Do nome de Deus. Do nome de Deus. Você que tem essa ligação com Deus, você que ora, fala com Ele. Esse nome do Deus que você serve, o verdadeiro Deus, Ele tem um nome a ser honrado. E por Ele ter esse nome a ser honrado, Ele move céus e terra para te abençoar. Deus é o maior interessado no seu progresso, Deus é o maior interessado no seu sucesso, mas Deus também quer que você reconheça quem Ele é na sua vida, tá bom? Que esta palavra encontre guarida nos nossos corações, que nós possamos continuar clamando ao Senhor, orando, mas de verdade. E olha, menos politicagem, mais oração, mais intercessão, mais bom senso, pois a família é um presente de Deus. Na comunidade que você está, na igreja que você pertence, as casas que você frequenta, valorize a sua amizade, valorize esse amigo, esse irmão. Essa amizade está acima de qualquer politicagem. Que Deus nos abençoe. Eu quero mandar um abraço para Dri Cosmético, ligadinho aqui no programa Mensagem da Cruz, a nossa irmã Adelice, presbítero Marcos, também ligadinhos aqui no programa Mensagem da Cruz. Deus abençoe a todos e eu agradeço pela companhia, pela audiência no dia de hoje. Que o Senhor nos abençoe, que a terra seja restaurada, mas que antes o povo se volte para Deus, que nós voltemos para o Senhor. Eu quero orar com você agora. Pai, em nome de Jesus, eu te agradeço pela oportunidade de ter entrado em centenas de lares e pregado a tua palavra para milhares de pessoas através da 104,9 FM Vida. Eu não sei exatamente quantas pessoas foram alcançadas, mas o Senhor sabe exatamente onde esta palavra chegou. E eu te louvo, te agradeço por este momento, que o Senhor possa conceder a nós outras oportunidades de poder estar aqui, falando do seu grande amor, falando do quanto o Senhor nos ama. Nós somos gratos por tudo isso. Continue cuidando da nossa nação, cuidando da nossa cidade, e que a vaidade, Senhor, caia por terra, que o bom senso prevaleça, que a justiça também, e que o seu nome seja glorificado. Aproveito para te pedir que o Senhor, nesse dia de hoje, sabe como está Brasília, nesse exato momento, que o Senhor possa dirigir os rumos da justiça do nosso país. Que o Senhor dê bom senso e compreensão aos magistrados que estarão hoje para decidir sobre a nação. Eu te peço em nome de Jesus. Amém. Muito bem, chegamos ao final do programa Mensagem da Cruz. Fica agora com um especial musical hoje, com Som e Louvores. Muito bem, Som e Louvor aqui. E você não sai daí. Som e Louvores. Muito bem, Som e Louvor aqui. E você

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7: Já estamos por aqui, hoje é terça-feira e graças a Deus que hoje, dia 15 de setembro de 2026, é uma terça-feira. Que privilégio meu estar aqui com vocês no dia 15 de setembro. É um dia histórico, é um dia que, para você que não sabe, vai

0: e ficar marcado nos registros, nos livros de história, nos livros jurídicos do Brasil e, quem sabe, mundo afora. Hoje é 15 de setembro de 2026 e, como Igreja do Senhor Jesus, eu quero começar esse dia, esse programa, falando de vida do apóstolo Ronilton, convidando você a fazer juntamente comigo uma oração pelo Brasil. Vamos orar neste momento. Várias pessoas estão em propósito de oração das 10 horas, outras pessoas de 24 horas, tem pessoas que fizeram vigília, tem pessoas que estão agora em frente a órgãos públicos orando, mas nós estamos aqui e eu estou aqui com você e quero lembrar que hoje é um dia histórico, vai ficar marcado, é um dia que vai ficar marcado na história do Brasil. E nós vamos orar para que fique marcado de uma maneira positiva e não negativa. Que vai ficar marcado a gente já sabe, mas que fique de maneira positiva e não negativa. Quero dar boas-vindas às pessoas que estão me acompanhando pelo meu Instagram, gente, já estamos ao vivo pelo meu Instagram, Gleide Ribeiro Você, e já estamos ao vivo pelo Instagram da FM Vida, isso mesmo, FM Vida _ Eunápolis. Então deixa eu dar o meu bom dia para Lohana, bom dia para Rosânia, bom dia para Ribeiro, que tá ali também com a gente.
1: Bom dia
0: para Silva, que me acompanha também aqui pelo meu Instagram. Eu quero dar bom dia, gente, para Márcia lá do Moisés Reis. Bom dia para o pessoal da Igreja Rei da Glória, do Dina Borges, que me mandou um áudio muito emocionante, gente. Achei lindo. Bom dia, Genilson. Gente, Genilson é solteiro, viu? Trabalha com a gente aqui na rádio. Pensa um homem de Deus.
1: Bom dia.
0: Então, bom dia, Genilson. Já fiz o merchan aqui. Então eu quero dizer para você que tá lá no Dina Borges da Igreja Rei da Glória, valeu, gente, pelo feedback de vocês, obrigada pela audiência. E todos vocês que estão aqui chegando agora, nós vamos falar hoje sobre coisas que são importantes para o seu bom desenvolvimento, tanto pessoal como emocional. Hoje nós vamos falar sobre a organização, como é necessário você ter ambientes ao seu redor organizados, ter ambientes limpos, ambientes com coisas no lugar, como que isso contribui para o seu crescimento. Para você que está aqui comigo pela primeira vez, meu nome é Gleide Ribeiro, sou empresária e psicanalista, atendo mulheres, casais, adolescentes, e hoje estou aqui como uma voz profética para orar pela nação brasileira neste momento com vocês. Então, onde você estiver, faça agora a sua fé, una sua fé conosco. Bom dia, Jé, Jéssica, bom dia, Karine. Então, una sua fé conosco e vamos orar pelo Brasil. Hoje, dia 15 de setembro, acontece um possível julgamento para uma possível investigação de um juiz da Suprema Corte que tem feito coisas muito suspeitas e envolvido em vários escândalos de corrupção, e é o juiz da nossa mais alta Suprema Corte. Então, assim, precisamos orar para que o nosso Deus traga sobre a nossa nação pessoas justas, idôneas, pessoas que tenham um caráter sem nenhuma mancha, para que possa ser autoridade sobre nós. Querido Deus, como tua igreja, nós oramos nesta manhã. Oramos, ó Pai, para que o Senhor seja o maestro de todas as coisas. Oramos para que o Senhor, que é o justo juiz, tome em tuas mãos a nossa nação brasileira. Tome em tuas mãos a igreja da nossa nação. Que o Senhor levante no nosso meio homens e mulheres que não se acovardam, homens e mulheres com voz profética, que são regidos e guiados pelo espírito de ousadia, espírito de entendimento, espírito de inteligência, o espírito do Senhor Deus, que clama onde estiver, capaz de influenciar pessoas ao caminho da verdade, da justiça e da retidão. Oramos, meu Deus, para que neste dia especial o Senhor esteja manifestando o seu poder de justiça e de misericórdia sobre nós. Tenha misericórdia, Senhor, da nossa nação. Tenha misericórdia, Senhor, de todas as pessoas que foram julgadas de maneiras indevidas, com atos indevidos, Senhor, de juízes que são comprometidos com corrupção, com mãos sujas na injustiça. Nós oramos para que este dia de hoje não seja conhecido como dia da vergonha, mas que o Senhor nos faça, como fez lá no livro de Ester, que o Senhor nos faça ficar conhecido e entrar para a história como o dia que o Senhor se lembrou do Brasil, o dia em que o Senhor olhou para nós e teve misericórdia da nação brasileira. Em nome de Jesus, Deus, assim eu oro e creio que o Senhor tem levantado pessoas e levantará jovens, crianças, adolescentes comprometidos com a tua palavra, com a palavra da verdade, que não vai usar leis como pretexto para pecar, que aquilo que o Senhor diz que é pecado, a tua igreja não vai chamar de direito. Pecado é pecado e a tua igreja não vai usar leis como pretexto para pecar. Assim eu oro e agradeço, porque eu sei que tu és um Deus de misericórdia e que os teus ouvidos estão atentos à oração da tua igreja. Amém e graças a Deus. Que Deus abençoe a sua vida. Quero mandar um alô também para a Fran, que é nossa ouvinte de carteirinha. Jô Rocha, ouvinte de carteirinha. Ney, que tá aqui com a gente também. Então vamos lá. O assunto polêmico de hoje. Comece a olhar o seu ambiente. Já tô olhando aqui, Vinaldo. Aqui tá tudo muito bem organizado. Tá explicado. Então vamos lá. Às vezes nós achamos que a bagunça está somente do lado de fora, né? Assim, você olha pro seu ambiente. Nossa, isso aqui tá bagunçado. E você pensa que isso não vai interferir nada na sua vida, nos seus resultados e produção. Mas o nosso cérebro também recebe essa informação. Um ambiente que transmite coisas pendentes pode contribuir para uma sensação que nunca terminamos nada. Uma sensação desse tipo gera outros sentimentos. Gera o sentimento de desânimo, gera o sentimento de não vou tentar mais porque eu nunca termino, tá tudo inacabado ao meu redor. E aí eu vou falar de uma pesquisa que foi feita por uma escola de psicologia que acompanhou 60 pessoas. Essa escola verificou 60 pessoas casadas, onde ambos viviam uma jornada de trabalho lá fora. Então, tanto marido como mulher trabalhavam fora e eles se submeteram a essa pesquisa. E foi analisado como essas pessoas descreviam suas casas, qual era o relacionamento que isso tinha com seus níveis de cortisol, de humor, ao longo de vários dias. Vamos ver o que aconteceu, qual o resultado dessa pesquisa? Nas mulheres que percebiam que a casa com mais elementos estressantes, desorganizada, inacabada, observaram-se padrões de cortisol associado a maior estresse e também aumento no humor deprimido ao longo do dia. Então, mulheres que davam mais valor à casa, ao observar o ambiente desorganizado, fora do lugar, tudo bagunçado, geram nelas um aumento do cortisol. E o que que acontece? Ao longo do dia, essas pessoas ficavam mais tempo deprimidas. Mulheres com casas bagunçadas, desorganizadas, acabavam com alto nível de cortisol e um sentimento de tristeza, mais deprimido aí ao longo do dia. Já aquelas mulheres que percebiam a casa como mais restauradora, elas apresentaram uma trajetória de humor mais positivo. Então, mulheres que tinham ali a casa como um elemento ali, tudo no lugar, a casa mais organizada, a casa restaurada, sabe? Aquela casa que não tem coisas quebradas, acumulando coisas que você não usa, acumulando coisas que você diz que vai consertar depois, acumulando lixo que deveria ir pro lixo, aquela pessoa que guarda a caixa do copo, a caixa do liquidificador, a caixa da geladeira e vai guardando caixas e mais lixo. Então, pessoas que fazem isso, ela tem uma tendência a aumentar o nível de cortisol, ter um humor mais deprimido. Pessoas que conservam o seu ambiente, aquilo que está ao seu redor mais organizado, ela tem uma trajetória de humor mais positiva. E observou-se redução no nível do cortisol. 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Se vocês estão aqui com a gente no nosso Instagram, já comenta. E se você está ouvindo a gente também pela rádio, você pode interagir conosco pelo nosso WhatsApp, que é 739-8127-5280. Eu já disse a vocês que o nosso tempo voa, então pera, vamos correr, que o assunto aqui hoje é extenso. Então, outra coisa que é bem interessante é que o excesso de estímulos compete pela nossa... fica competindo com nossa atenção. Exemplo, nosso sistema visual, ele possui capacidade limitada para processar tudo que está diante de nós, né? A gente tem um campo visual. Esse nosso campo visual, ele é limitado. Então, se você deixa um espaço ao seu redor cheio de estímulos, cheio de coisas fora do lugar... isso vai estar competindo com o seu foco, com a sua produção, com aquilo que você quer apresentar de resultado naquele dia. Então, pesquisas em neurociência mostram sobre a nossa atenção, que está diretamente ligada com o nosso campo visual. Então, diante de ambientes visualmente carregados, o cérebro faz o quê? Precisa selecionar aquilo que é relevante e ignorar o restante. Dessa maneira, você está dando uma função extra para o seu cérebro naquele momento. Ele vai reduzir a sua capacidade de foco, porque ele está dividido com o seu campo de visão. Então, o que eu e você precisamos fazer? A gente precisa, ali no seu ambiente de trabalho, deixe exatamente aquilo que você vai precisar para trabalhar. Vai cozinhar. O que você vai fazer? Já limpa a cozinha, limpa a pia e deixa só os alimentos que você vai precisar para fazer aquele almoço. Isso vai facilitar que você ganhe mais tempo, isso vai facilitar que você tenha um melhor foco e um melhor resultado na entrega do seu produto, do que você quer entregar ali. Isso ajuda a explicar, vou dar um exemplo, né? Uma experiência muito comum no nosso dia a dia. É assim, você senta para trabalhar, aí você vê uma roupa que tem para guardar na poltrona, né? Assim, todo mundo tem, né? Uma poltrona cheia de roupa que chega do varal e espera o dia que alguém vai fazer um milagre de dobrar, e depois que dobra, o outro milagre de separar, colocar no guarda-roupa de cada um. Pô, gente, é só na minha casa ou todo mundo tem esse problema aí? Então, aí você lembra da roupa para guardar, você lembra da louça que tem que lavar, e aí você olha aqueles papéis que estão em cima da mesa, você pega o celular, tem distração maior que o celular, gente? Você pega o celular, e o que acontece com o celular? Gente, você pega o celular para mandar um recado para alguém. Para às vezes dizer assim, a faxineira vem hoje, não vem amanhã. Ou não vem amanhã, não vem hoje. E você faz isso? Não. Você vai pro Instagram, você responde 2, 3 que tá falando com você no WhatsApp. E sem falar aqueles que vão pra TikTok e tantas outras plataformas, gente, que eu nem dou conta de acompanhar. E isso é a maior distração. E aí você lembra de outra coisa, de outra coisa, de outra coisa. Resultado. Acabou amanhã. O que você produziu? Chegou o final do dia, você produziu o quê? Ambientes em desordem, locais bagunçados, além de alterar o seu estado de humor, o nível de cortisol, ele também contribui para reduzir o seu nível de produtividade. Não significa que toda bagunça automaticamente vai reduzir a produtividade. Existe aquela bagunça que é a sua bagunça. Por exemplo, eu não trabalho fazendo uma coisa só ao mesmo tempo, exceto em momentos de atendimento. Meu momento de atendimento terapêutico é só eu e o cliente, olho no olho, com papel e caneta na mão. Toda aquela frase que o senhor me mostra, que é uma frase que vai gerar uma cura, eu anoto. Agora, Gleide está atendendo na Rinodei, na franquia. Eu estou fazendo pedido da franquia, eu estou verificando notas de imposto, eu estou falando com o contador, eu estou atualizando o vídeo no Instagram. Então, eu faço várias coisas ao mesmo tempo. Eu me sinto com mais energia e gero mais resultado. Isso, gente, é algo que é da, como dizem, neurodivergência. Mas não que eu tenha, mas isso é algo do temperamento de cada pessoa. Esse é o meu temperamento de produção por agilidade, por rapidez. Então eu preciso ocupar todos os espaços do meu tempo. Se eu estiver no meu tempo de lazer, de descanso, é só lazer, você não vai ver eu estar postando ali no meu Instagram que eu tô ali. Não, vou postar uns stories no dia e o resto do dia eu estou curtindo sem celular. Porque celular é meu instrumento de trabalho. Então, se eu pego o celular, eu não estou em lazer, não estou descansando, estou trabalhando. Então, eu estou dando aqui para você algumas orientações de como você ser uma pessoa mais produtiva, de como você ser uma pessoa mais feliz, como você reduzir o nível de cortisol, quais são as dicas. Mantenha o seu ambiente, o seu local de trabalho, a sua casa organizada. Gente, organização é muito simples. Cada coisa tem o seu lugar. Você não tem um nome? Você tem nome, certo? Pronto. Se seu nome é José, alguém chega e grita, Pedro, você vai atender? Você não vai atender. Seu nome é José, você atende pelo seu nome. Isso é organização. Na nossa casa, existe a gaveta do talher. Existe o armário dos pratos, existe o armário da roupa, existe a sala para assistir TV, existe o quarto para dormir. Então, já está os ambientes definidos. Você só precisa colocar cada coisa no seu lugar. E à medida que você tira algo do lugar, você coloca novamente no lugar. Pronto, não existe trabalho em organizar. O trabalho é só manter organizado. Isso já reduz o trabalho. Você só tem que manter a rotina que já existe. Não precisa inventar roda. Não precisa inventar roda. Faça o que já precisa ser feito. Isso fica mais simples. Seu cérebro não precisa cansar inventando desculpas. Você vai fazer o que precisa ser feito. Então, é importante não exagerar. Conhece aquela pessoa que não consegue ver uma poeira. Ela acaba de passar o pano no móvel e ela volta para passar de novo. Isso aí já é uma neurodivergência, já é um problema que precisa ser avaliado. Estamos falando de algo que é simples, manter as coisas no lugar, ambiente limpo e organizado. Tudo, gente, que é em excesso, passou do equilíbrio para cima ou para baixo, precisa de avaliação, acompanhamento médico e terapêutico. Isso é fato. Bagunça e procrastinação podem andar juntas. Eu acho que eu só vou conseguir falar sobre isso no segundo bloco, mas eu vou tentar aqui que tem um minutinho. Então, bagunça e procrastinação podem andar juntas. Um estudo com 346 adultos e jovens encontrou a associação entre tendência de procrastinação e percepção de excesso de objetos, bagunça, nos ambientes. Os participantes que percebiam seus espaços como excessivamente cheios também relatavam que essa quantidade de coisas afetava negativamente a sua vida. Traduzindo, ambientes cheios de coisas fora do lugar, ambientes em desordem, com mau cheiro, com bagunça, com lixo, afetam negativamente a nossa vida. E sem falar que se você entra num ambiente para conhecer alguém e esse alguém está num ambiente desse, vai afetar também negativamente a vida social dessa pessoa. Concorda? Então, daqui a pouquinho a gente volta porque já deu o nosso horário do apoio. apoio cultural. É só 5 minutinhos, você não sai daí porque o assunto tá bombástico, né não? Com certeza você já lembrou de uma gaveta que precisa arrumar, as cuecas, as calcinhas, você já lembrou dos talheres que precisa arrumar, com certeza você já lembrou daquela poltrona cheia de roupa. Lá em casa não tem, viu gente? Já guardei. Com certeza você lembrou de alguma coisa que está fora da ordem do seu ambiente de trabalho aí, dessa cozinha, meu Deus, como que consegue cozinhar com uma pia lotada de prato sujo? Pelo amor de Cristo, mulherada, simbora manter um bom humor. A limpeza ajuda a gente a ter um bom humor, então simbora. Vamos lá, eu volto daqui a pouquinho, vem o nosso apoio cultural. Fica aí, hein?
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0: Bom dia, voltamos. Eu quero mandar um alô aqui lá para o espaço Vida Saudável de Mariana. Isso aí, bom dia, Mariana. Foi a Karine que falou aqui. Pronto. Alô para Mariana no espaço Vida Saudável. Alô também para Dona Nivalda, que malha comigo lá na academia. Alô também para a mãe da nossa irmã Jô, que também é nossa ouvinte de carteirinha. Gente, eu esqueci o nome, mas está valendo. Alô para Edson Santos, que acabou de entrar aqui. Oliveira Gomes, Aline Santos, Neilson, Maria e Eliana. Bom dia para vocês. Então vamos lá. Bagunça e procrastinação podem andar juntas. No estudo com 346 adultos jovens, encontrou associação entre tendência de procrastinação e percepção de excesso de objetos fora do lugar, traduzindo bagunça. Os participantes que percebiam seus espaços como excessivamente cheios, né, de objetos fora do lugar, essa quantidade de coisas afetava negativamente sua vida. Uma outra pesquisa feita em 2023 com 227 adultos, diferentes padrões psicológicos, bagunça psicológico, tá entendendo agora? Pois é. Diferentes padrões psicológicos entre pessoas que tinham dificuldade de lidar com desordem, aquelas pessoas que são caracterizadas por histérica, indecisa, relatavam impactos negativos maiores relacionados à bagunça. Então, aquela pessoa que é cheia de hesitação, que já chega e quer mexer, tirar a coisa do lugar, aquela pessoa que é toda indecisa, não sabe se vai pegar o copo preto, o copo azul, o copo rosa. Então, essas pessoas, elas têm um padrão negativo, desenvolveram padrões negativos com a bagunça. Então, isso pode render uma reflexão muito boa. Reflita aqui comigo. O que que a gente pode ver? Às vezes, eu não estou procrastinando porque eu sou uma pessoa preguiçoso, preguiçosa. Eu posso estar cercado por tantas coisas pendentes, né? Tanta bagunça, tanta coisa fora do lugar, que eu não consigo decidir por onde começar. Será que não é isso que está acontecendo com você? Será que você é até uma pessoa que gosta de limpeza, que gosta de se organizar, mas as coisas estão tão fora do lugar? Chegou a um nível que você mal tem um lugar de colocar o pé na sua casa, ou mal tem um lugar de colocar o celular na sua mesa, que você vai deixando para o outro dia, para o outro dia, porque você não sabe nem por onde começar. E eu vou te dar agora uma orientação: só comece, simples assim. Não precisa nem saber por onde começar, só comece. Então, a desordem também pode afetar a qualidade de vida. Olha só, desordem está associado a fatores psicológicos, ao seu estado de humor, pode aumentar ou reduzir o seu cortisol e também pode estar relacionado à sua qualidade de vida. E como eu disse, também relacionado à sua vida social. Quem quer se socializar, se relacionar com uma pessoa que vive em estado de bagunça? O cabelo da pessoa não é alinhado. A roupa da pessoa não é alinhada. Veste a primeira que vem na frente. Se brincar, sai com uma meia preta e uma meia rosa. Então, fica complicado, né? Então, a maneira como você se porta, a maneira como você se veste, a maneira como você anda, a maneira como você organiza os seus ambientes, fala muito sobre você e sobre seus relacionamentos. E aí entra aquela máxima, né? Me diga com quem tu andas e eu te direi quem tu és. E eu costumo dizer que o ser humano, ele é influenciável e ele tem necessidade de ser influenciado. O ser humano tem necessidade de ser influenciado. Você já viu que 90% das pessoas têm hábito de perguntar: essa roupa ficou boa? Esse biscoito que você está comendo tá bom? Esse café tá bom? Esse café tá quente, ela tem necessidade de ouvir a sua opinião para tomar uma decisão. E aí tá explicado por que que tantas pessoas falando besteirol na internet têm se tornado influenciador de referência, com tanta falta de QI, meu pai amado. Mas então, Sabendo dessa máxima, que nós temos essa necessidade de ser influenciado, eu quero hoje aqui despertar você que tem um bom conteúdo, que tem essa linha aí de posicionamento alinhado, a se posicionar também para que as pessoas sejam influenciadas com essa sua postura de falar bem, de se arrumar, de estudar, de andar com uma roupa alinhada, de estar o tempo todo com a sua performance, seu perfil alinhado. Isso fala muito sobre as pessoas. Eu gosto muito de um texto bíblico que diz que quando os espias foi olhar a terra e que tem aquela mulher lá, Raabe, que está em cima do muro e que dá guarita para eles, no mesmo instante chegam os soldados e conta, relata que viu o povo israelita chegando. E por que que eles relatam isso? Pela sua maneira de vestir. Então, a nossa maneira de vestir fala muito sobre o nosso nível de organização, de ordem e desordem. Então, uma pesquisa publicada também em uma outra escola de psicologia encontrou uma relação negativa importante entre excesso de objetos. É porque assim, a gente tem que falar de maneira bonitinha, né? Mas eu vou falar pra você assim. Encontrou relação forte, direta, entre bagunça, entre um ambiente desorganizado e a percepção de bem-estar psicológico dentro de casa. Quando uma casa está em bagunça, quando uma casa está fora da ordem, quando uma casa está totalmente desorganizada, isso influencia negativamente fatores psicológicos das pessoas daquela casa, gente. O trabalho científico aponta que a desordem pode interferir na utilização dos espaços, nas relações sociais e no bem-estar psicológico da pessoa. Lembra que eu disse que a sua maneira de se organizar, ela pode interferir no seu estado de humor, ela pode interferir nas suas relações interpessoais, ela pode interferir na sua qualidade de vida, nos seus fatores psicológicos, pode ou não desencadear uma ansiedade, pode ou não desencadear uma depressão. Você vai ficando deprimido, deprimido, deprimido, daqui a pouco tá ali com uma tristeza profunda, desencadeando uma depressão. Então, podemos fazer uma conexão muito interessante. Vamos lá? Ambiente. Percepção do ambiente. É como eu vejo o ambiente. Emoções. Comportamento. Rotina. E a rotina repetida influenciam nossos resultados. Se você está habituado a passar por cima daquela roupa que está ali na sala sem arrumar, se você está habituado a passar por cima daqueles pratos que estão sujos na pia, se você está habituado a passar por cima daquela bagunça que está na sua mesa de escritório e você fala, depois eu vou arrumar, se você está habituado a passar por cima da sujeira que está no seu carro e você diz, depois eu vou guardar, depois eu vou limpar, se você está habituado a passar por cima da bagunça que está o seu local de estudo e você diz, depois eu arrumo, depois eu dou um jeito, eu quero te falar que isso aí já virou uma rotina na sua vida, um hábito, e está influenciando negativamente os seus resultados. Até o quarto merece uma atenção. Na verdade, gente, eu gostaria de dizer que principalmente o quarto. O quarto é o primeiro ambiente que você vê quando acorda, para quem dorme num quarto, né? E é o último ambiente que você vê ao dormir. E o que que a gente entende sobre isso? Que o nosso cérebro, ele guarda memórias, o nosso cérebro, ele vai captando imagens. E aí, o que que acontece? Se você vai dormir com aquela imagem de bagunça, você acha que você vai ter um sono reparador? Quando eu chego no meu quarto, que tem roupas que foi colocada do varal que tá ali, eu olho para aquilo ali, naquele dia eu tô muito cansada, aí eu vou dormir. Você pensa que eu durmo bem? No outro dia, eu olho de novo e falo, agora eu não consigo, eu tenho que arrumar para que eu, de fato, durma bem. Então, precisa parar, e isso não precisa de muito tempo, só precisa de disciplina, de uma decisão de fazer e fazer. Não toma muito tempo. Então, o quarto é um ambiente que você registra por último ao dormir. Aí você registra um ambiente de desordem. Como fica o seu psicológico? Abalado com aquele ambiente de desordem. Você já vai dormir naquela tristeza, naquele sentimento de desorganização. Aí você acorda de manhã, o primeiro ambiente que você vai registrar, fotografar no seu dia é aquele quarto em desordem. Você acha que você sai para trabalhar como? Animado. Você sai para trabalhar em paz, não sai. Por quê? Porque na sua consciência existe pendência. E como psicanalista, eu quero dizer para você que aqui no seu exterior, ele vai trazer exatamente o que está aqui no seu interior. E quando o seu ambiente ali ao seu redor, ele está em desordem, isso gera uma insatisfação no seu interior. E a Bíblia diz que o coração alegre aformoseia o rosto. E o contrário também é verdadeiro. Então, quando você olha para um ambiente em desordem ao seu redor, isso gera insatisfação. Insatisfação gera em nós um sentimento que produz inflamações no corpo, aumenta o nível de cortisol, inflama nossas amígdalas. Já viu pessoas que vai dormir bem e acorda rouca? Do nada? Do nada, né? Chega a gente lá no meu consultório e fala assim: nossa, eu tô com o corpo tão doendo, eu acho que é a fibromialgia. Não, amor, a fibromialgia só é um problema de saúde provocado por doenças que são suas emoções que você foi somando. Então, são acontecimentos que você vai somando, somando, somando. É uma insatisfação com alguém que falou algo e você se magoou e guardou. É uma insatisfação com algo que você não queria fazer e fez para agradar alguém. É outra insatisfação com um não que você deveria ter dado e você não deu. Então, todas essas insatisfações vão aumentando o seu cortisol, aumenta a inflamação no seu corpo e isso gera dores. Ah, coitada da fibromialgia. Não, não é fibromialgia, não. É uma necessidade que você tem de absorver as coisas e que você precisa de ajuda para lidar com o controle que a Bíblia diz que é fruto do Espírito Santo, que nós precisamos ter domínio próprio, mas eu entendo que algumas pessoas têm dificuldade com isso, em dominar o que vai sentir com relação ao que o outro fala e faz com você. Eu entendo isso. Então você olha para um ambiente bagunçado e você não consegue dominar o seu sentimento com relação a isso. E aí, o que que eu posso fazer? Eu posso instruir você e orientar para que isso que está ao seu alcance você faça. Então se levante, se posicione. Para de procrastinar, esperar que o outro faça aquilo que você deveria fazer. Então, vai lá, arrume seu quarto, vai lá, arrume seu local de estudo, vai lá, arrume o seu ambiente, arrume o seu guarda-roupa. Que coisa linda você poder chegar no seu guarda-roupa, você saber onde tem vestido, onde tem saia, onde tem a calça, onde tem o terno, onde tá a cueca, onde tá as meias. Ai, porque eu pergunto à minha mulher: criatura, a meia é sua e é sua mulher que tem que saber onde está. Será que você não está sobrecarregando sua mulher com atividades que é sua? Então, quando cada um desenvolve o seu papel, fica leve para todo mundo, ninguém precisa ter sobrecarga. Porque cada um de nós temos um limite. E o nosso limite é dentro da carga que foi dada para nós. E o que eu recebo de gente no consultório com problemas inflamatórios, com problemas de depressão, de tristeza profunda, por causa de quê? Sobrecarga. Carrega a vida do pai, da mãe, da sogra, do sogro, do marido, dos filhos, dos colegas de trabalho, dos colegas da escola, dos irmãos da igreja. Aí fica difícil. Tem gente que quer carregar até a vida dos artistas que ela idolatra lá da rede social. Aí é para acabar. Não tem corpo que aguente isso. É muita sobrecarga. E aí o que que vai acontecer? Vai gerar explosão. Aí chega no meu consultório, aí eu digo que tem que procurar um psiquiatra, não gosta, fecha a cara pra mim, mas eu vou dizer, primeiro, se você está tendo acompanhamento psiquiátrico, o remédio não conversa com você, você precisa fazer terapia. Segundo, se você faz terapia, mas você demorou de procurar e chegou lá em desequilíbrio, a gente precisa trazer de volta o equilíbrio, pelo menos por um tempo determinado, até que a terapia alcance produzir esse equilíbrio, e a gente precisa indicar você sim para medicação, para que a medicação consiga equilibrar aquilo que você perdeu procrastinando, demorando para procurar ajuda. É isso, gente. Não dá para falar sobre tudo, mas tem um áudio que chegou aqui pra gente que eu quero soltar para vocês. Ah, o que que Jô comentou aqui com a gente? Nem consigo dormir se meu quarto estiver bagunçado. Misericórdia. Olha, cuidado com o extremo, hein? Cuidado com o extremo, porque eu disse que também se for em excesso, esse negócio de não aguentar ver nada fora do lugar, que tem que parar a vida para fazer. Não, sua vida é mais importante. Eu comecei dando exemplo de mim. Um dia eu deixo. No dia seguinte eu já vou lá e arrumo. Por quê? Porque minha saúde mental, minha saúde emocional, minha saúde espiritual, minha saúde física, meu bem-estar é mais importante do que qualquer coisa, qualquer objeto. Então, primeiro você precisa estar bem. Só que ter as coisas organizadas vai contribuir para que você esteja bem. Nosso tempo aqui não anda, não. Voa. Já disse isso para vocês, né? A gente volta na próxima terça-feira. Eu tenho um recadinho. Se você também quer mandar um recadinho pra gente, tem aqui pelo nosso WhatsApp 739-8127-5280. Então, nós iniciamos o programa de hoje orando por essa data que é muito importante. Tá acontecendo algumas decisões no STF, que é a Suprema Corte, a corte maior do nosso país, da nossa nação. E são coisas que a gente precisa de uma interferência divina. E eu iniciei aqui hoje orando e despertando você que está nos ouvindo, que não sabe, que está aí dormindo, que está apático da situação que está acontecendo no nosso Brasil. Eu quero despertar você a acordar e orar pelo nosso Brasil. E nós recebemos um áudio aqui de uma de nossas ouvintes, a Leda. Solta aí.
1: Povo, bora orar, meu povo. Quem é que tá orando aí? Quem tá pagando preço? Quem tá jejuando? Quem já encheu a barriga de feijão aí? Que eu não enchi ainda, nem de café, nem de pão, e nem de cuscuz, nem de ovo cozido. Só tô estendendo a minha mão sobre a televisão e clamando o sangue de Jesus para cair por terra os principados. Bora, vambora, ação, ação agora, oração e ação. Bora para frente. Bora, vambora, que Deus é bom.
0: Glória a Deus, aleluia! Nós temos pessoas não apenas orando, mas jejuando. A Leda disse aí que não comeu ovo, não comeu cuscuz, não comeu o feijão dela, não comeu nada ainda, está jejuando. Glória a Deus que Deus tem levantado pessoas aos quatro cantos dessa nação para se posicionar, não se calar e orar. A Bíblia diz que a nossa luta, a nossa guerra não é contra a carne, não é contra o sangue, mas é contra potestades, principados. E nós estamos aqui para decretar que o Senhor Jesus, ele é Senhor do nosso Brasil e que toda corrupção, que toda injustiça, que todo juiz iníquo na nossa nação brasileira, ele cairá por terra. Haverá o dia em que cada um deles será julgado pelo Senhor. Enquanto isso, nós seguimos orando e nos posicionando em favor da nossa nação brasileira. Que Deus abençoe você, que Deus abençoe a sua vida, a sua família, que Deus lhe dê um espírito de sabedoria e inteligência para guiar a sua família nos caminhos do Senhor, para se posicionar. Não use como desculpa pretextos de lei para chamar de direito aquilo que Deus diz que é pecado. A Bíblia diz que matar é pecado, não matarás. A vida é vida desde a sua concepção. Então eu quero despertar você a ter muito cuidado nesse período de eleição, para que você consiga analisar e saber de que lado está esse seu candidato, do lado da vida ou do lado da morte, do lado daqueles que usam o direito como pretexto para pecar, ou do lado daqueles que diz que direito pode até ser direito, mas é pecado diante de Deus. Matar é pecado. Que Deus abençoe sua vida, oriente a sua mente, o seu coração, e até segunda-feira. Eu fiquei de concluir o assunto da semana passada, mas eu não podia falar, deixar de falar hoje sobre essa limpeza, sobre essa organização. Então, semana que vem, a gente continua falando sobre lazer e descanso. Até terça-feira, um beijo no seu coração. Fé é movimento.

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0: Coloca minha VT, coloca minha VT aí. Você tá com o negócio, você tá sabotando o programa, só você tá empolgado, meu irmão. Aê.
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0: Poxa. Cruza que eu tô na área, 12:38, no extremo sul da Bahia. Está começando agora mais um programa Vida Comunitária da segunda, aliás, Vida Comunitária, né? Que porque pela manhã é o programa Café com Direitos. Hoje é terça-feira, 15 de setembro de 2026. E nós já estamos online, hein? Você pode acessar @FMVida_Eunápolis. Ou você pode ouvir www.radiofmvida.com.br. Ah, eu quero participar. 3262-011-981-27-5280. A partir de agora até as 14 horas, muitas informações na sua caixinha e também na sua telinha. Dentre elas, Carlinhos Mototáxi, além do nosso mestre Diel, vai falar sobre o 8º Encontro Cultural de Capoeira da Costa do Descobrimento. E eu vou participar. Eu tenho um gingado da capoeira. Eu vou participar. Eu quero desafiar aí quem vai na capoeira mais eu. E a polêmica, Nuno Marques e Toffoli dizem que não vão votar no julgamento que analisa a relação Moraes-Vorcaro. Gilmar questiona Fachin ter assumido o relatório de casos. Impedimento fragiliza Mendonça e favorece Moraes. Fachin alerta que Dino deveria pedir palavra à presidência do STF. Ou seja, o balai de gato está montado. Vai dar em quê? Deixa eu pegar o boa tarde do nosso comentarista, Carlinhos Mototáxi. Eu estava com o pastor Jacques na elegância assistindo. O pastor Jacques retado, revoltado, dizendo que nós precisamos mudar no voto e dizendo que nós precisamos mudar o Senado. Ou seja, vai dar em pizza, mamãe! Carlinhos Mototáxi.
2: Carlinhos Mototáxi.
0: Boa tarde, chinês. O Haribita Ereia. Pois é, rapaz. O país está acompanhando.
3: Que país é esse?
0: O país acompanhando esse teatro, né? Um espetáculo, um circo armado, bem montado, bem elaborado, né? O que está acontecendo?
3: É um circo, isso aí?
0: Um circo com os palhaços sem graças. Sem nenhum tipo de graça, as palhaçadas que eu, pouco tempo que eu acompanhei aí, um negócio ridículo, que dá nojo você ver pessoas defendendo o indefensável, pessoas dizendo que o bandido quer o do bem e o do bem quer o bandido. O Brasil é algo nojento você acompanhar o que está passando agora, a repercussão mundial. E um teatro sem nenhum tipo de emoção. Um teatro parecendo mais um velório, né? Que tem velório que você comemora com samba, com pagode, com música sertanejo. E esse teatro montado aí, você vê o Dino Flávio, velho, o cara interrompendo o Fachin, o presidente do STF.
3: Ele se declarou impedido.
0: Você vê no semblante do André Mendonça um desânimo, assim, tipo assim, pô, eu sozinho contra esse sistema e eu creio que eu vou perder. Eu não, o povo brasileiro vai perder. E o Dino falando em combater corrupção, falando que a corrupção tem que ser tratada com muito rigor, é algo que subestima a inteligência do povo brasileiro, de uma parte, porque tem uma parte que está vibrando. Tem brasileiros nesse momento que está soltando fogos, comemorando, né, esse comportamento de alguns ministros, defendendo algo que só Deus pode explicar, defendendo o indefensável. E ninguém está julgando ninguém, é só uma investigação. Por que não deixa abrir a investigação, gente? Se o cara não cometeu o crime, abra a investigação, investigue. Esse Brasil é muito triste. Alguns minutos eu não aguentei mais acompanhar a sessão, porque é algo tão articulado, um negócio tão nojento.
1: tão assim revoltante. Você vê nossa alta corte, os homens que deveria decidir, os homens que decidem vida de outros homens, mulheres. O Brasil está literalmente tomado por esse grupo que eu não sei o que será do nosso Brasil.
0: Triste. Que isso aí,
1: sabe? Nada? Rapaz, deveria o povo reagir, uma parte boa do povo brasileiro que não compactua com esse mar de lama. Nesse momento nós temos pessoas no Brasil vibrando, soltando fogos, comentando em rede social que tudo isso é coisa linda, é maravilhosa. Vocês vendo um circo, uma cena. Você vê o ministro com a cara mais debochando o povo brasileiro, dizendo ali, defendendo algo indefensável. É nojento. Não é à toa que de 135 anos de STF, chegou ao extremo de um membro ser tentado e ser julgado. Ele está sendo impedido de ser julgado por corrupção, por envolvimento no maior escândalo financeiro, talvez mundial, que aconteceu no Brasil, e eles protegido. Olha, para mim não será surpresa. Para mim não será surpresa se o ministro André Mendonça for preso e o Vorkário ser liberado. E do jeito que eu vi agora acompanhando, para mim não será surpresa se o ministro André Mendonça ser preso e papapuda. E o André e o Vorkário voltar a contratar 300 mulheres para 20 autoridades brasileiras. Para mim não será surpresa, do jeito que esse Brasil está desavesso, o Brasil de cabeça para baixo, o Brasil nesse poço infinito de corrupção, para mim não será surpresa se o Todo-Poderoso que colocou as autoridades no bolso, o Vorkário, o homem que contratou 300 mulheres para 20 autoridades brasileiras, curtir esnobar com a cara do povo. Festa de Vorkário, 120 mulheres.
0: 50 homens.
1: Estrangeiras.
0: E garantias novas.
1: Eu ia ficar perdido desse
0: garantias
1: meio.
0: Garantias novas.
1: E eles estão tentando. Para mim, olha, pela cena que eu acompanhei pouco tempo aí, esse teatro do STF que está fazendo nesse momento, para mim não será novidade se o Vorkário sair da papuda e o André Mendonça voltar. Vai haver a mudança de conceito. O Vorkário pode ir para a papuda e o André Mendonça pode ir para papuda e o Vorkário voltar a curtir com seus bilhões, com esses que estão o protegendo. É o fim do Brasil. O Brasil está vivendo um momento muito delicado. Infelizmente, nós temos uma boa parte do povo brasileiro que está comemorando esse teatro como se a seleção brasileira fosse campeão mundial. Boa tarde, meu caro amigo Senna Santos.
0: Olha, nós vamos falar de coisas boas agora. Eu quero trazer essa matéria. Eu li essa matéria bastante. Nós precisamos trazer os temas do momento, e esse tema é do momento, né? Uma das instituições mais bem conceituadas da história do Brasil caiu realmente no descrédito. E, infelizmente, eu venho sempre falando isso aqui, eu sou totalmente contra ministros do STF serem indicados de político. Os caras ficam na mão dos políticos. É a mesma coisa de eu colocar um secretário de infraestrutura, o cara vai fazer o que quiser. Ou qualquer secretaria que seja, tudo bem, que é uma indicação, passa por uma sabatina no Senado, passa por uma sabatina no Congresso, mas foi indicação do cara, um favor. Mas depois que indica, é vitalício, só se aposenta com 75 anos, só se houver um impeachment, que nunca houve. O Alcolumbre falou que abriria o impeachment de Moraes, porém levaria Marques também com ele, o Nunes. É o Nunes, o Mendonça, né? Ou seja, eu só abro o impeachment se for por dois. Aí saiu uma matéria Daniel Vorcaro, fundador do Banco Master, organizou em 2023, só vou resumir para daqui a pouco trazer completo, para você ficar ligado aí, tá? Daniel Vorcaro, fundador do Banco Master, organizou em 2023 uma festa de Halloween em São Paulo, na boate Madame Satã, com a intenção de atrair empresários e autoridades. Entre as exigências do banqueiro estavam a proibição de celulares para evitar vazamentos e o convite modelo de preferência estrangeiras. E o convite a modelos de preferência estrangeiras. Mandaram um convite para o Alcolumbre, esse rapaz aí, presidente do Senado, e ele falou, vai ter estrangeiras? Essa matéria é impactante, passo a passo, envolve diversos ministros, envolve Jacques Wagner, envolve presidente da Câmara, Hugo Mota do Senado, tem muita coisa, inclusive a Wesley Batista do JIF.
1: É
0: o que devolveu não sei quantos bilhões aos cofres do Brasil. Então, tem muita coisa. Eu falo sempre, os caras ganham mais de 50 mil por mês, tem não sei quantos benefícios, ainda mete a mão no dinheiro do povo.
1: E para completar a cena, o ministro, né, o todo poderoso ministro Alexandre de Moraes, ele está dizendo que está sendo vítima de perseguição política. Eu estou sendo vítima de perseguição política. E o Bolsonaro foi o que então? Se ele está se sentindo vítima de perseguição política, é o argumento, a defesa dele, está se sentindo vítima de perseguição política. Rapaz, é brincadeira, é um negócio nojento, um negócio que você acompanhar, você assistir uma situação, é chamar uma parte da população brasileira de subestimar a capacidade de uma parte da população brasileira, porque tem outras que estão aí comemorando, vibrando, né, e torcendo para que o certo se torne o errado e que o errado se torne o certo pelo andar da carruagem, esse país chamado Brasil, que está desavesso no meu concepção.
0: Mas tem muita gente que está dando glória a Deus, o Xandão é o cara. Mas eu vou dar uma pausa, daqui a pouquinho eu volto falando sobre isso, registrar a presença aqui do Marcelo Silva, o homem do programa Nada Pra Fazer, o locutor oficial da campanha. Eu falei de manhã aqui, me falaram, não pode falar o nome não.
1: Genilson, né?
0: Eu não tô te perguntando nada. Você está me comprometendo, eu não falei nada.
1: Não, mas Genilson que fala.
0: Genilson de tabela?
1: Não, Genilson aqui, o diretor mesmo. Ah, você tá agora. É o diretor. Não pode falar nada, não. É ele mesmo, é ele que.
0: É o Genilson lá de tabela. Eu falou assim, ó, de manhã eu vi você falando.
1: Foi?
0: Mas o Marcelo Silva é o braço direito da campanha, que eu não posso falar. O Paulo tá comendo o Supremo lá, o doutor aqui chamou o Carlinhos para ver. Mas antes, meu querido mestre Diel, vem aí, gente, atenção, Nápoles, extremo sul da Bahia, o 8º Encontro Cultural de Capoeira, Costa do Descobrimento. Meu mestre, como é que você tá? Boa tarde, meu irmão.
4: Boa tarde, Senna. Tô bem, na paz de Deus, tô bem.
0: Tá de boa?
4: Naquela luta, aquela tranquilidade, 12 por 8.
0: 12 por 8? Se eu tivesse 12, desde pequeno nunca tive 12 por 8, eu ganhei sempre 14 por 12. A minha pressão desde pequeno, mas eu sou aquele cara de pressão alta, bicho solto. Mas o 8º encontro, como é que estão os preparativos? Passa o rodo aí, fala, fica à vontade, meu mestre.
4: Estamos na busca, né? Todo dia, busca diária, e muito obrigado pelo espaço, pela oportunidade de estar recebendo, né, a cultura. Não se fala só de capoeira, fala cultura em geral. Já deixo aqui em sua mão nosso convite.
0: Boa!
4: Não tem uma camisa do Vasco bonita igual essa, não, mas tem a camisa do nosso evento que também
0: botou
4: é
0: aqui, viu? Caiu até o símbolo.
4: Então, Senna, nosso evento vai acontecer nos dias 19, na escola Giuseppe Iacovilo, Rua Sabiá, número 10, Alecrim 2. Resumindo, vai ser uma atividade na comunidade voltada aos alunos. E estamos desde março, na verdade, quando a gente fizemos o Samba que Ginga, a gente estamos buscando apoio, patrocinadores, amigos, comerciante. Eu dizer para você, viu?
0: Sim.
4: Estamos na luta, porque difícil não tá não, mas estamos na luta.
0: Eu vou dar uma pausa, que eu tenho, inclusive você vai falar o que você precisa, vocês que estão nos ouvindo agora aí, se puder contribuir para esse encontro maravilhoso. As pessoas gostam de contribuir para o futebol, tudo é seleção, futebol, esquece da magia da capoeira. Mas eu vou abrir um parênteses, eu só preste bem atenção você do outro lado. Eu fui no hospital regional ontem, só nesse parênteses rapidinho, volto com você, temos um tempo que é legal ainda. E meu pai está hospitalizado numa ala do hospital regional. E ontem meu coração ficou tocado com isso. Tinha um rapaz, são duas visitas. Eu entrei com meu filho, nós entramos. Davi foi ver o avô dele. E aí o meu irmão queria entrar. Aí um rapazinho do lado, que tá lá, perdeu um pulmão, só tem um pulmão, ele vive com aquele negócio que bota. Como é que é o nome?
4: Uma sonda.
0: Não. Oxigênio. Oxigênio, Marcelo. Balão de oxigênio. Ele está esperando conseguir para que ele melhore em casa. E ele falou para mim assim: não manda ele entrar, que eu não tenho visita, não. Eu falei: como assim? É, porque minha família mora longe, eu não tenho contato. E aí eu conversando, ele pegou, me chamou no canto e começou a se emocionar. Que tem o telefone que ele tem para entrar em contato com a esposa, que mora lá pro lado do Maravilha, Belmiro, aquele lado de lá. E ele falou assim: ô, Senna, você não consegue, até meu nome, né, conversando, você não consegue um celular para mim, só para me colocar o chip, para me conversar com a minha família. Aí eu lembrei dessa situação. Então, se você estiver nos ouvindo aí, tiver um celular usado, que está no cantinho aí, abandonado, que ele possa pôr o chip dele para conversar com a família, entre em contato com a gente, ou te faço o endereço, você vai no hospital levar. Eu falei, você tem?
5: Eu tenho.
0: Só pra colocar o chip? Fala aqui no microfone então, pode falar. Esse telefone dele, a viadagem. Você tá lá no lugar de Carlinhos? O mestre,
4: parece,
0: tá com muito tempo, mestre?
4: Se parece.
0: Você tá abafado? Então, rapidinho, só 5 minutinhos. Então, pronto, o Marcelo Silva tá aqui do programa Nada Pra Fazer. Ele falou que tem o aparelho celular, vai doar pro rapaz pra ele colocar o chip dele e conversar com a família, não Vida Comunitária, se o programa Nada Pra Fazer, que inclusive tá de férias. Boa tarde, Marcelo, beleza?
6: Boa tarde, Senna, boa tarde, Carlinhos Mototáxi, boa tarde, Giel, professor Giel. Também boa tarde, Naldo Vieira, né, o homem da escarrapeta. O celular só precisa de alguma manutençãozinha, mas eu tenho um celular lá em casa que eu tenho a honra de doar.
0: É só pra colocar o chip.
6: Pronto, ele precisa também, a única coisa que vai precisar é comprar também um carregador. Eu vou trazer esse celular, me cobre. Eu vou trazer o celular, vou entregar a você. E você vai lá, pode entregar.
0: Se você não quiser, poderia você mesmo lá no regional entregar ele, poxa.
6: Pronto.
0: Eu te passo o endereço certinho, da onde está ao lado do meu pai, você vai lá e entrega.
6: Pronto. Eu vou
0: leva de tarde lá para ele.
6: Pronto, vou aproveitar a oportunidade. Se tiver algum técnico, né, de celular que esteja aqui nos ouvindo, aproveite. O celular precisa de uma manutençãozinha, porque ele estava lá jogado. Né? Então eu tenho esse celular lá para poder fazer essa doação. E eu acho que nós temos aqui justamente isso, sabe, Senna? Fazer o papel de ajudar sem olhar quem. E meus parabéns mais uma vez e pelo seu programa, pela sua doação aí, né? Você mesmo com um problema para resolver do seu pai, mas você ainda tira um tempinho para ouvir também os problemas dos outros.
0: Claro, nós, né, temos que ouvir as pessoas, né, Marcelo?
6: Temos.
0: Infelizmente, o ser humano ele é muito egoísta. É só eu. Às vezes eu fico observando. Nós precisamos pensar no próximo também. E graças a Deus eu sempre fiz isso e continuarei fazendo. Uma pessoa que está no hospital, balão de oxigênio, perdeu um pulmão, não tem contato com a família, a única coisa que tem o telefone dele, que é tem um chip a pôr. Um telefone simples só para conversar, colocou o zap, já tá bom. Eu acho que isso aí é muito legal e eu agradeço também por você ter cedido. Eu vou te passar aqui a ala direitinho, só que tu entra lá, a hora que tu quiser mesmo, que manda lá é você. Você vai chegar lá e vai fazer.
6: É isso.
0: Deixa você voltar, deixa acabar essa geral aí, que para quem não sabe, Marcelo é locutor oficial da campanha, não vou citar nomes, mas do doutor, tem diversos doutores, né? Ele é o comunicador. Vai te falar aqui, vai botar a seleção do Mascarinho. Vai pro Naldo Vieira, eu tô em doida. Né? Ele é o locutor oficial. E depois que passar esse movimento, você vem aqui falar sobre o seu aniversário, do seu programa, que foi um ano, você não teve condição de viajar, de fazer por motivo da campanha. Mas deixa passar esse movimento para você falar sobre o seu programa, sobre o seu ano, sobre nem o aniversário você comemorou, porque tava, tinha que estar atrás
6: desse mal acabado. Desse
0: mal,
6: tá bom, Senna, você, vamos sim, eu só volto, quero deixar bem, só volto na terceira semana de outubro, vou aproveitar depois da campanha eleitoral. Eu vou tirar uma semana de descanso, vou fazer igualmente você e Carlinho. Vou ficar com inveja, mas vou para um lugar bem especial, vou para Barra Grande descansar.
0: Tu já tem uma semana lá garantida, né?
6: Já tem uma semana lá garantida. Aí na terceira semana o programa bota no ar. Eu vou aproveitar aqui, ver se Carlinho dessa vez não trai, né? Porque Carlinho me traiu. Você não. Vou começar o programa juntamente com vocês. Foi um ano de programa que passou, já virou um ano, mas em outubro vou vir aí na terceira semana, vou convidar vocês dois pra gente começar o programa com um bate-papo diferente, fazendo resenha, brincando, e esperamos com a vitória, né? Mas se caso não vier a vitória, nosso papel a gente fez. Muito obrigado pelo espaço, e se eu não tiver tempo, Senna, eu vou deixar com você. O que você fizer lá tá bem feito. Não tô lá, o programa.
0: Mas
6: tá...
0: eu acho que você deveria levar pessoalmente para você chegar lá e entrar e ver, né?
4: Isso é verdade.
0: Você dá um tempo, você passa de frente regional toda hora, perto do comitê ali. Eu vou te mandar a ala dele direitinho. Tô só falar assim, eu vim trazer um negócio aqui, pronto,
6: moço. Pronto.
0: E sabe... ele não tem nem visita.
6: Pronto. Nós vamos fazer essa visita, a gente vai lá comentar também, até gravar se ele aceitar. Uma brincadeira.
0: Não, precisa gravar. Não.
6: A gravação não é para entregar o celular.
0: Não, entendi, mas não. Você vai gravar tudo, vai levar o pessoal. O Valdenir foi lá visitar a pai, o segurança falou, segura ele aí para ele falar. O segurança liberou, tava eu e minha esposa. Aí o Valdenir, como é que eu entrei? Aí o segurança colocou ele, o segurança me mandou uma mensagem. Cuidado com ele aí, Senna, pra ele não fazer nada demais, não pra indicar.
6: Ô, Senna.
0: Aí, Valdir, eles estão com medo de mim,
6: Aproveitando a audiência do seu programa, aqui da âncora, aqui você e Carlinho Hinaldo, vamos fazer esse pedido também, ver se parece alguém que possa doar o carregador. E fazer uma limpeza no celular. Tá aqui
0: pra você. Mas hoje, se colocar o chip, ele funciona?
6: Funciona, mas tava como você fala, precisa, obrigado.
0: Mas, de repente também, você teve o coração, quem tiver um telefone também, pode doar também, não tem só ele não.
6: Não, sim.
0: Se você tiver um telefone também, um aparelho aí que não usa, pode mandar a mensagem que a gente busca também, já fica pra outra pessoa, não tem isso não. Um abraço,
6: fique com Deus.
0: Eu vou fazer o seguinte, Naldo, rapidinho, Naldo, só porque o nosso mestre, ele tá com um pouco a racha cheia de negro, tá tarefado. Ô, mestre, fala um pouquinho. Oitavo Encontro Cultural de Capoeira, Costa do Descobrimento. Vem Porto Seguro, Itabela, Arraial, vai participar todo mundo. Quantos dias vão dormir aonde o pessoal? Vai ter alimentação de quê? Você precisa de quê? Passa o rodo aí, mestre. Você tá com a cara bruta da azul com essa barba. Eu já tô preocupado por você já. Passa o rodo aí nesse belíssimo encontro.
4: Mas o coração é bom, viu?
0: Pode maravilhoso, o coração é o cara.
4: Dessa cidade que você falou, e multiplica pelo menos mais umas 5 vezes aí.
0: É mesmo?
4: Porque assim, o legado que eu mantenho dentro da capoeira, então ela me faz ir em várias casas de amigos. E nessa ida também trago os meus amigos para fazer parte. Inclusive o mestre Borracha da cidade de Itapetinga. Ele é enfermeiro, ele é instrumentista no regional. No hospital de lá, ele é socorrista da SAMU e nos presenteou com um curso de primeiros socorros. Vai ser ministrado no nosso evento.
0: Um curso de primeiros socorros?
4: Voltado a lesões que pode acontecer durante o período de rodas de capoeira e batizado. O nosso evento, ele não tem fins lucrativos, que você sabe que é a terceira vez que eu venho aqui, desde o quinto evento, doutor, nós temos essa amizade. Estamos na busca de apoio, desde maio eu estou nessa busca, março, e estou com uma grande dificuldade. Realmente a dificuldade, a gente temos aí alguns benefícios pela União, que já foi mandado, pela APENAB, tem alguns valores que poderia nos ajudar, em vez de a gente ficar na porta de
0: um pedindo, gabinete, né?
4: De vereadores. Carlinho topou comigo aí
0: na correria. Sala
4: de um vereador, e a gente falando sobre evento. Todo momento eu falo de evento, porque... eu procuro beneficiar os meus alunos, eu procuro beneficiar as crianças carentes do bairro onde eu moro, do bairro onde meus alunos moram, dos meus amigos, inclusive Japa, Leandro, é o meu amigo forte, ele dá aula aqui no Rodrigo Bonfim, tem uma quantidade grande de alunos, Júnior Tutano é meu aluno, ele também tem uma quantidade grande de alunos, Thaís Estrela está nos ajudando. E minhas criancinhas, né? Estou com quase 40 alunos.
0: Envolve quantas pessoas no evento desse, mestre? No contexto geral, porque um evento desse, eu vejo todos os anos o seu corre, um evento desse movimenta a economia local, né, mestre?
4: Exatamente.
0: Dá mais de 200 pessoas ainda.
4: O ano passado a gente fizemos um evento na lista, 219 pessoas.
0: Na lista, hein?
4: Na lista. Fora... É, ofertamos comida para todos, corremos atrás de hospedagem, teve gente que dormiu no ginásio, teve gente que dormiu lá em casa, dormiu nas escolas. A gente conseguiu uma quantidade mínima de hotel e tivemos que pagar outra parte também para os mestres mais velhos. Infelizmente, a gente tem uma situação muito complicada dentro do nosso município, que é apoio para a cultura. Para a cultura, não falo só a capoeira, eu falo a cultura em geral. Né? E a gente estamos na busca. Nessa busca incansável, o evento vai ser realizado no sábado, 4 horas da tarde, já é o seu horário que está lá, viu? Todas as autoridades que estamos convidando, amigos, quem foi patrocinador, quem não é patrocinador, está sendo nosso convidado. A comunidade.
0: Que é o cronograma geral, né?
4: Isso, a comunidade está convidada para estar presente, vai ser na Escola Giuseppe, com a amizade que eu tenho com a diretora.
0: Alecrim 2, não é isso? Giuseppe?
4: Giuseppe Iacovilo. Com a amizade que eu tenho com a diretora, ela nos ajuda sempre cedendo espaço. Tivemos agora, estamos conversando, né, com a Secretaria de Educação. Pra gente tentar fazer uma aliança de amizade aí, pra conseguir caminhar junto. E vamos ver o que dá, né?
0: E vai dar muita coisa boa. Vamos lá. O pessoal vai ficar aqui no colégio, em hotel. Um exemplo, o que, é que você necessitaria hoje de alimentação? Como é que funciona? Se você fosse pedir, aliás, peça quem poder lhe ajudar com algum pix, alguma coisa, pra fomentar, pra brilhantar mais esse evento. Deixa um pix disponível. O que, é que você precisa ver? O cara não tem um pix, mas tem um mercado, tem uma empresa de água. Como é que funciona?
4: Então, Senas, eu não trabalho muito com valores porque gera muita desconfiança no dia a dia hoje, né? Então, a gente buscamos no comércio local, nos empresários, o que eles têm para nos oferecer. A gente trabalha, ofertamos alimentação, refrigerante para as crianças, hospedagem para os mestres mais velhos, aqueles que têm 30 anos só de capoeira. Os nossos oficineiros, eles precisam de alguma ajuda de combustível, a gente faz aquela, falar igual outro, aquela rachada de
0: rachadinha.
4: Uma ajuda aqui, outra ajuda ali. Então a gente vamos tentando somar e multiplicar esses valores de 10 em 10, de 20 em 20, de 100 em 200 e conseguir suprir. Eu já tenho a confirmação do pessoal de Almenara. Já tenho a confirmação do pessoal da Serra do Espírito Santo. Não vou conseguir trazer o mestre Nunes.
0: Nunes é da onde?
4: Ele está em São Paulo, ele mora em São Paulo. Mas nesse período agora, ele estava em Moscou e ele me ofertou uma oficina de capoeira. É meu amigo, me ofertou uma oficina de capoeira, mas a gente fomos em alguns segmentos, em alguns lugares, aí a gente não consegue uma passagem do rapaz. Então, infelizmente, eu não trouxe.
0: Não é barato, não trazer, né? Não é barato,
4: não,
0: né?
4: Não é barato, mas se a gente tivesse algumas
0: ajuda,
4: faria um evento top, né?
0: Mas vai ser um evento top, né? Poderia abrilhantar o evento. Ou seja, você falou aí Almenara, Minas Gerais e Espírito Santo. Então, no mínimo, 3 estados estarão envolvidos: Bahia, Minas Gerais e Espírito Santo.
4: Vamos ser quatro estados.
0: Quatro estados, qual outro?
4: Ia ser 4 estados.
0: Ah, seria 4 estados.
4: Vai vir um pessoal do Rio de Janeiro que vai estar junto comigo e São Paulo. Só que devido à dificuldade que a gente tem encontrado no município, e não é só o meu evento de capoeira, todos os eventos que envolvem a cultura, a gente tem essa dificuldade. Então, se a gente conseguisse mostrar sempre o que a gente está fazendo, através de mídia, através da rádio, TikTok, Instagram, e assim, toda a rede de comunicação, a gestão, TikTok, Instagram, e assim, toda a rede de comunicação,

0: Devido à situação de campanha política, a gente muda para outro local e te aviso antes. E eu quero sua presença lá.
1: Vou sim. Da outra vez eu fui, inclusive, foram 2 dias.
0: Foi.
1: Mas só que foi lá no. Mas eu fui no Alecrim o ano passado. Não foi no Alecrim, não?
0: Foi na Alecrim
1: No
0: 2.
1: Giuseppe, foi no Giuseppe mesmo. Eu passei lá na casa de um colega e depois eu fui lá, não demorei muito. Mas ó, eu tô aqui, oitavo encontro de capoeira. Então, se você puder doar refrigerante, água mineral, alimentação, liga para onde?
0: 739-9989-1385, Diel.
1: Ô mestre, como é que funciona esse encontro? É um tipo um torneio? Tipo, eu, Nápoles, pega Porto Seguro. Como é que funciona? Eu tenho quantos minutos para me jogar capoeira? É um, dois, três? Como é que vocês. Como é que você elabora esse evento de capoeira? Quanto tempo para cada um, jovem, mais velho, criança? Como é que é esse negócio, mestre? Eu fico curioso, eu fui lá, mas um exemplo. Porto Seguro vem. Disputa com o Nápoles?
0: Não,
1: Como
0: não.
1: é que é?
0: Vai acontecer alguns campeonatos, mas não esse ano.
1: Aí eu
0: Lá
1: nunca.
0: para frente vai acontecer os campeonatos. As pessoas que vêm para o nosso evento, eles vêm compartilhar a experiência deles e também adquirir essa experiência com a gente, com todos nós. Então, como eu te falei do Mestre Borracha, o Mestre Barriga da cidade de Cabralha, o Mestre Sandro de Vitória da Conquista, o Mestre Moringa de Carinhanha, o Mestre Fernando de Serra do Espírito Santo, o professor Boa Voz de Almenara, o mestre Pantera de Betim. E aí tem essa galera, o mestre Faísca de Tarantim também tá vindo. Tarantim, acho que Carlinhos sabe onde é, né?
1: Tarantinho, eu conheço Tarantinho. Tarantinho, quem não
0: Então,
1: conhece Tarantinho?
0: eles vêm trazendo a experiência deles e adquirindo experiência com a gente também. Isso é a comemoração do empenho de cada aluno que está treinando com a gente. Cada aluno vai ter professor, vai ter formaturas, vai ter batizados e vai ter troca de graduação. Batizado é aquela primeira cordel que você recebe, aquele prêmio pelo seu empenho. A troca de graduação, você vai aumentar a graduação que você já tem. Então, todo esse evento nosso, ele acontece dessa parte. Sobre competição, daqui para frente, estão pensando também em fazer um campeonato estadual de capoeira.
1: Como é que funciona o campeonato de capoeira? Karatê tem graduação. Capoeira, como é? Quem é que ganha? É mata-mata? Quem deu um. Como é que funciona, né? Eu fico curioso.
0: Tem alguns regulamentos, tem quedas, técnicas, expressão de jogo, controle psicológico também, que é o melhor controle do corpo, para você ver o que que você vai fazer, o que você não vai fazer. Então, aquela parte de você preservar a integridade do seu amigo. O campeonato conta muito com isso. Mas enquanto isso, vamos estar fazendo nosso encontro, vamos estar buscando apoio, vamos estar buscando os nossos amigos, porque sem os nossos amigos a gente não consegue realizar nada.
1: Esse encontro, quem está ouvindo agora, quer colocar um carrinho de pipoca na frente do colégio, quer colocar um cachorro-quente, pode ou vocês irão vender essas coisas lá no estabelecimento para arrecadar um dinheiro?
0: A gente não podemos comercializar
1: Dentro da
0: nada dentro da
1: escola, né?
0: escola, porque a escola já serve o espaço, também por ser um espaço municipal, não podemos fazer isso. Mas quem querer colocar o seu, a sua venda, vamos dizer assim,
1: Organizadinha,
0: geladinho,
1: né?
0: cachorro quente, fique lá porque já é uma forma de receber a retribuição do que a gente está fazendo no evento.
1: E ali a pessoa vai ter. Vai, muita gente quer comer um cachorro quente, quer comer um negócio, né? É uma oportunidade legal, isso aí. Ó,
2: Agora, Celeste, só perguntar ao mestre aqui em
1: fica à vontade.
2: relação a apoios, né? Nesse momento, o apoio do próprio município, prefeito, vereadores, caso queira apoiar, dar um suporte, como é que funciona, mestre? Pode, vereador, ele pode querer só, vou dar uma contribuição aqui para ajudar esse evento, o próprio município também?
0: Pode sim. Ó, Carlinhos, eu ouvi de uma pessoa, de uma pessoa pública, que falou bem assim: a gente não temos. Não somos obrigados a ajudar. E realmente ninguém é obrigado a ajudar. Vereador, alguns vereadores, que não precisa nem citar o nome, falou bem assim: não tenho condições de te ajudar. E outro vereador, que a gente pensa que não ajuda, fala bem assim: toma aqui X valor. e vou contribuir. Eu estava até na sala do rapaz.
2: Não, você pode falar o nome do vereador, então, não tem nada a ver, não. Se o vereador ajudou, é o esporte, é porque ele gosta do esporte, eu acho muito louco.

0: provável.
1: Mas o vereador se... ajudou?
0: Ajudou. Se você pode falar o nome do vereador, sim. Você que fala. Concordo com você, desculpa te interromper, cara. Se eu for feliz agora, você tem que falar o nome, você sabe por quê? Para que outros, tomam vergonha na cara também
2: ajude. Lógico que ajude, pô. Os caras ajudam, porque eu vejo que já é há um preconceito muito grande quando se trata de esporte em Onápolis, em relação ao atletismo, em relação à capoeira, o karatê. Então, quando você vê essas pessoas com cargos públicos participando, colaborando, eu acho que louvável que tem que falar mesmo. Se você quiser preservar os vereadores que você procurou, não ajudou, é um direito. Agora, aqueles que ajudou, é louvável até para que a população saiba, ó, o vereador, ele gosta do esporte, ele ajuda, ele está sempre contribuindo com o esporte de Onápolis.
1: Então, assim, porque eu não sei a política de preservação e a política da rádio, se pode, se não pode, mas assim, nós temos um vereador...
0: Eu acho melhor, quem não ajudou, não precisa citar. Mas entendi. Quem ajudou, você tem que citar, o cara é político.
1: Então... voltando ao assunto, quem nos ajudou foi Rogério, nosso amigo Rogério, e quem nos ajudou
2: Rogério Astória.
1: Sim, Rogério Astória e Valdirã. Os outros colegas eu vejo que não tem condições ou não tem interesse também, né? Então estamos buscando todo dia. Se eu passo no gabinete de todos, passo no gabinete de todos. Porque o gabinete é do povo. O gabinete é pro povo. O vereador ele não é de uma turma só. O vereador é da comunidade inteira, claro. Do município. Mas infelizmente a gente toma porta na cara. E eu não falo só da capoeira, falo de todos os segmentos, inclusive você citou em alguns. Tem campeão de judô, tem campeão de karatê, tem campeão de natação. E muitas das vezes tem que sair daqui para...
0: Às vezes tem mais valor fora, né? São mais valorizados fora, né?
1: Infelizmente.
0: Eu tenho o meu sobrinho, assim, esposo, o sobrinho da minha esposa, né? O Fred, amo muito o Fred, moleque diferenciado. Ele é o Maitá. O Maitai. Ele foi em Porto Seguro, campeão do Maitai, representando o nome de Porto Seguro. Então, às vezes, falta um pouco mais de olhar para esse outro lado. Tudo é futebol, intermunicipal, Copa Condesc.
1: É.
0: Né? E esquece esse momento tão importante.
1: Rio,
0: quatro estados. Fala aí, Fê.
1: Eu tenho um campeonato agora, fui consagrado em primeiro lugar no campeonato mundial de capoeira em Porto Seguro.
0: Aí.
1: Vou participar do campeonato de capoeira lá em Itajibá, que busco o primeiro lugar também. Eu, minha aluna e meu aluno, a gente tivemos medalha. E a nossa aluna Evelyn, ela fez um trabalho muito lindo. Não conseguiu ser premiada, mas também fez um trabalho muito lindo. E meus dois alunos, junto comigo, a gente fomos chamados para o Rio de Janeiro para participar do campeonato nacional e mundial, que é o VMB, Volta do Mundo Bambas. Mas a gente vai falar sobre isso? Deixa um pouquinho, porque a dificuldade é grande. Nossa camisa está aqui. A gente não conseguimos com tamanha facilidade.
3: Disse que me ajudou mais jovem.
0: Esse é o campeão mundial de karatê, né?
1: Esse aqui é o nosso encontro. Estou encontrando aqui a foto aqui do campeonato mundial. Mas por isso que eu conservo algumas pessoas, porque eu prefiro manter e estar indo em todos os lugares.
0: É, e o movimento, ele é muito importante, o movimento da capoeira. Eu falo sempre sobre isso. Sempre sobre isso. Inclusive tem a vereadora Arilma que está nos ouvindo, foi comprar o ingresso, não sei como é que funciona. Será que é você?
1: Não, foi comigo não.
0: Eu acho que...
1: Acabei de entregar o convite a eles nesse instante.
0: Ah, entregou o convite, viu, vereadora? Vê aí com o nosso líder para contribuir também com o evento, compra algo, faça algo, porque é muito legal, muita contribuição. Inclusive a vereadora Arilma, ela vem ajudando muita coisa. Eu fico observando aqui e não vai ficar de fora de ajudar o oitavo encontro cultural de capoeira da Costa do Descobrimento. Eu tenho certeza que será um belíssimo evento. Essa tem que citar o nome de pessoas que ajudam, tem que citar, porque incentiva outras pessoas. Tem uns dois aí, tem uns vereadores aí, na sua maioria, que não tem coragem de tirar um real para ajudar em nada. Nada. Todos os apelos que nós fizemos de saúde, de comprar uma cadeira de rodas, comprar alguma coisa,
1: não.
0: A Reuma, o Jota, sempre liga, entra. Tem uns que mal. Mas quando termina, parabéns, vocês são diferenciados. Tudo bem, o parabéns é um incentivo, mas ninguém vive de parabéns, poxa. A gente faz uma, nós fazemos um apelo aqui para conseguir uma cadeira de rodas. Vamos comprar, vamos. A Lima dá 200, falando dá 50, 100. Aí vem, parabéns. Aí quando começa as eleições, arruma um espaço aí, manda um alô. Tem uns três deputados federais aí, candidato, que é um chamego da zoa comigo, mais Carlinhos. Hoje só paga a rede social. Acabar as eleições, arruma um espaço aí para me agradecer os meus votos. Eu não posso fazer nada, não sou dono da rádio. Passo para a direção passa, vou cumprir a ordem que eu falo sempre. Eu honro o meu trabalho há 20 anos, estarei sempre honrando. Mas os caras com a gente, mestre, o ano todo, sai candidato, vê um fundo partidário, dinheiro, não inverte na rádio. Sabe o quê? Vai para a SAD e para as redes sociais. Esta é uma grande realidade. O mestre, o evento vai ocorrer 2 dias. Você que tem hotel nos ouvindo aí, quiser liberar. São quantos? Quantos mestres que vai precisar de hotel?
1: Estamos precisando de 10 hospedagens.
0: 10 hospedagens?
1: Só do sábado para o domingo.
0: É um dia só, né?
1: Só um dia. O café da manhã toma junto com a gente ali. Não utiliza a não ser o apartamento para descansar um pouco.
0: Só para chegar e dar uma...
1: descansada.
0: Uma descansada. Ou seja, você pega uma dia dessa, é 100 e poucos contos, né? Beleza. Olha, eu quero te agradecer, convido o povo aí. Vem cá, é aberta público? Qualquer pessoa pode participar ou só os capoeiristas?
1: Pronto, você tocou num assunto importante. O nosso evento é aberto ao público. As oficinas voltadas aos capoeiristas e aqueles que querem treinar. O local vai ser a quadra da escola José Piacô Vieiro. E lá vamos estar falando dos nossos amigos que contribuiu e está contribuindo.
0: Quem contribuiu vai usar o microfone e vai falar o nome de todo mundo, né, mestre?
1: Vamos estar falando todo momento. Se você me permitir, eu falar aqui também.
0: Pode, alguns, claro, por favor.
1: É, a Sagnisul nos ajudou. Nossa Terra.
0: Imóveis.
1: Imóveis.
0: Meu querido, espere em Deus. Foi ele, foi o filho, foi quem?
1: Foi ele. É, Opaí Barbearia. Rogério nos ajudou, está nos ajudando. Barbearia Seu João, que é capoeirista também. A Barbearia Opaí e Seu João são todos capoeiristas. Deixa eu ver aqui. Mariana Cordeiro está nos ajudando. A Secretaria de Esporte, já colocamos aqui como patrocinador, em nome do senhor Tiago.
0: Isso aí.
1: E também a gente temos o Valdiran, né? O Valdiran, temos a conversa próxima e...
0: Mas já ajudou?
1: Tá conversando.
0: Vai ajudar, é pra falar o nome, vai empolgar ele.
1: Valdiran é a palavra certa, né? O nome, um cara direito. Então, todos os nossos amigos estão aqui e tem outros que a gente não tá citando também no nosso evento. Tá ok? E você vai estar lá.
0: Vou estar lá sim. Um abraço.
1: Aguardo.
0: Eu fui ano passado. Se você quiser deixar algum papel desse, eu vou divulgar todo dia.
1: Pronto.
0: Gente, é aberto ao público, tá? Não paga nada pra entrar, 0800. Vamos curtir a nossa cultura. Deixa um recado, fica à vontade, mestre. Manda um alô pra galera, pros alunos aí.
1: Que Deus abençoe cada um de nós, né? Que continue protegendo. O pessoal da cultura, vamos estar falando sobre a PNAB depois, sobre a cultura que precisa ser destravada aí, o Conselho Municipal de Cultura e toda a comunidade capoeirista que está sendo convidada para participar junto conosco. Independente de placa de academia, cor de cordel, cor da pele, tamanho, ou que seja, todos nós somos capoeira e no pé do berimbau somos todos iguais.
0: Show de bolas! 19 e 20 de setembro, daqui a pouquinho nós voltamos, mas deixa eu num breve apocultural, deixa eu aproveitar, hoje eu tive um privilégio lá na loja Elegance, do meu querido pastor Jackson, deu em pizza, hein, Jackson? 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Tem Davi hoje, hein? Davi pediu para falar de esporte e vai falar de esporte hoje. O Vasco pega o duríssimo time do Santa Fé. Na minha opinião, o time mais duro da Colômbia. Mais duro da Colômbia. O Vasco botou os reservas. E o Vasco recebeu ontem 65 milhões empréstimo da Crefisa, do Lamáquia. E com isso, o Vasco pagou todo mundo, colocou as reservas para ganhar o jogo. E o Vasco, hoje, na minha opinião, o futebol está diferenciado. Um futebol lindo e maravilhoso. Voltamos já.
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1: 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Agora, eu tenho uma curiosidade. Eu vou lhe perguntar, vocês perceberam, nesses últimos dias, o áudio do Léo um pouco extenso? Você sabe por quê? A importância de um empreendedor, de um cara que tem uma visão. Um cara que tem uma visão. E eu observei aqui, Léo, que o atendimento, eu estava observando, entrou um rapaz ali de sandália havaiana, de camiseta, o atendimento é a mesma coisa e eu vejo a união da equipe. Como que você contorna quase 40 pessoas com um atendimento tão legal, da menina que trabalha limpando com café, até o vendedor, a recepcionista, os montadores? Como é que você junta tudo isso e tem um sucesso tão grande, Léo?
2: Boa pergunta essa pergunta, Senna Santos. Muito boa a sua pergunta. Hoje a gente sabe que o atendimento, ela é a alma do negócio, né? Quando você tem um bom atendimento, você sabe que o negócio nenhum ele funciona sem um bom atendimento. Então é a alma do negócio. Tinha uma antiga marca que falava que preço é tudo, preço é tudo. Você conhece esse jarravão aí? Preço é tudo, preço é tudo. Não, eu desconheço que preço é tudo. Preço é bom, preço é muito bom. Mas o atendimento ao nosso cliente é o que faz com que qualquer negócio mantém-se de pé. O nosso diretor logístico, ele fala que o cliente, ele é o maior patrimônio da empresa. E aqui, eu atendo o gari como atendo o advogado, eu atendo o borracheiro como atendo o juiz, eu atendo todos. Pessoal, toma café comigo na mesa, me abraça, vem aqui, conversa com o gerente Léo. A minha loja, eu costumo dizer que é a loja do povão. E os meus vendedores, jamais, se eu descobrir que algum destratou algum cliente aqui, comigo não fica. Meus vendedores é treinado para tratar bem o nosso cliente, é treinado para ter sorriso no rosto, é treinado para atender bem o nosso cliente. Você entrou ali, todo mundo tá de rosto bonito, sorriso na cara, para atender bem a você, dona de casa, que rala para levar o sustento para sua família, a você, gari, que varre a nossa rua para deixar a nossa rua limpinha, para levar o sustento da nossa família, a você, o pipoqueiro, que levanta cedo para vender pipoca nas esquinas e vem comprar aqui, jamais a gente vai atender você mal, a você, o engraxante, o borracheiro. Tem gente aqui que chega depois do trabalho, Senna, não tem condição nem de ir em casa, rápido, tomar um banho, já vem direto do trabalho para aqui. Como é que eu vou atender essa pessoa, má? Essa pessoa que tem o dinheiro para vir e comprar com a gente, ele tem que ser amado aqui, ele tem que ser tomar café com o gerente, comer biscoito com o gerente, tomar chá com o gerente. Então você, meu amigo, minha amiga, você é muito especial pra gente. O comércio de Eunápolis hoje, ele precisa entender que o cliente é a alma do negócio. Você entra em muitas lojas, você vê os vendedores emburrados, cara fechada, não quer atender o cliente bem. Isso é um grande erro das empresas em geral, tá? Não é só em Eunápolis, não. Em geral. Então você que tá ouvindo aí, empresário, empresária, pequenos negócios, grandes negócios, treina a nossa equipe para atender o cliente com um sorriso no rosto, porque o cliente não tem culpa se o vendedor está emburrado, com problemas em casa, com problema pessoal, não. O nosso cliente, ele vem para comprar, ele tem que ser atendido, recebido com amor, com alegria e gratidão no coração. Então eu sou grato por cada cliente, e a gente que tem os nossos clientes, a gente tem que cuidar bem dele, porque é ele quem paga as nossas contas, e se a gente manter o nosso cliente vivo e bem atendido, a gente tem sempre dinheiro no bolso e sempre vai vender, e a loja sempre vai ter gente.
1: Para a gente fechar aqui, você está sempre fazendo reunião com os funcionários, conversando, orientando a prioridade, independente de ser preto, branco, loiro, azul, é o cliente?
2: Exatamente, boa essa pergunta, sem discriminação. Eu, logo quando eu cheguei para essa filial, eu trouxe a minha cultura. A minha cultura é padrão de atendimento, então eu tenho reunião constantemente. Eu chamo minha reunião de Bom Dia Sucesso. Eu tenho o meu Bom Dia Sucesso todos os dias, onde eu abro os olhos dos meus vendedores, faço treinamento de abordagem ao cliente todos os dias, para que eles atendam o nosso cliente com alegria e com sorriso no rosto. O nosso cliente é o nosso maior patrimônio. Então eu tenho treinamento constante, reunião constante com o meu vendedor, e a gente tem a gratidão de atender o nosso cliente bem. O vendedor que não estiver bem para atender o cliente, ele não está bem para trabalhar. Então ele tem que vir para cá. Não vamos dizer que os problemas ficam em casa, que isso é conversa de carruxê, é mentira. Você carrega o problema onde você vai, tá? Isso é um charvão que o pessoal tem aí, que é história. Agora você tem que dominar e administrar seus problemas. O cliente não tem culpa dos nossos problemas. O cliente vem para comprar, como eu falei na fala anterior. Então atenda ele bem. E o meu vendedor, ele é treinado para isso. E o comércio precisa entender isso. Que nessa fase, nessa nova era, nesse novo padrão de varejo, o atendimento que vai ganhar é o atendimento. Quem atende melhor, quem tem uma dicção melhor, quem tem uma abordagem melhor, quem abraça o cliente, é o que vai ganhar no mercado. Não é preço, não é tudo, não. Preço é o caminho. mas o atendimento que leva ao sucesso de qualquer empresa.
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2: 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Valeu, Senna, valeu, galera, valeu, Carlinhos Mototáxi, valeu, Vida FM, valeu, Naldo Vieira nas batidas.
0: Palavra.
2: E a palavra do gerente Léo.
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1: E beleza, um abraço ao Silvano Faria. Silvano tá doido pra voltar aí aos microfones, viu, Silvano? Fica, se preocupe não, que o programa Café com Direitos. Olha, eu vou pegar o boa tarde do Davi Senna. O Davi, ele cismou de participar do esporte e ele vai aí falar, trazer os jogos de hoje, né? Ele que diz ele agora, Marquinhos da Marola, que ele é corintiano, né? Vou mandar ele ligar aqui. Pã, pronto. Ah, já ligou? Coloca a vinheta dele aí, Naldo, que ele está com saudade, o nosso querido Davi Senna. Tá com saudade. Deixa eu mandar um abraço para a Geisa. Geisa, esposa de um dos melhores jogadores que nós temos hoje na casa dele, o Emerson. Um abraço, Geisa, para você aí no Hospital Regional. Tá cuidando do meu velho Carmerindo. O menino aí, eu fiz um apelo aqui de um telefone para ele, o Marcelo Silva, falou que tinha em casa. Eu passei a direitinho a ala aí, bonitinho, viu? E leva aí, você pega aí, tá beleza? Um abraço. Coloque aí, Naldo Vieira.
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1: Davi Senna, boa tarde, Davi!
5: Alô, boa tarde.
1: Boa tarde, você tá ao vivo? Fala com o povo aí, meu irmão.
5: Não. Você tá me ouvindo?
1: Tá te ouvindo, pode falar.
5: Tá, boa tarde, tu caiu, tá aí, ó.
1: Tá, tamo junto.
5: Tá, boa tarde, Nações, boa tarde, Carlinho, boa tarde, Naldo. É, boa tarde a todos os que estão ouvindo a Rádio Convida.
1: Vai falar, você vai falar o que agora? Fala pra gente, passo a passo.
5: É, vamos falar de esporte.
1: Pronto, vai trazer a primeira competição, traga pra gente.
5: Olha, antes de começarmos, o Bahia ganhou de 2-1 do Remo, que levou a demissão do técnico Léo Condé.
1: Uai, o Léo Condé caiu, foi?
5: Caiu.
1: Ô, não sabia não, eu tô aqui, não... você viu isso aonde, rapaz?
5: Tu não viu não, aí tá na rádio. Tu tá na rádio, não viu não.
1: Calma, rapaz, com essa ignorância. Eu não sabia não, então o Léo Condé foi demitido, foi?
5: Ah, foi.
1: É, então está certo.
5: Vocês estão com o comentário ativo aí?
1: Oi?
5: Tá com comentário ativo aí?
1: Tô, tá certo. Então vamos lá. Com isso, o Bahia foi pra que posição? Você tem aí?
5: Oi?
1: O Bahia venceu o Remo por 2-1 e subiu quantas posições? Tá onde?
5: Eu não entendi muito bem.
1: O Bahia venceu e entrou no G4.
5: O Bahia?
1: Sim.
5: O Bahia entrou no G4, sim.
1: Com 46 pontos. Traga os jogos de hoje aí, manda pra gente.
5: Hoje tem Sul-Americana, Vasco e Santa Fé.
1: Qual o seu placar, qual a sua opinião sobre esse jogo?
5: Olha, é o seguinte, o Vasco nas Copas tá mostrando força, viu?
1: Sim, fala isso.
5: Mas pra mim, esse jogo... Sim, o jogo fica 1-0 pro Vasco.
1: Na sua opinião, ganha 1-0, Vasco?
5: 1-0.
1: Carlinhos Mototáxi, 1-0, combina, concordo com o Davi?
6: Eu acho que ele é muito covarde. Porque o time velho que o Vasco empatou lá dentro de 1-1. Aqui é no mínimo 8-0 pro Vasco. Lá foi 0-0, aqui é 8-0 pro Vasco. O time é muito ridículo.
1: 8-0, qual o seu placar? 8-0, é isso?
6: 8-0 pro Vasco, no mínimo.
1: Não, não tô te perguntando o mínimo, tô perguntando o placar.
6: 8-0 pro Vasco.
1: Pronto, ô Davi, seu placar, Davi?
5: 1-0 pro Vasco.
1: Naldo Vieira, Vasco e Santa Fé, Naldo. 0-0. Eu coloco Vasco 2, Santa Fé 1.
6: Covarde, viu, rapaz? Time velho, ridículo.
5: Qual é o seu placar?
1: Se meu placar é 2-1, por qual motivo? Eu vou trazer a escalação, o Vasco vai pro time reserva.
6: A próxima é
1: o Vasco vai reserva Puma e Lucas Piton, Lucas Freitas, Carlos Coesta e Jardim. Barros reserva, Ramon Riquelme reserva, Thiago Mendes titular. Vai 3 titulares e 8 reservas.
6: O goleiro vai
1: não. Jogo 2-1 no sufoco, viu, Davi?
6: Que covarde, viu, rapaz? Você não representa o Vasco.
1: Vamos lá, tem outro jogo. Tem mais Sul-Americana, traga aí, Davi.
5: Tem São Paulo e Boca Juniors hoje às 9:30.
1: Qual o seu placar aí?
5: 2-0 pro São Paulo.
1: São Paulo e Boca Juniors, Naldo.
0: 2-2.
1: Classifica Boca Juniors aí. Carlinhos, São Paulo e Boca Juniors.
6: São Paulo e Boca Juniors tá ruim esse ano. Aí dá 2-0 São Paulo.
1: Pra mim, São Paulo 2-1 e Vasco e São Paulo 2-1 e o Boca Juniors vai passar nos pênaltis. Semifinal, eu quero pegar o Boca Juniors. Tem mais jogo aí, Davi, amanhã, Sul-Americana.
5: Amanhã tem Atlético Mineiro e Santos.
1: Qual o seu placar aí?
5: 3-0 pro Galo.
1: Então passa o Galo, não é isso?
5: É.
1: O primeiro foi 2-0 Santos e Atlético, Carlinhos. O primeiro foi 2-0 Santos.
6: Rapaz, o Santos engrenou. Depois que pegou os velhinhos do Flamengo, ele deu uma engrenada boa, viu?
1: Pior que é verdade mesmo.
6: Tá, é 2-0 pro Santos.
1: Vai ganhar lá de novo?
6: Ganha.
1: Santos e Atlético, Naldo, pela sua experiência.
0: Santos e Atlético,
1: 1-0. Pra mim, 1-0 Atlético e classifica Santos. Tem outro jogo, né, Davi?
5: Tem Montevidéu e Cienciano.
1: Pronto, o Cienciano venceu por 2-0. Na minha opinião, Cienciano passa, vai dar Cienciano e Santos, Vasco e Boca Juniors.
6: Ah, você acerta tudo,
1: eu,
6: né?
1: Eu conheço.
6: Tem liberta... Não sei como é que o Vasco tá na pindaíba.
1: Tem Libertadores aí, Davi?
5: Olha, tem Libertadores também.
1: Traga pra gente os jogos.
5: Hoje, às 7:00, tem Platense e Fluminense.
1: Qual o seu placar? Primeiro jogo, 2-0, Fluminense.
5: Pra mim dá 2-0 pro Platense e o Fluminense ganha nos pênaltis.
1: Ele tá problemático.
6: 1-0 pro Fluminense.
1: Naldo Vieira.
6: Eita, coragem.
1: Platense e Fluminense, Naldo Vieira. Pra mim, eu concordo com o Carlinhos. Fluminense
6: não, vence. Não, concorde comigo, não.
1: Então, vai concordar com o seu Vasco. Então, eu vou colocar Platense e Fluminense 1-1. 1-1. Traga outro jogo, Davi. Passa o Fluminense.
5: LDU e Palmeiras.
1: Naldo Vieira, 1-0 o primeiro jogo. Agora lá na altitude, o time de Davidson.
0: Palmeiras
1: 3-0. Carlinhos Mototax.
6: Não fala carregada
1: pra você. LDU e Palmeiras.
6: LDU 2-0.
1: Na minha opinião, Palmeiras 1, LDU também 1. Passa Palmeiras, Palmeiras e Fluminense, uma semifinal. Traga outros jogos, Davi.
5: Eu não fui meio pra cá ainda.
1: Ah, então fala.
6: Rapaz, você tá com...
5: Não, é 2-0 pra LDU.
1: Palmeiras vai ser eliminado?
5: Vai.
1: Pronto, tem outro
5: eu
1: jogo.
5: Que seja, né?
1: Tem outro jogo também amanhã. Traga aí, Libertadores.
5: É Corinthians e Estudiantes.
1: E aí, qual o seu placar? Primeiro jogo, 1-1.
5: 1-0, Corinthians.
1: Naldo Vieira, Corinthians Estudiantes, pra ele fechar.
0: 2-2.
1: Carlinhos Mototáxi.
6: Coringão, 2-0.
1: Eu concordo com o Carlinhos, Corinthians, 2-1 para o Estudiantes. 2-1, a semifinal da Corinthians. Aí, quinta-feira, tem mais um jogo pra fechar, Libertadores, Davi.
5: Flamengo e Independiente Del Valle.
1: Qual o seu placar?
5: Meu placar é 0-0.
1: Naldo Vieira, Del Valle, Flamengo. Pra fechar o programa.
0: 2-1,
1: Flamengo. Carinho, mototáxi.
6: Duríssimo! Flamengo vai entrar com o time todo reserva, porque ganhou de 2-0 lá e tá focado, né, na Libertadores. E será aí 1-1.
1: Olha, eu acho que
4: o Flamengo vai ocorrer uma tragédia.
6: Ah, essa profecia meu sua querido, nunca funciona.
4: Meu querido irmão Cezinha.
6: O... Tragédia é o Vasco. Deixa,
4: você quando... já falou já?
6: Não, mas
4: eu estou com o pressentimento.
6: De novo.
4: Que Flamengo perde por 2-0.
6: Ah, vai pra
4: e vai ser eliminado nos pênaltis. A semifinal será Independente Del Valle e Corinthians.
6: Parece que toda vez que você fala que o Flamengo perde, o Flamengo ganha. Vai, continua assim.
4: Não.
6: Flamengo deu chope para mais de 100 mil pessoas no Maracanã. 5 vitórias consecutivas, quase quebra com a Brahma.
4: Ô, Davi, manda um abraço para César da JC Tecidos aí, Davi.
6: A bagagem já tá pronta.
5: Pra Cezinha.
4: Ele é corintiano, viu, Davi?
5: Tá, um abraço pro meu corintiano Cezinha da JC.
4: Vai participar amanhã por telefone, um abraço, tchau.
5: Tá, um abraço aí, um abraço, Carlinho, tio Naldo, a todos os que estão ouvindo a Rádio Reunida, J Batista que tá ouvindo, tá ouvindo?
4: Tá ouvindo, Arilma.
5: Tá, Arilma Rodrigues também.
4: Sua mãe.
5: Que minha mãe não tá ouvindo, não.
4: Ela tá pela internet, Cat Estamar.
5: E Cat está apareceu aí ou não?
4: Apareceu. Um abraço.
5: O quê?
4: Se despede do povo aí, até amanhã.
5: Ah. Tá bom até.
4: Beleza, um abraço, Carlinhos, até amanhã, Carlinhos. Davi Senna vai voltar, por enquanto, até acabar as eleições, pelo telefone, porque ele, nós perdemos muito tempo, então ele vai estar ligando todos os dias.
6: Um abraço, meu querido Davizinho, que bom te ouvir, que bom que você voltou a participar do nosso programa, estava fazendo muita falta. A todos os nossos amigos ouvintes, aqueles que nos acompanharam das 7 às 9 horas, Café com Direitos, e de meio-dia às 14, Vida Comunitária da segunda edição. Que Deus nos abençoe a cada um de vocês e abençoe esse Brasil que está tomado aí por um esquema perverso desse país lindo chamado Brasil. Beijo no coração de todos.
4: Olha, muito obrigado pelo carinho da audiência. Nós traremos notícia de Brasília com Padilha amanhã. Lembrando que a sessão parou. STF decidirá após intervalo se junta processos contra Moraes de Mendonça. Valeu, Naldo Vieira. Amanhã nós voltamos. Carlinhos, valeu, Sheila. Valeu, Nápoles.
7: Boa tarde, meu amigo Naldo Vieira. Boa tarde, Sena Santos. Boa tarde, Carlinhos Mototax. Boa tarde, amigos ouvintes do programa Vida Comunitária. Sena, tô passando por aqui, meu amigo, para informar aqui uma nota de falecimento, hein? A nota de falecimento é do nosso amigo Idelso Vieira Lima, ele que faleceu hoje pela manhã. E o corpo dele está sendo velado na rua do Cajueiro, número 70, no bairro do Piqui, aqui em Onápolis. E o sepultamento está marcado para amanhã, às 10 horas da manhã, direto para o Cemitério da Consolação. Então, desde já, deixei aqui meus pêsames a todos os familiares dele, amigos, né, que conhecia bastante ele, que é um dos fundadores, praticamente, ali do bairro do Cajueiro, o seu Delcio, muito conhecido. E ele chegou a falecer hoje pela manhã, né? Então, Idelso Vieira Lima. Mais uma vez, repetindo, o corpo dele está sendo velado na rua do Cajueiro, número 70, no bairro do Piqui, em Onápolis. E o sepultamento está marcado para amanhã, às 10 horas da manhã, no Cemitério da Consolação. Desde já convidamos amigos e familiares que estiverem presentes nesse ato de fé e solidariedade. Um abraço, Sena. Continue com o programa Vida Comunitária. Um abraço, Naldo. Um abraço, Carlinhos Mototáxi. Um abraço a você, amigo ouvinte do programa Vida Comunitária. É com você, Sena.
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3: 2:14.
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0: 2 horas e 35 minutos.
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1: Graças a Deus que nos dá vitória. Muito boa tarde para todos vocês. Boa tarde para você de perto, para você de longe. Boa tarde para você, homem do campo. Boa tarde para você, dona de casa. Boa tarde para você, pedreiro, ajudante de pedreiro, marceneiro, mecânico, eletricista, encanador. Boa tarde para você, mestre de obra. Boa tarde para você, construtor civil. Boa tarde para você do comércio. Boa tarde para você que está em casa. Boa tarde para todos vocês, né? Você de perto, você de longe. Deus abençoe todas as áreas da sua vida. Muito bom ter vocês aqui, participando conosco aqui das nossas tardes. Essas tardes que têm marcado a cidade de Onápolis, né, e região. E é muito bom ter vocês conosco. Deus seja louvado pela vida de todos vocês. Como é que vocês estão? Eu acredito que vão bem. Eu acredito que vai tudo bem, né? Eu acredito que vai tudo bem para a glória de Deus, né? Deus abençoe todas as áreas da sua vida, tá bom, gente? Ó, nada melhor que começar a nossa programação, com oração, pedindo ao Papai do Céu para direcionar o programa de hoje, pedindo ao Papai do Céu para falar conosco, né? Pedindo para Papai do Céu para ser engrandecido, enaltecido na tarde de hoje. Tarde, né? São pontualmente em Onápolis agora, 14 horas com mais 44 minutos, hoje dia 15 de setembro, né? Hoje é terça-feira, e lembrando que toda terça-feira eu tô lá na Praça do Bairro Minas Gerais com um culto profético, um culto com muita palavra, revelação, louvor, adoração, estarei ali orando por cura, libertação, sinais de Deus, tá bom? Então eu conto com sua presença. Praça principal do bairro Minas Gerais, você é o meu convidado. Queridos, vamos orar. Eu já desejei uma boa tarde para todos vocês. Uma paz seja com todos vocês, independente do seu grau de religiosidade. Você é católico, você é crente, descrente, você ateu que parou também nessa programação, Deus te abençoe, né? Ricas bênçãos sobre você, tá bom? Glória a Deus. Pai, aqui estamos diante da tua presença para te enaltecer e te agradecer e te engrandecer, Deus. Obrigado, Pai, pela vida de todas as pessoas que se prontificam em estar conosco nas nossas programações. Obrigado, Pai, pela vida de todas as pessoas que está sempre com a gente, meu Deus. Senhor, obrigado, Pai, por tudo. Obrigado por tudo, Pai. Eu te peço uma coisa, não nos deixe aqui sozinho. Não me deixe conduzir esse programa sozinho, mas que o teu Espírito possa me conduzir. Que o teu Espírito possa, Pai, estar comigo. Que o teu Espírito possa ser a minha luz, a minha direção. Cobre a minha vida com o teu sangue. Abençoe esta família, esta casa, esta pessoa de perto, de longe. Abençoa o teu povo. Fica conosco aqui nesta programação. Fala conosco. Entra nesse lar, nesta casa. Visita esta família, esta mulher, este homem, este jovem, esta jovem, este senhor, esta senhora, este adolescente ou esta adolescente. Essa pessoa tirou o seu tempo. Visita para os taxistas, os motoristas de aplicativo. Visita, meu Pai, essa pessoa que está no comércio agora, no campo. Vai abençoando. Essa pessoa que está no seu carro agora, ligado na nossa programação, sintonizado na 104,9, aqui na FM Vida. Fica conosco, Senhor, seja conosco, em nome de Jesus. Atenção, Leonápolis, Deus abençoe todos vocês. Deus abençoe sua casa, sua vida e a sua família. Você está na programação Palavra que Edifica. Eu vou dizer que você não está no melhor programa, mas você está na melhor sintonia, você está na melhor estação de rádio, na 104,9, essa rádio que tem abençoado todas as pessoas, né? Essa rádio aqui que toca tudo aquilo que a gente ouve, né? E que a gente gosta. Vamos lá? Nada melhor que começar esse programa, né, com aquele louvor. É, aquele louvor abençoado. Aquele louvor abençoado. E você vai adorar Jesus conosco agora. Tem um louvor, queridos. Tem um louvor que fala muito conosco, né? Um louvor que fala muito conosco. É, tá, esse louvor é assim. É, deixa eu só lembrar aqui.

Eu Só Quero Adorar. Louvor de Gerson Rufino. Você vai adorar Jesus conosco agora, através desse louvor. Enquanto esse louvor toca, já prepara a caneta e papel, que daqui a pouquinho tem um número. Vou lançar um número, tá bom? O número do WhatsApp do programa, para você anotar e participar. 7398127-5280. Vamos lá, adora Jesus!

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1: Atenção, gente querida, gente abençoada, muito boa tarde para você que está chegando agora na nossa programação, né? Você que está chegando agora na nossa programação, Deus abençoe todos vocês de uma forma poderosa. Você está no programa Palavra que Edifica, esse programa abençoado, abençoado vidas aqui em Nápoles, né? E em toda a região rural. Deus seja louvado pela vida de todos os ouvintes, todos vocês de perto, você de longe, todos vocês que de uma forma direta ou indireta sintonizou aí na nossa programação. Deus abençoe todos vocês. Como é que vocês estão? Quero mandar um abraço especial já. Um abraço especial. Nós estamos alguns minutos do nosso apoio cultural, não é isso? Estamos alguns minutos do nosso apoio cultural. Mas eu quero aqui aproveitar esses seis minutos que nos restam para a gente ir para o apoio cultural, né? Para o nosso momento, nosso momento cultural, onde fala dos nossos apoiadores. Né, o comercial, melhor dizendo, o comercial. Nós vamos pro comercial e a gente retorna. Mas antes do comercial, eu quero mandar um abraço para Dona Nai. Um alusão especial para Dona Nai do bairro do Motor, Dona Tereza do bairro Pequi, a Noelma, que está sempre ligado conosco, do bairro Centauro, o Jeremias também, né, que está no Pequi, sempre ligado conosco, a Sara, né, também um alusão especial para Lívia do Pequi, sua filhinha linda também, Deus abençoe. Também quero mandar um abraço, também uma alusão especial, para todas as pessoas também, dona da Juta do Central, do Itapuã, dona Antônia do bairro Centro, dona Zezé do bairro Minas Gerais, a Maria Clarice do Moisés Eixo, um abraço, uma alusão especial aqui da nossa programação, também Dona Adai, Darleide e Gilberto, do Minas Gerais. É muita gente conosco, muita gente abençoada, ligado conosco. O povo da Sandra Confecções, loja Sandra Confecções, a Sandra Confecções, todos os seus colaboradores, funcionários, clientes, a Érica, Deus abençoe também, né? Um alusão especial também para Pardalzinho, do bairro Minas Gerais, né? Um alô especial também para o Léo, para a Rafa, para toda essa galera abençoada. Pra Catinha aqui também, sempre ligado conosco. Na verdade, um abraço especial. Ernos? De onde? Pastor Ernos Rocha, Deus abençoe, né? Em nome de Jesus, um abraço, Deus seja louvado. Também tem gente aqui no nosso Instagram, né? Vamos ver quem tá aqui conosco no Instagram? No Instagram tá aqui conosco também. A Marineide, um abraço, Deus abençoe, um alusão especial ao vivo. Ó, você está recebendo um alô ao vivo aqui pelo nosso programa. O Moisés, Deus abençoe, Moisés Moraes. Um abraço, meu querido, Deus te abençoe. A Mica, um abraço, Mica, Deus abençoe também. Cláudia Silva, Cláudia, um abraço, um alusão especial para você, Cláudia. Deus te abençoe, tá ligado na nossa programação pelo Instagram. Renata Lopes, Deus abençoe também. A Daiane Souza, Deus te abençoe. E a Maria Souza, Deus abençoe. Todos vocês que estão ligados conosco, tanto pela emissora, tanto pelo seu radinho de pilha, seu rádio de cabo aí, seu radinho de energia, né? Tanto ligado também pela nossa live também, tanto pelo site da programação. Deus abençoe todos vocês. Ó, nós vamos agora para o nosso... Já vamos, faltam 2 minutos a 3 minutos. Mas eu quero dizer para você, você de Eunápolis, que hoje, amanhã nosso sorteio, hein? Amanhã nosso sorteio, já vamos revelar para vocês aqui o que vai ser sorteado amanhã, tá bom? Tanto você do Instagram também vai participar. Amanhã tem sorteio quarta-feira. Já vamos revelar aqui o que vai ser sorteado amanhã, né? Tem um empresário que vai entrar em contato conosco vão apresentar o prêmio de amanhã, tá bom? Então já fiquem ligados aí, tanto do, você do Instagram, você é de Onápolis, só vale se for de Onápolis, tá bom? Não temos valor monetário para fazer um sorteio com dinheiro, mas os patrocinadores, abençoadores aqui do programa, vai abençoar aí e vamos revelar daqui a pouquinho. Após o apoio cultural, após o horário comercial aqui, nós vamos falar do prêmio de amanhã. Lembrando que hoje é terça-feira, dia 15 de setembro, né? E hoje tem culto na praça. Para quem não sabe, a gente aqui, o apóstolo Gente Santana, é conhecido como o profeta da praça. A gente tem um trabalho na praça há mais de 5 anos, está indo para 6 anos. O culto da praça nasceu ali no final da pandemia, ali anos 2021, no começo de 2021, né? E nós estamos aqui há mais de 5 anos com o culto na praça. Hoje também nós já temos a igreja nossa, o nosso ministério, que fica ali no bairro Minas Gerais. Tanto o culto que é na praça ali do bairro Minas Gerais, e tanto o nosso ministério, a nossa base, a nossa comunidade fica também no Minas Gerais, na Avenida Governador Valadares 253. Olha, preparou a caneta e papel? Preparou seu celular? O número é esse, ó, 73-98127-5280. 73-98127-5280. 73 é o DDD, 98127-5280, WhatsApp, aqui da nossa programação, WhatsApp da Rádio 104,9 FM Vida, para você pedir a sua canção agora, pedir o seu louvor, pedir a sua palavra e deixar o seu pedido de oração, porque no final nós temos, final do programa, nós temos a oração do impossível, tá bom? A oração do impossível. Então, já anota aí o WhatsApp da rádio, pede o seu louvor, pede a sua palavra e vamos que vamos, tá bom? Já vamos agora já pro nosso apoio cultural.
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3: Olha, gente, retornamos para a glória de Deus ao vivo com vocês. Muito boa tarde para você que sintonizou agora na nossa programação. Você que chegou agora na nossa programação, tanto aqui na live e tanto na emissora de rádio, na 104,9. Deus abençoe todos vocês de uma forma poderosa, de uma forma extraordinária. Quero mandar um abraço especial para o meu pai que está lá na cidade de Nova Serrana, estado de Minas Gerais. Está ligado conosco pelo site, pelo aplicativo. Um abraço para você e todas aí da cidade de Nova Serrana. Na verdade, um abraço especial para todo o estado de Minas Gerais. Eita, povo mineiro abençoado, culinária abençoada. Pão de queijo abençoado, é tudo muito bom em Minas Gerais. Muito bom. Um abraço especial para você que chegou agora, sintonizou aí no seu rádio. Tanto do seu carro, tanto da sua casa. As nossas irmãs, as nossas guerreiras que sempre estão conosco. A irmã Glória da Renovação, a Nice da Renovação. A irmã Maria Helena, um abraço para você em nome de Jesus. É muita gente ligada conosco, hein? Queridos, amanhã tem sorteio, tá? Amanhã tem sorteio. Daqui a pouquinho vai ser revelado aqui para vocês. O que vamos sortear amanhã, tá bom? O empresário já deu o aval que vai abençoar algo. E daqui a pouquinho a gente revela. Sorteio amanhã, mas como é que você vai participar do sorteio? Você vai ter que seguir você do Instagram e você também aqui da programação. Só se você não tiver Instagram. Mas se você tiver Instagram, você vai seguir a loja. Ih, já revelei um ponto, já dei um ponto aqui. A loja que vai abençoar. Você vai ter que seguir o apóstolo Gente Santana. Eu menos mal, nem tanto. Mas você vai ter que seguir a rádio. A rádio 104,9. Neguinha, pega esse papel aqui pra mim, por favor. Esse aqui, sim. Por favor, Cecília. É só um. Aqui. Você vai seguir aqui o Instagram. Instagram da rádio é FM Vida. FM Vida Underline Eunápolis. FM Vida Underline Eunápolis. É o Instagram que você vai ter que estar seguindo. Você vai ter que estar seguindo a FM Vida Underline Eunápolis. É o Instagram que você vai ter que estar seguindo. Você vai ter que estar

0: Bom, e você vai ter que ter o número da rádio, que é o 73 981 27 5280. O sorteio é amanhã, eu já estou dando detalhes aqui para você já chegar amanhã ligado. Não importa, ó, quem não tem Instagram, não importa, vai participar de todo jeito. Agora quem tem Instagram vai ter que participar, vai ter que estar seguindo, viu? Quem não tem Instagram vai participar. O que que você vai ter que fazer? Você vai dar o seu nome aqui, vai mandar o WhatsApp do WhatsApp do programa, uma mensagem no WhatsApp do programa, que é o 73981275280. Você vai mandar o seu nome e o seu bairro. O nome e o bairro. A gente fala, ó, fulano de tal do bairro tal ganhou. Final do número tal. Tá bom? Então, a participar amanhã. É amanhã. Vai mandar mensagem amanhã. E quem mandar mensagem amanhã já vai participar do sorteio. Tá bom, gente? Então, toda quarta-feira, se Deus quiser, a gente vai estar fazendo aqui um sorteio. Em nome de Jesus. Para a glória de Deus. Para estar interagindo mais com vocês aqui. Então, vamos lá. Vamos lá. Vamos de louvor. Vamos de louvor. Vamos de louvor. Vamos ouvir o louvor. Kemily Santos, Totalidade da Promessa. Eita, louvor que fala o meu coração. E eu acredito que vocês vão viver a promessa no total. É, vocês vão viver a promessa no total, em nome de Jesus. Totalidade da Promessa, soltando agora, e você seja abençoado em nome de Jesus. Olha, 73981275280 é o número do programa.
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1: 104,9 Vida FM. É, você tá na 104,9 Vida FM. Gente, FM Vida. É muito bom ter vocês aqui. É muito bom estar sintonizado com essa galera abençoada. É muito bom ter vocês ligados conosco. Muito bom de verdade. Amém? Queridos, vamos de louvor? Vamos de louvor?
2: Sim.
1: Vamos de louvor? Continuar louvando? Ô Bia, não, na verdade as mensagens, né? Olha, 739-81-27-5280, você tem 15 minutos. 739-81-27-5280, você tem 15 minutos para você pedir o seu louvor, pedir a sua palavra e deixar o seu pedido de oração para a oração do impossível no final da programação, tá bom? Vamos lá.
3: Paz do Senhor.
1: Paz do Senhor, Olivia.
3: Que está cantando a vitória, né?
1: Ô, glória.
3: O Senhor não orou por ele especificamente, mas orou pela minha família. Orou pela minha família, consequentemente, ele vai ser, qualquer um da minha vai ser alcançado. Meu irmão que tem depressão, tem anos que não sai de casa, já começou a sair aos pouquinhos. Bem aos pouquinhos, mas o pouco que sai já é uma vitória, né? Vem aqui hoje, tá saindo com o pai. Fala um pouquinho assim, um pouquinho de umas coisas assim que não tem nada a ver com a mente, né? Mas... é, depressão quem tem, que fala que quando sai, né, vai melhorando aos poucos, sair, né, não ficar só dentro de casa. Então é uma vitória aqui, viu, que eu tô contando.
1: Glória!
3: Viu? E Jesus, né, faz milagres, continua fazendo milagre. Quem tiver com problema, né, entrega ao Senhor, que Ele é o Deus Todo-Poderoso. Uma hora Ele vai fazer.
1: Olha aí!
3: Vai demorar anos,
1: coisa
3: dias,
1: forte.
3: Semanas, mas
1: meu Deus.
3: Uma hora Ele vai fazer.
1: Porque é muito Deus. Forte.
3: Viu? E se der tempo, põe aí a música do Apocalipse e tira uma palavra também, se der tempo, viu? Que tem uma tarde abençoada, viu? E não esquece de colocar meu nome amanhã pro sorteio, porque toda quarta eu levo minha filha pra fazer terapia e não dá tempo, né?
1: Vai estar no sorteio, Lívia, em nome de Jesus.
3: A rádio, viu? Só por isso que eu gosto de todos os dias. Fica com Deus, uma tarde abençoada, viu? Deus abençoe todos vocês.
1: Olha que coisa forte, gente. Olha que coisa linda, Bia. Nossa sonoplasta Bianca ali. Um testemunho de um irmão que tava depressivo dentro de casa e não saía pra nada, começou a sair. Após essa guerreira participar das nossas programações aqui. Olha, ela não perde um programa, só na quarta-feira que ela leva a criança dela para terapia. Mas olha que coisa linda. O irmão que estava na depressão, sendo liberto da depressão. Só Deus faz milagre. E ela colocou na oração do impossível. Ela pediu na oração do impossível pela família dela, para Deus visitar os dela. E Deus está fazendo milagre. Amém? Vamos lá. Ô Karine, Karine, um abraço, Karine da papelaria. Karine da? Karine Papelari, Papelari é um sobrenome. Karine, Deus te abençoe, em nome de Jesus, está sempre ligada conosco também. Um abraço para você, Deus abençoe sua casa, sua vida, sua família. Tá bom? Um abraço para você, viu? Sempre ligada conosco. Vamos lá, Bia.
4: A paz do Senhor, apóstolo, que Maria Cláudia Moisés Reis, já estou ligado dentro do seu programa. Passa para mim meu louvor aí, que eu gosto, de Marco Nascimento, o J. Neto, qualquer um deles, viu? Agradeço para o senhor, sua família. Agradeço para a irmã Ana do Citicanã, para a irmã Ana da Colônia, irmã Edmund, irmã Glória, irmã Sueli, a irmã Márcia, a irmã Eliette. E todos os ouvintes dessa rádio maravilhosa, desse programa maravilhoso. Que Jesus abençoe o senhor, abençoe o seu ministério.
1: Eita glória. Irmã Maria Clarice, um abraço. Muita alegria ter você sempre conosco aqui, viu, minha filha? Catinha. Catinha, um abraço, Catinha. Catinha faz parte do nosso ministério, Catinha faz parte da comunidade Vinde, né? É, anfitriã conosco ali, tá sempre conosco nos nossos cultos, tanto da praça, tanto da nossa comunidade, né? Lembrando que hoje tem culto, hein, Catinha? A partir das 19h30 a gente tá lá na praça, reunidos e unidos com o culto profético. E eu quero ser usado por Deus para a vida de quem vai estar ali conosco hoje.
5: Graça e paz, pastor Jameson, que Jesus abençoe grandemente seu programa,
1: glória,
5: sua família, seu ministério. Manda o próximo louvor aí pra minha irmã Helena da Colônia, Edmo, pra irmã Clarice, irmã Guiomar, a irmã Ana do Sítio Canaã, todos da Missionária Unida, irmã Dá, irmã Gilberto, todos da sinagoga, todos da sua comunidade, que Jesus abençoe grandemente.
1: Fica com Deus. Eita glória! Irmã Glória, irmã Glória é específica, ela manda uma alusão mesmo pra todo mundo e uma benção de Deus. Irmã Glória, satisfação ter você aqui, viu, minha filha? Glória, logo, logo a gente vai estar com a campanha na renovação, hein? Vou estar citando aí a data certinho, né? Mês de outubro aí temos cruzada, conferência profética na renovação. Vamos juntar uma multidão na renovação e vai ser muito forte. Eu vou estar é, fazendo essa conferência, essa campanha lá na Renovação. Então, povo da Renovação, fique ligado. Essa multidão sempre que nos acompanha vai ser uma benção para a glória de Deus. Olha aí, a Catinha, a empresária Catinha, né, manicure e pedicure profissional, miliano nessa profissão, vai sortear. Então vamos deixar para a próxima quarta-feira, viu? Então na próxima quarta-feira o sorteio vai ser, pé e mão, né, lá no estúdio de Catinha, tá bom? Lá no estúdio de Catinha, ela vai mandar certinho com o nome do estúdio, o endereço certinho. Então nessa quarta-feira, na outra, o sorteio vai ser aí para as mulheres, tá bom? Em nome de Jesus. A gente pode botar amanhã também no sorteio de amanhã, né? Também. Em nome de Jesus. Vamos lá. Vamos botar Apocalipse aí, oferecendo pra irmã Lívia, né? Pediu esse louvor. E depois louvor da Maria Clarice, em nome de Jesus. A irmã Glória oferecendo pra todo mundo aí.
2: Gente de Deus.

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0: Glória a Jesus, glória a Deus, retornamos ao vivo para a glória do Eterno. Muito bom ter vocês aqui com a gente. Você vai preparar agora aí a sua fé, né? Prepare seu coração, prepare a sua fé, que nós vamos agora para a nossa momento da palavra. Você que está sintonizado, momento da palavra. Eu acredito que Deus falará contigo nessa tarde. Na verdade, Deus já está falando conosco aqui, né? Há todo tempo Deus está falando conosco através das canções, dos louvores. Hoje não teve tempo de botar muitos louvores, né? Mas nesse momento eu quero que você prepare seu coração para receber a semente da palavra. Prepare o seu coração para receber a semente da palavra de Deus. Sem ela nós não alcançamos nada. Sem a palavra de Deus a gente não vive nada. Ela que nos mantém de pé, sabia disso? Meu irmão, nós estamos no setembro amarelo, né? Acho que é o mês da problemas emocionais, problemas... Acho que é isso mesmo. E não adianta a gente querer ter uma vida vitoriosa com a mente derrotada. E tem muitas pessoas hoje com a mente derrotada. Teve um testemunho aqui no nosso programa hoje da obra que Deus está fazendo na vida de alguém. E nada melhor que um versículo aqui que está baseado em Jeremias capítulo 29, verso 11. Na verdade, eu vou ficar com Jó 42:2, que tem o mesmo sentido. Jó capítulo 42, verso 2 diz assim: bem sei que tudo podes, e nenhum dos seus planos podem ser frustrados. Bem sei que tudo podes, e nenhum dos seus planos podem ser frustrados. Ô, gente, quem hoje não tem planos? Quem hoje não planeja algo? Todos nós somos sabedores e sabemos também que todos nós temos planos. Todos nós temos planos. Planos bons, planos ruins, planos que não vai nos levar a nada, planos que pode mudar a nossa história, planos que pode nos destruir, planos que pode trazer uma construção. Todos nós temos planos. Tem pessoas que têm planos ruins, planeja algo bom. Tem pessoas que de uma forma ou de outra têm planos. E a gente sabe que os nossos planos, às vezes, nem todos os nossos planos têm êxito, têm sucesso. Nem todos os nossos planos dá certo. Talvez eu estou pregando para pessoas que estão nos escutando agora em casa, no seu trabalho, no seu carro, ou no campo. Talvez tem pessoas agora me escutando que um dia já planejou algo. Planejou uma viagem. Se preparou tanto para aquela viagem. Tem gente que prepara o ano todo para uma viagem, gente. Prepara dinheiro. Prepara a casa onde vai ficar. Prepara roupas. Prepara o corpo, né? A gente vai, vou pra academia esse mês, ano todo, porque eu quero estar bem, tanto mentalmente, até porque academia não é só físico, academia é mentalmente também, vou me preparar tudo aqui. E chega no final do ano, alguém morre, a passagem é cancelada, o carro dá problema, o dinheiro que estava preparando, surge outro compromisso. Ah, isso é frustrante. Isso é algo que a pessoa bate uma tristeza. Até porque o que eu estou falando para vocês aqui É alguém que planejou uma viagem, fez um plano, e todo plano vem atrás preparação. Tudo que é planejado, tem atrás do planejamento, tem a preparação financeira ou material, físico. A frustração vem. É ruim ou não é? Eu sei que alguém já passou por isso. Planejou uma viagem o ano todo, chegou no final do ano, o carro deu problema, teve que pegar o dinheiro que estava planejando para a viagem, para gastar em outra coisa, alguém ficou doente. Isso é frustrante demais, e a frustração gera decepção. A frustração pode gerar até uma depressão. Tem pessoas que se frustrou com algo e gerou uma depressão profunda. Quer ver outra coisa? Pessoas que planejam um casamento. Meu conhecimento, namoro, noivado. Planeja aquela festa linda. Faz aquela festa, né? Gasta ali, investe. Buffet, ornamentação, roupas, casa, aluga casa, compra tudo. Daqui a pouco tá errado o casamento. Você planejou algo para dar errado. É frustrante. Tem gente que planeja a vida toda, um negócio. Ah, vou planejar aqui, vou investir em algo. Aí planeja tudo aquilo ali, daqui a pouco vê tudo dar errado. Tem gente que planeja até pro filho, quando o filho nasce, né? Quando o filho nasce, não, meu filho vai ser isso. Meu filho vai ser um doutor, um advogado, um jogador, um policial. Meu filho vai ser um ator. Ah, meu filho vai ser isso. Tá na moda hoje, hein? Perdão, gente. Ah, meu filho vai ser um influenciador. Meu filho vai ser isso, aquilo. Aí você planeja tudo para seu filho. Você coloca seu filho numa escola boa, bota seu filho em um curso, daqui a pouco você vê seu filho indo pra coisa errada. Pra vida errada. Eu tô falando que planos aqui, gente, tem um perigo. O mesmo plano que pode mudar a tua vida para melhor, é o mesmo plano que, dando errado, pode levar a sua vida ao caos. O mesmo plano que pode mudar a tua história, pode mudar a história da sua casa, a história dos seus negócios, a história da sua vida, também pode gerar uma profunda depressão, pode gerar uma destruição tão grande. Então, o que é planejar? É se preparar. O que é planejar? Tem pessoas que vai dormir à noite, né? Planejando, porque planos vêm de planos. Planos vêm de planejar. Aí dorme à noite, ah, mas eu vou... Planeja tudo, ah, mas eu vou no centro, vou resolver isso, aquilo. Aí no outro dia, não resolve nada. Você projetou tanto, planejou tanto e nada deu certo. Eu quero dizer para você que está me escutando agora que os nossos planos... Escute bem. Eu quero dizer para você que os nossos planos podem dar errado. Eu quero dizer para quem está me escutando agora que os nossos planos têm 99% a 90% a 95% de dar errado. Os nossos planos podem dar errado. Pode. Pode sim. Os nossos planos que a gente planeja para a nossa vida sentimental, para o relacionamento, planeja para um negócio, para algo, para a nossa vida, pode dar errado sim. Só que os de Deus nunca dá errado. Eu quero dizer para alguém que está me escutando agora, seus planos pode ter dado errado. Eu estou pregando para pessoas que já planejou tanta coisa na vida e já viu todos os planos ir por água abaixo. Eu estou pregando para pessoas que já planejou tanta coisa na vida, já planejou um estudo, uma faculdade, já planejou um negócio, já planejou um investimento, já planejou um relacionamento, planejou isso, aquilo, uma viagem, e viu tudo dar errado. Só que Jó escreve no capítulo 42, verso 2: bem sei que tudo podes, e nenhum dos seus planos podem ser frustrados. Eu quero dizer que os seus planos precisou ser frustrados para os de Deus ser concretizado. Eu aprendo uma coisa muito séria comigo, que os nossos planos sim podem dar errado, mas os de Deus não. Eu vou repetir de novo. os seus planos podem dar errado, mas os de Deus não dá errado. Eu quero dizer que todos os planos de Deus vão ser concretizados na tua vida. Eu quero te ensinar algo hoje. Começa a pegar os seus planos e falar: Deus, é os seus. Papai, eu estou com esses planos aqui, mas esses planos aqui é da tua vontade para a minha vida. Porque tem gente que quebra a cara porque quer. Se frustra porque quer. A nossa vida sempre vai ser pautada em dois aspectos: planos de Deus e os nossos planos. Nossos planos e os planos de Deus. E na maioria das vezes, se você não estiver ligado ali, guiado pelo Espírito Santo, na maioria das vezes os seus planos sempre vão ser contrários de Deus. Mas a diferença é que os planos de Deus nunca é frustrado, os seus são. E eu aprendo uma coisa: é necessário os nossos planos dar errado para os de Deus dar certo. Eu estou profetizando para quem está me ouvindo agora, tanto pela emissora de rádio, você que sintonizou agora na programação da gente, e tanto você que está pela minha live. É necessário os seus planos, foi necessário os seus planos dar errado para os de Deus dar certo. Ah, aposto, mas porque aquele relacionamento acabou? Ah, aposto, porque aquela empresa faliu? Ah, aposto, porque aconteceu isso? Ah, aposto, porque não deu certo isso? Foi necessário os seus planos dar errado para os de Deus dar certo. E eu quero profetizar que os planos de Deus dará certo na tua vida. Querendo mal ou não, te prepara para viver concretização. Bem sei que tudo podes, e nenhum dos seus planos podem ser frustrados. Era Jó dizendo assim: os meus planos deu errado. Os planos que eu projetei para os meus filhos deu errado, porque meus filhos morreu. Os planos que eu projetei para o meu casamento deu errado, porque minha esposa agora me abandonou e quer que eu abandone meu Deus também. Os amigos, os planos que eu projetei para amigos, conhecidos, deu errado, porque meus amigos me julgaram. Não se aproximaram de mim. Os planos que eu tinha para os meus negócios deu errado, porque perdi tudo que eu tinha. Até os funcionários que Jó tinha, ele perdeu. Os planos que Jó tinha para a vida dele, que ele tinha projetado para a vida dele, os planos que ele tinha projetado para a vida dele deu errado, porque ele se deparou com uma enfermidade que tomava da planta do teu pé até o alto da sua cabeça. Umas chagas. Uma ferida que coçava, que doía, que queimava e que lacrimejava pus, água, secreção, salmoura. Então Jó agora está vendo os planos dele tudo ser frustrado. Jó agora está vendo os planos dele tudo errado. Só que Jó nos ensina algo. Ele diz: os meus planos podem ser frustrados, sim, e foi frustrado. Só que os planos que o Senhor tem para a minha vida não será frustrado. Eu estou pregando para gente que já foi frustrado em relacionamento. Eu estou pregando para gente que já foi frustrado em família. Eu estou pregando para gente que já planejou tanta coisa para você, para alguém, e você viu a enfermidade chegar, viu o problema chegar, viu a situação chegar. Mas o Senhor me trouxe aqui nessa programação de hoje. Hoje, data 15 de setembro. O Senhor me trouxe nessa programação de hoje, nesta terça-feira, para dizer para alguém: os seus planos dão errado, mas os de Deus não dá errado, não. E você já percebeu que todo plano, ele vem acompanhado com a preparação? É. Todo plano vem acompanhado com a preparação. Se eu planejo uma viagem, eu tenho que me preparar financeiramente, eu tenho que me preparar assim. Se eu planejo um relacionamento, eu tenho que me preparar, cuidar de mim. É. Todo planejamento vem acompanhado de uma preparação. Só que Deus é tão lindo que quando ele planeja algo pra gente, ele nos prepara. A única condição que a gente tem que ter para viver os planos de Deus, posso falar? A única condição que a gente tem que ter para viver os planos de Deus é a fé. Guarde bem essa frase que o apóstolo Gênesis está liberando. Isso aqui é uma pérola. Você não vai ouvir em qualquer culto, não, em qualquer programa, não. A única preparação que Deus quer de você é a preparação da sua fé. O único recurso que Ele quer que você tenha para viver os planos dEle é o recurso
1: da fé.
0: Comecei a bocejar do nada, repreendido. É a fé. Apóstolo, como assim, apóstolo Gênesis? A fé é o firme fundamento. É o princípio de tudo. Para viver planos da parte de Deus, você tem que ter fé. Porque Ele vai te preparar, Ele vai te capacitar, Ele vai trazer os outros recursos. Um dia Deus falou comigo assim, há 11 anos atrás, o Senhor falou comigo assim: eu vou te levantar, vou te prosperar, vou te abençoar, vou te dar riquezas e honra, vou te dar um ministério abençoado, uma família. E eu falei: meu Deus do céu, eu olhando para mim, eu não, nem planejo isso aí, porque eu não tenho nem condição tenho para planejar isso. Só que Deus falou assim: a única condição que eu quero que você tenha é a condição de fé. Deus falou comigo: para viver os meus planos, você tem que ter fé. Então guarde bem essa frase: para viver os planos de Deus, para viver os planos que Deus tem para você, você tem que ter fé. E como é que eu tenho fé? Fazendo o que Jó teve. Se você olhar o capítulo 42, do verso 5 de Jó, ele vai falar todo o pivô, toda a jogada, toda a senha que ele teve que ter, tudo que ele teve que ter para viver o que Deus queria para ele. Jó 42, verso 5 diz: antes eu te conhecia somente de ouvir falar. E foi o ponto crucial para ele viver o que ele viveu. Antes eu te conhecia pelo ouvir. É o ponto crucial, é ouvir. A fé, ela não vem pelo ver. A fé, ela não é um sentimento, ela é uma decisão. Mas a fé, ela só vem através do ouvir. Se você ir para o livro de Romanos, capítulo 10, verso 17, está escrito: a fé vem pelo ouvir, e o ouvir a palavra de Deus. Então guarde bem comigo: a fé vem pelo ouvir, e o ouvir a palavra de Deus. Quando eu ouço a palavra de Deus, nasce fé. E a fé me faz acreditar, a fé me faz viver os milagres que Deus quer que eu viva. Eu quero profetizar para a sua vida: a partir de hoje você vai ouvir a voz de Deus, você vai ouvir a palavra de Deus. Ouvindo a palavra de Deus vai nascer fé. Nascendo fé, os milagres, os planos que Deus tem para a sua vida, que não vai depender da tua condição financeira. Porque milagre não depende das nossas condições financeiras, materiais, físicas, emocionais. Milagre vai depender da sua fé. Você pode dar um glória a Deus, você que está me ouvindo agora? Você pode dar um glória a Deus aí? Então, todo milagre é mediante a fé. Quando Jó expressa dizendo "bem sei", ele está expressando um fator de conhecimento. Ele está dizendo: eu sei quem é Ele. Eu conheço o poder dEle. Eu conheço a grandeza dEle. Eu não só sei, eu bem sei. A expressão "bem sei" é mais que saber. Bem sei que tudo pode e nenhum dos seus planos podem ser frustrados. Jó está no caos da sua... Jó está no auge do seu sofrimento. Está no auge da sua crise, da sua guerra. Para você que não conhece, Jó é aquele que perdeu 10 filhos em uma noite só. Jó é aquele que ficou pobre da noite para o dia. Do dia para a noite ele ficou pobre. Perdeu os jumentos. Jó trabalhava no ramo do laticínio. Jó cuidava de gados, trabalhava no ramo do laticínio. Jó trabalhava no ramo de passeios, Jó tinha camelos, trabalhava no ramo de passeios naquela época, lá em Uz. Jó também trabalhava no ramo de lã, de roupas, porque ele também cuidava de ovelhas também. E Jó trabalhava no ramo de frete, porque ele cuidava de jumentos. Há quem diga que Jó usava jumentos para montar. Não, os jumentos era para carregar pesos. Então em cada área, cada animal desse simbolizava algo que Jó trabalhava. Quando o texto diz que Jó tinha bois, gados, ele trabalhava no ramo do laticínio. Quando ele disse que tinha jumentos, ele trabalhava no ramo de frete, carregar coisas. E quando ele disse que ele tinha ovelhas, ele trabalhava no ramo de lãs, roupas. Só que ele perde tudo isso. Jó era o maior de todos da terra de Uz. A condição do cara era extraordinária, exorbitante. Só que de uma noite para o dia ele perde bens materiais, ele perde bens, ele perde filhos. A esposa olha para ele e fala: abandona esse Deus e morre, que você está feio o negócio. Perde saúde, a aparência dele já não é mais a mesma. Então imagina a vida desse cara, a situação de Jó. Só que no auge do seu sofrimento ele recita um texto que me chama a atenção: bem sei que tudo podes e nenhum dos seus planos podem ser frustrados. Está escrito em Jó 42 verso 2, Jó capítulo 42 verso 2. Era Jó dizendo: bem sei que tudo pode. Ele está dizendo assim: ó, nada tira a certeza que o Senhor está no controle de tudo. Nada me tira a certeza que o Senhor tem um plano para essa situação que eu estou passando. Nada tira a certeza que o Senhor tem uma saída para mim. Nada tira a certeza que o Senhor fará algo grande na minha vida, na minha história. E envergonhados e confundidos ficarão quem me viu sofrendo. O que Jó quer dizer é isso, gente. Quando Jó recita Jó 42:2, ele está dizendo assim: eu bem sei que tudo pode. E outra, o Senhor tem um plano para isso aí. E detalhe, o verso 5, ele diz: antes eu te conhecia somente de ouvir. Então tudo está, essa confiança que Jó tem, porque se você olhar para vários textos, você vai ver a demonstração de fé que Jó tem. A Bíblia não fala que Jó teve fé, mas fala atitudes que ele teve, que foi atitudes de fé. O primeiro verso que eu vejo Jó demonstrando fé é o capítulo 8, verso 7. Ele diz: o meu começo pode ter sido pequeno, mas o meu fim será de grande prosperidade. O capítulo 19, verso 25 de Jó, ele diz: porque eu sei que tudo podes e que por fim se levantará sobre a terra. Porque eu sei que o meu Redentor vive e que por fim se levantará sobre a terra. Eu quero dizer para você que está me ouvindo agora: a sua fé vai estar baseada na palavra de Deus. Quanto mais você parar de ouvir a voz humana, a voz de pessoas, a voz da situação, você vai ouvir a voz de Deus. Eu quero orar por você nesse momento. O verso 10 diz que Deus restaurou duas vezes mais tudo que ele perdeu. Pai, eu quero abençoar o teu povo que está conosco aqui. Teu povo que ficou conosco até agora na nossa programação. Está em casa, está na rua, no trabalho, no carro. Independente, eu quero pedir que o Senhor venha honrar estas pessoas. Meu povo que está aqui no Instagram também, eu quero abençoar, Deus. Quero declarar que as tuas mãos fortes e poderosas estejam sobre a vida deles, em nome de Jesus. Faz o impossível se tornar possível. Saúde, finanças, emocional, conjugal, todas as áreas, faz um milagre, em nome de Jesus. É uma oração rápida, mas é uma oração objetiva. Eu profetizo como apóstolo do Senhor o milagre sobre a vida dessa pessoa. Essa pessoa vai dar a volta por cima nessa situação. Os planos do Senhor serão concretizados na casa, na vida, na família, nos negócios, em todas as áreas, em nome de Jesus. Queridos, que Deus abençoe todos vocês. Olha, hoje a partir das 19h30, eu estarei na Praça dos Milagres. Onde? Bairro Minas Gerais, próximo à Escola José Victor. Convide mais um, mais dois, mais três e vem, que será uma benção. Deus abençoe e eu te vejo lá.
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5: É, estamos lá com o programa Caminhando na Fé. A paz do Senhor Jesus esteja com todos nós. Vamos à oração. Senhor Jesus, Pai querido e amado, nesse momento nós pedimos nessa oração ao Senhor, tenha compaixão e misericórdia, Pai, daqueles que sofrem, daqueles que estão desesperados, angustiados e aflitos. Essa pessoa que já orou tanto, esperando a solução do Senhor, e parece que Deus esqueceu de mim. Não, Deus não esquece. A palavra do Senhor disse que desde o primeiro dia que Daniel aplicasse o coração, foi ouvida a oração de Daniel. Também a minha oração foi ouvida também, a sua oração foi ouvida também. Porque Deus não é o homem para mentir, nem o filho do homem para se arrepender. Deus é Espírito e verdade. Os verdadeiros adoram Ele, é Espírito e verdade. A carne não vale para nada, o Espírito fica para a vida eterna. Nesse momento estou pedindo essa oração ao Senhor, para essa pessoa, Pai, está ligado agora no programa Caminhando na Fé. Pai, toca em cada um deles aí, segundo a tua justiça. A palavra disso não é por força e violência, é pelo poder de Deus. Ministério Bispo de Alonso Batista de Oliveira, Igreja da Graça do Amor de Deus, programa Caminhando na Fé, endereço Avenida Ivan Almeida Moura, 261, bairro de Diná Borges, horário do culto, 9 horas da manhã. Abençoado, você que ligou o rádio agora, não desligue não, que Deus vai falar com você poderosamente. Vou mandar um alô para Elisângela, Dona Anitta, né? É seu Louro, Edneia, a Itabuna, Gilson também, Arthur em Coroa Vermelha, Dona Selma em Feira de Santana, Farrá nos Estados Unidos, deve estar ligada. Creuza, Maniara, né, Ernestino, Odilon aí do hospital, né, regional, Carlisto lá em Veracruz, Joaquim, Santo Antônio de Minas, Gracinha em Coroa Vermelha, Leda em Coroa Vermelha também, Yane, lá no Rio de Janeiro, está ligada no programa Caminhando na Fé. Pardalzinho, Edivaldo Jacaré, Leda, da Ajuda, em Porto Seguro, Leia, Marília, Késia, Eliane, Valmir, Canavieira, Franciele, Conceição, aí no Dirabó, Jeane, Cantora, Neuza, Zélia, Edilson do Coco, agora tá bom, Edilson, vender coco, né? Porque o sol apertou. que morre o cavalo para o bem do urubu, né? Mauro Ambulante, Dom Lió, Robson lá em Mucugê, em Conquista, Anitta, em Teixeira de Freitas, já falou hoje comigo. Renato em Coroa Vermelha, né? Tá ligado aí, o Anderson, tá? Igor, do aplicativo, a Luísa Shekinat, falando. Maria falou que lembrou do nome dela. Maria tá na escola, né? Não. Deve estar ouvindo o programa Caminhando na Fé. Gabriel, Dona Nelma, Sérgio, né? Fred aí e Roberto do Joel Cacau, Bento, Dona Raquel, né? Cida, Prieta também. Estão ligados. Rose, Guto, né? Felipe, lá em Governador Valadares, né? Darquinha, Governador Valadares também. Sofia, deve estar na escola. Aquele abraço para você. Mari, da churrascaria bacana. Você que escolhe, né? Churrascaria chefe. Abençoado, vamos à mensagem nessa tarde. Diz assim: que haja transformação e que haja renovação na vida do teu povo, para que eles possam testemunhar a tua grandeza e o teu poder. Sem isso, você não pode dar testemunho de Deus. Como você vai dar? O homem não tem testemunho. O testemunho só dá porque Deus é Deus, né? Ele existe. Que haja transformação e que haja renovação na vida do teu povo, para que eles possam testemunhar a tua grandeza e o teu poder. Então, que os teus do teu povo, para que eles possam testemunhar a tua grandeza e o teu poder.

está atribulado ou até aflito, adore também. Ninguém foi cometido com tanta moléstia como Jó. E Jó, na sua aflição, disse: bem sei que tudo pode, e nenhum dos seus planos pode ser frustrado. Você entendeu? Quer dizer, olhando para Jó, ninguém diria que Deus ia restaurar a vida dele. Mas o meu Redentor vive. Não é verdade? Lembra daquela viúva, quando Elias chegou na casa dela, e que ele falou, pediu um pouco d'água a ela, e quando ela foi pegar água, ele pediu também um pouco de pão na mão dela. Ela disse: creio no seu Deus vivo, que eu só tenho um pouco de farinha numa panela, um pouco de azeite numa botija, viesse para aqui dois cavalos, vou para mim e para meu filho, como ele morremos. Ele disse: disseste bem, não mentiu, mas faz um bolo pequeno para mim, traz aqui fora, depois para você e para teu filho. Porque assim fala o Senhor nessa tarde, a farinha da tua panela não azeda, porque falta até ele fazer chover sobre a vida, derramar bênção na sua vida. Entendendo? Então preste bem atenção, hein? Quando ele disse que tudo, olha, tudo pode, nenhum dos seus planos pode ser frustrado. Se Deus tem um plano para você de salvação, que é o mais importante na sua vida, para a minha vida também é essa. É o plano de salvação. Não é verdade? E o que faz a gente crer na salvação? Na fé. A palavra diz que o justo verá pela fé. Aquele que é justo, aquele que não separa de Deus, aquele que anda com Deus, aquele que vive com Deus, então ele é justificado diante do Senhor. Ele é ungido pelo Senhor. Deus lhe protege. Está entendendo? Jó bem disse ao Senhor. Nenhum do plano pode ser frustrado. Jó bendisse ao Senhor e glorificou, exaltou o nome dele. Ele disse: os planos de Deus, nenhum ser frustrado. Nenhum pode ser frustrado. Deus entrou, olhou para a vida dele e mudou a sorte dele. Mudou ou não mudou? Mudou. Devido ao amor de Jó. O amor dele era um amor diferente de todos que você pode pensar. Jó amava Deus de verdade. Ele não amava por causa dos bens, não. Você vê que Deus me deu, Deus tirou. Bendito seja o nome do Senhor. Não é ele que me deu, não é tudo dele? Alguém tem alguma coisa aqui? Não. Nem a própria vida é sua. Nem minha também. Nós respiramos por quê? Porque Deus permite. Não é verdade? Então, reconheça a pequenez do ser humano e a grandeza de Deus. Jó, devido reconhecer isso, Deus abençoa a vida dele. Quando você se coloca na sua posição, na sua pequenez, Deus exalta você. Está entendendo? Humilhar debaixo da potente mão de Deus, para que no tempo certo ele exalte. Lançar nele toda a ansiedade e angústia, ele cuidará de vós. Tem gente que fica agoniado, né? Quer as coisas antes da hora. Como se quisesse mandar em Deus. Né? Mandou um alô aí para a Iana, lá em... Doutora Iana, lá em Belo Horizonte, ela está ouvindo o programa Caminhando na Fé. Ela não perde, dificilmente ela perde a programação, porque a palavra fala diretamente com o Espírito. Se você está atribulado, lá no fundo do seu coração, com muita paixão, diga: Senhor, eu te amo, com todas as minhas forças, eu te amo com todo o meu amor. Isso agrada tanto o coração de Deus, você nem sabe. A gente é curado, pai, liberto, tá entendendo? O Senhor visita agora aquele que está no presídio, na cadeia, essa pessoa foi condenada, Deus vai libertar ele dessa prisão. Envia anjo lá, Senhor. Aquela pessoa que está, afastado, não é verdade? E está pensando o que deve fazer. Chega uma hora que a pessoa toma uma decisão de não querer mais viver. Porque sem Jesus ninguém vive. Como você vai viver sem ele? E se ele tem um plano na sua vida, não adianta fugir. Não adianta se esconder, não. Que Deus, ele vai te buscar onde você estiver. Davi disse: aonde esconderei do Senhor? Para onde eu fugirei do teu espírito? Pois o Senhor está em mim. Alguém pode esconder? Não. Então, preste bem atenção, hein? Você que está me ouvindo, né? Se você acha que

0: pode, que manda, que faz. Você não pode nada igual a mim. Não posso fazer nada. Sem Deus ninguém faz nada. Né? Senhor, mostre para esta criatura que ela te pertence. Se a pessoa olhar mesmo para a pessoa, você é imagem de quem? E semelhança de um cachorro? De um macaco? Não. Semelhança de Deus, façamos o homem a nossa semelhança. Olha aí. Que ela foi escolhida pelo Senhor. E não está sozinha não, hein? Você pensa que alguém, se alguém te abandonar, se alguém te recuar, você pensa que você está só? Não, você tem um pai. E seu pai é poderoso. Foi ele que fez o céu e a terra. Viu? E ele cuida de você. Tenha medo não. Verdade. Então ele pertence, ele foi escolhido pelo Senhor. E não está sozinha não. Não, pai. Mostre que tem alguém por ela. Alguém muito grande, maior de todos. Porque quando alguém ora, se faz, ó, e se faz escolhido, quando alguém te busca, quando alguém ama, quando alguém, ó, se resguarda, quando alguém se aplica, como fez Daniel, o Senhor moveu os céus. Foi. Daniel foi um exemplo também, que era temente e obediente a Deus. Ele fazia oração precavida. Você sabe que o Pai Nosso é uma oração precavida? Se todo mundo soubesse a força do Pai Nosso, ele é universal. Mas tem gente que não sabe nem o Pai Nosso. Crê nisso. Que coisa, né? Pai Nosso que está no céu, santificado seja vosso nome. Ó, quando você fala, santificado seja vosso nome. Não é assim? É forte, né? E muita gente fala, ó, bispo, eu quero oração forte. Oração forte não, rapaz. Oração é você ter comunhão com Deus. Isso é oração forte, é essa. Não é? Você lembra daquela passagem lá em João capítulo 11, versículo 41? Que Deus chegou na sepultura de Lázaro. 42. E nem orou. Olhou para o céu e disse, Pai, o Senhor sempre me ouve. Aí você vai lá para João 14, 23. Diz assim, se você me ama, guardará a minha palavra, meu Pai amará, virando fazer morar no seu coração. Olha a diferença aí. Precisa você arrancar o cabelo, cair pelo chão, é, dar cambalhota? Não, Senhor. Ele falou, Pai, o Senhor sempre me ouve. Aí você vai lá para 1 Coríntios 2,16. O apóstolo Paulo diz assim, quem subiu o céu para instruir a mente do nosso Jesus, mas eu tenho a mente de Cristo. Olha que diferença. Quem subiu o céu? Mas ele falou lá em Nicodemo, não foi? Ele falou, Nicodemo, ninguém subiu o céu, de lá desceu, no filho do homem está no céu. Você está aqui na terra, mas seu pensamento está ligado ao Senhor. Né? E você sabe que Deus permite tudo na vida para ver a sua dedicação, a sua entrega, né? Nordélio disse que o rádio dele quebrou. Está sem rádio. Mas ele disse que ia dar uma solução hoje para ouvir o programa Caminhando na Fé. Né? Quando alguém se aplica, como fez Daniel, aplicou em quem? Na palavra, no amor de Deus. Quando foi decretada aquela lei que ninguém podia orar a Deus 30 dias, ele orou, e ele orava 6 da manhã, orava meio-dia, orava tarde. E aí ele abriu a janela para Jerusalém. Olha a confiança do homem. Confia em Deus. E orou. Falou, ah, vamos jogar você na corda do leão. Jogou? Mas o leão tocou em Daniel? Não. Assim também é você que ora. É a mesma coisinha. Viu? Você que ora, você tem a proteção divina. Né? Pode fazer que a arapuca para lançar você, né? Para matar você, que Deus, você é projeto de Deus, você é plano de Deus, assim como Daniel era. O Senhor moveu os céus. O Senhor designou um anjo e um dele disse, não tema, Daniel. Esse mesmo anjo que está falando aqui, esse mesmo anjo que Deus usou para falar para Daniel não temar, não tema, Daniel. É o mesmo anjo que defende você aí na sua casa. Você que está desesperado, angustiado, aflito. Você que está não sabendo o que é que vai fazer. A situação está difícil. Deus está falando para você, não tema não. Eu sou contigo. Viu? porque é muito amado, desde o primeiro dia em que aplicaste teu coração e se fizeste escolhido, foram ouvidas as suas orações. Aí, você acha que sua oração não tem, você não está sendo ouvida? Não precisa de mim? Não. Você não precisa de ninguém? É você e Deus. Daniel entrava no quarto dele, né? Ali ele ajoelhava e orava. Deus ouviu ou não ouviu? Ouviu. A mesma coisa é você. Você é o Daniel dessa vida que está aqui hoje. Eu e você. A palavra diz, se tu crê, tu não será aquele que crê. Ele não falou, se for bispo, pastor, padre, apóstolo, não. Qualquer pessoa que crê nele. Porque ele é uma rocha eterna. Você tem outra pessoa para você crer? Eu lhe pergunto. Tem alguém que pode te salvar? Tem alguém que pode te abençoar? Não. Tem alguém que pode te curar? Não. Então, Deus te ama. É Deus que ama você. Você vale para o mundo que você tem. Se você não tem nada, você vê aí o que acontece, né? Ou se você tem alguma coisa, todo mundo quer colar com você, né? Tirar proveito, né? Mas se você não tem nada, ninguém nem olha para você. Até os parentes mesmo, né? Eu já vi gente chorando, né? Porque, bispo, eu fui na casa do meu parente, pensei que ele ia me dar guarida, me tocou de lá. É assim, não se iluda não. Não vai atrás de homem não, rapaz. Homem é falho, homem é pecador, todo mundo erra. Agora Jesus, né, ele é santo. Se você crer, né? Tem gente que já sofreu por muitos anos, até que foi escravizado pelas drogas, pelo álcool, pela prostituição, pela criminalidade, mas que decidiu te buscar. Aí é diferente. Ah, eu já dei conselho demais disso. Mãe já sentou, já falou. Ei, rapaz, esse homem não muda não. Esse filho não muda não. Porque a fé vem pelo ouvir a palavra de Deus. O único que pode mudar o ser humano é Deus, só ele. Você não muda não. Mãe não muda, pai não muda, dá conselho que... É meio que bate lá e volta. Mas quando você ouve a palavra de Deus, aí é diferente. Porque Deus não quer nada seu não. Ele quer a sua salvação. Deus não está preocupado com seu carro, seu dinheiro, sua casa, isso é. Tudo aqui é. Você é inquilino, igual a mim. Um dia nós vamos largar tudo aí. Você sabe que você é inquilino? Hein? A casa é minha, sim. Daqui a 100 anos a casa é sua? E aí? Aquele que te busca, encontra. A porta se abre. Que porta é essa do coração? E quem bate, recebe. Todo aquele que chama pelo seu nome, que te invoca, Senhor, atende, por favor. Atende a oração dessa criatura. Responda este homem que se derrama diante do Senhor. Essa pessoa que tem muitas necessidades e que sabe, nem pastor, nem apóstolo, nem autoridade alguma pode socorrê-lo. Na verdade, só o Senhor pode. O poderoso, só Ele. Corra, socorra essa criatura. Pai, dê um alento a ela e faça sentir o alívio, o refrigério. Faça com que sinta a força de Deus Todo-Poderoso, a grandeza, e Ele vai te glorificar. Senhor, Ele vai te honrar. Ela será uma testemunha extraordinária. Todos vão olhar para ela como quando o Senhor restaurou a sorte de Sião e dizer, grandes coisas o Senhor tem feito por eles. Rapaz, Deus consertou a vida daquela pessoa. Ninguém esperava, né? Por quê? Porque ele deu ouvido à palavra de Deus. Não é verdade? E todo aquele que dá ouvido, o Senhor mostra forte com ele. Pertence a ele. Não? Não está sozinho, não. Pode ter certeza disso. Mas para isso você tem que abrir o coração, né? Você tem que amar de verdade, né? Perseverar, confiar. Você sabe que a palavra confiança é uma palavra fundamental na minha vida, Senhor, confiar em Deus, né? Se você sai de casa hoje, ela vai com você. Se você está em casa, ela está com você. Se você está na rua, ela está com você. Se você está dirigindo, ela está com você. Confiança. Eu confio em Deus. É Ele que me guia, é Ele que me orienta, Ele que me sustenta, não é? Então tem uma coisa fundamental que você não pode deixar. É a palavra de Deus. Tá vendo? E outra coisa, você tem que discernir também quando é Deus que fala e quando é homem que fala. Como assim, bispo? Quando é homem que fala, ele procura os interesses dele, né? Você tem que fazer isso, você tem que fazer aquilo, você tem que me dar isso, né? O diabo está na sua vida, esse diabo conversando, é Satanás trancando sua vida, é que eu vou orar para destrancar a história. Não. Confie em Deus. Aí você falou, vem cá, e Deus fez o quê? Quando ele foi na cruz do Calvário. Que ele falou, Pai, está consumada a obra. Ele levou toda a miséria, toda a feitiçaria, bruxaria, tudo que não prestou, maldição, peste, miséria, doença. Nós fomos sarados, né, pelas pesaduras dele. E aí você crê nele ou não? Por isso que eu digo, crê nele, crê em mim, será salva você e tua casa. Crê em quem? No bispo? No apóstolo, no padre, missionário, no presidente, governador, não. Crê em Deus. Só Ele salva. Só Ele cura. Só Ele liberta. Não é verdade? Para isso Ele libertou nós da escravidão. Nós vivíamos pela carne, pela lei maldita, né? Aí veio Jesus e cumpriu a lei. Em espírito e verdade. Cumpriu tudo. Porque ninguém amou o ser humano como ele amou. E a prova foi na cruz do Calvário. A prova foi quando ele disse que Deus amou o mundo de tal maneira que deu seu Filho um dinheiro para todo aquele que não perde ter a vida eterna. Ali foi a maior prova. Né? Alguém faz isso? Por muito que você seja uma pessoa de Deus, que anda no Espírito, você jamais vai dar um filho para morrer por ninguém. Dá não. Você é mentiroso. Falar que dá é mentira. Né? Você entendendo? Mas ele deu. Porque ele disse, esse mundo não me pertence. Não é verdade? Ele tinha certeza absoluta da ressurreição. Por isso que hoje eu estou aqui e você. Então, se você crer nele, será salvo. Se não crer, perecerá. Crê em Jesus, né? Você vai ser salvo. Mas para isso você tem que crer nele. Crer. Crer é... Você vai ver a resposta de Deus, né? E a palavra diz bem claro: meu povo é destruído porque falta conhecimento. Porque tu, sacerdote, rejeitaste meu conhecimento, também te recompenso, não ser sacerdote diante de mim. Esquecesse da lei do seu Deus, também esquecerei dos teus filhos. Olha, que coisa. Você está sendo destruído por quê? Porque você não dá ouvido à palavra de Deus. Também não tem alguém que ensina. É verdade. Você sabe que tem coisa na Bíblia que as pessoas não gostam de falar? É. Um dia eu li a Bíblia, estava lendo a Bíblia, lá no Salmo 32:9, fala assim, não seja igual o cavalo e a mula. Não seja igual o cavalo e a mula. Sentimento, a qual precisa de um cabeço, uma bride, para dominar, para não tirar contra ti. Falei, essa palavra é pesada, né? Quer dizer que eu sou igual a mula? Ou um cavalo? A palavra, porque, ó, olha o que ele diz: não seja igual o cavalo e a mula, sem entendimento. É? Por isso tem que ter um cabresto e uma bride, para dominar ele, para não tirar contra ti. E eu preciso? Aí entra o domínio próprio. Aí alguém, às vezes, vai falar uma coisa para você, que você não gosta, e você vai ter que repelir aquela pessoa. Na hora aí vai ter uma discussão e você cala e deixa Deus agir. É como aquela palavra lá em Gálatas 6:1. O homem espiritual, né? Se você for atingido, você que é espiritual, segue com o espírito de mansidão para não ser reprovado por aqueles que te assistem. É outra palavra difícil também. Viu? Ah, estamos chegando na hora aí do comercial, né? Vamos nos comerciais do louvor. Vou tomar água aqui para voltar, trazendo a graça de Deus aí para você que está me ouvindo. Fica na paz.
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1: É, estamos de volta com o programa Caminhando na Fé. E a palavra do Senhor diz aqui, o castigo dos sacerdotes. Então, por que o castigo do sacerdote? Ele diz aqui, Malaquias capítulo 2. E agora, viva, ó sacerdote, este mandamento vos toca a vós. Deus está falando comigo, no caso. Né? Então, está dizendo aqui, esse mandamento meu toca ou não toca? Você quer ver, dar um exemplo para você ver? Porque quando havia entre os fariseus um homem chamado Nicodemo, João capítulo 3, um dos principais do judeu, e à noite foi ter com Jesus e disse, sabemos, mestre, que tu é enviado de Deus, porque ninguém pode fazer sinais que tu faz se eu não for contigo. Agora, por que que ele falou isso aqui? Ele falou, eu sou da lei, apesar de ser judeu, eu convivo com os fariseus, e eu não vou deixar a minha sociedade, o meu nome, né? A minha aparência, a minha vaidade, para seguir o Senhor. O professor vai dizer, como é Nicodemo? Você é um homem conceituado, um homem de renome, né? E você vai seguir um homem daquele que não tem nada? Né? Que nasceu numa manjedoura de cavalo, né? Você é príncipe. Você vai se rebaixar para ele? É. Teve uma parte também, outra parte do que foi muito dura também, foi quando a filha de Jairo estava doente. E Jesus estava pregando lá em Jerusalém, né? E Jairo, o amigo dele, expulsou Jesus da sinagoga. E aí a filha de Jairo ficou doente. E ela disse, papai, procura Jesus para me curar. Ela disse, eu não posso, minha filha. Você sabe que meu amigo expulsou ele lá de Nazaré. E se eu expulsar, se eu for atrás dele, eu vou ser amigo dele, inimigo do meu amigo. E aí? Mas a filha foi arruinando, até que chegou a morte. Tem pessoas, pai, que se sente o tal, bom, né? Não quer se humilhar. Não é verdade? E Pedro falou isso, humilhar debaixo da potente mão de Deus para no tempo se exaltar. Lançar nele toda a sociedade em angústia, ele cuidará de vós. Então, quer dizer, o castigo do sacerdote. Então, Malaquias capítulo 2, e agora? Ele falou, agora, hoje que eu estou pregando aqui, ó. Você que está me ouvindo aí. Ó sacerdote, sacerdotes, é mais de um. Este mandamento vos toca, a voz? Que mandamento é esse? Eu vou explicar a você agora. Versículo 2. Se não ouvirdes, se não propuser, ó, no vosso coração da honra meu nome, diz o Senhor dos Exércitos, enviarei maldição contra vós, e amaldiçoarei as vossas bênçãos, e já tenho amaldiçoado, porque vós não pondes isso no coração. Quer dizer, eu vim para aqui para a rádio já com a intenção, né? Segunda intenção. Eu não vim aqui para pregar a palavra de Deus, para expor a palavra, eu vim para que você me conheça. Ah, conhece o bispo. O bispo é assim, assim, assim. Aí, o bispo se envolve com isso, com aquilo outro, está procurando maneira de agariar recurso, vantagem, metendo no meio do povo, dizendo que é isso, que é o diabo, que está trabalhando a vida desse povo. Não, falta conhecimento de Jesus Cristo, do amor de Jesus, do perdão, da fé, da obediência, do temor, da obediência, né? Do temer a palavra de Deus. Você tem que ensinar o povo a me amar. Não é amar você, não. Você não tem nada para eles. Se eu dependo do seu amor. Eu dependo, pai, do seu espírito, da sua respiração para mim viver. Então eu sou dependente do Senhor. Se eu não explicar isso ao povo, o povo fica cego. Não é? Por isso que é essa hipocrisia no mundo. Está entendendo? Se, ele diz, se não ouvirde, você ouve a minha palavra? E se não puseste no vosso coração, dá honra ao meu nome. Ele disse, quem é que tem nome aí? É você que tem nome? Né? Por isso que Nicodemo falou, sabemos que tu é enviado de Deus, Rabim. porque ninguém mexe, pode fazer sinais que tu, se Deus não for contigo, né? Porque Jesus era obediente ao Pai, e até os discípulos às vezes questionavam, quando ele disse, quem vê a mim, vê meu Pai, quem vê meu Pai, vê a mim. O próprio Filipe andava com Jesus, e um dia falou, me mostra teu Pai. Ele disse, como é que eu vou mostrar meu Pai, rapaz? Eu vou mostrar pelas obras, né? Então é muito perigoso, viu, você ser enganado. Homem de Deus, mulher de Deus, mas se ele prega a Bíblia, ensina você a amar a Deus. Se não ouvirde, a fé vem pelo ouvir a palavra de Deus. E se não propuseste no vosso coração o pensamento da honra, meu nome, disso eu enviarei maldição contra vós, e já amaldiçoarei. Quer dizer, antes de eu chegar aqui na rádio, sem ser bênção, é maldição. Porque eu venho com segundo os pensamentos. As vossas bênçãos já estão amaldiçoadas, porque vós não pôde isso no coração. Ensinar meu povo a me buscar, a temer, a obedecer, a crer e ter a salvação eterna. Saber da salvação eterna. Eis que vos corromperei a semente. Que semente é? A semente da boa palavra. E espalharei esterco sobre vós. Esterco é, você sabe o que é esterco, né? Estumo de gado sobre o vosso rosto, e esterco das vossas festas, e com ele serei tirado. Quer dizer, é muita festa, muita lambança, e não vê nada. Pessoal sofrendo. Então saberei que eu vos enviei este mandamento, para que meu conserto seja com Levi, diz o Senhor dos Exércitos. Levi era louvar, a tribo de Levi, louvar a Deus. Davi diz, louvarei o Senhor todo o tempo na minha vida, seu louvor está nos meus lábios. O meu conserto com ele foi de vida e paz. Jesus é tormento? Não. Ele tem as paz em mim. No mundo passei, eu tenho uma boa ânimo, eu venci o mundo. Eu lhe dei para que me temesse, e me temeu. E assim, e assombrou-se por causa do meu nome. Ih, rapaz. É. Tá vendo? Eu não vou falar a coisa que Deus não falou aqui não, porque Deus vai cobrar de mim. Eu mandei você falar isso aí? Ele disse que o Espírito Profeta está sujeito ao profeta, né? 1 Coríntios, capítulo 14, versículo 32. O Espírito do Profeta está sujeito ao profeta. Ah, mas foi o bispo que falou. Aí você vai lá na Bíblia, Deus, não é mesmo, eu não falei isso com ele não. Ele que falou lá dele, da carne dele. É? Viu? Aí diz aqui, a lei da verdade esteve na sua boca. Jesus disse, eu sou o caminho, a verdade e a vida. Tem outro caminho? Eu pergunto a você. A lei divina, a lei do perdão, da caridade, do amor, da bondade, da temperança, do domínio próprio, hospitalidade, justiça. Essa é a lei da verdade. Esteve na sua boca. E a iniquidade não se achou nos seus lábios. Olha, Deus vai dizer, ó, ele está falando lá na rádio, mas é mentira. Bento que está me ouvindo aí, dona Raquel, né? Prieta. Cida, Bento não apareceu lá no dia 13 para pegar o cajado, né? Está entendendo? Eu quero saber, você depois liga para mim, saber como está a dona Raquel. Eu quero saber a notícia dela. Em nome de Jesus. Viu? Meu telefone é 9988-1062. Eu sou muito interessado aí pela a saúde dela, viu? Você entendeu? A lei da verdade esteve na sua boca, e a iniquidade não se achou nos seus lábios. Andou comigo em paz e retidão, ó, e apartou-se muito da iniquidade. Se eu não dou exemplo, hein? É mais fácil meter a mão em seu bolso, não? Todo mundo faz isso. A maioria. Né? A maioria faz isso. Fica segundo plano. É como se o evangelho fosse uma fonte de comércio. Não. Evangelho não é comércio, não. Jesus ia pregar o meu evangelho. Que evangelho que ele pregou? Salvação. Não é verdade? Ide por toda a criatura pregar o meu evangelho. Ele pregou o que evangelho foi que ele pregou? Você tem que ter carro na garagem, você tem que ter patrimônio? Não. Ele disse, Ele falou, eu vim para ter vida e vida em abundância. Que vida em abundância é essa? Ter paz, saúde, prosperidade e salvação eterna. Pregar o meu evangelho. Agora, se eu prego o evangelho meu, é diferente. Se você me segue, você vai cair no buraco. Ele diz, já viu um cego guiando outro cego? Ele diz, você é a luz do mundo e o sol da terra. Você é a luz do mundo e o sol da terra. Que luz é essa? Hein? É a luz divina. Paulo ficou cego quando ele viu essa luz. Não foi? Ele indo para a cidade de Damasco, né? Para perseguir os cristãos. E aí ele viu uma voz que veio do céu e disse, Saulo, Saulo, por que tu me persegue? Ele disse, é o Senhor Jesus, a voz toda, Saulo, Saulo, por que tu me persegue? Aí ele ficou cego, caiu do cavalo, ficou cego. Né? Você entendeu? A lei da verdade esteve na sua boca e a iniquidade não se achou nos seus lábios. Andou comigo em paz e em retidão e apartou-se muito da iniquidade. Né? Ah, mas o bispo lá é diferente. O bispo lá é uma pedição danada. É. Está entendendo? Porque os lábios do sacerdote guardarão a ciência. Conhecimento, né? Ciência. Né? Coisa que você não sabe. Coisa que Deus revela. Ciência não é... Vem da consciência. Ciência vem da consciência. E da boca. Ó. Olha. E da boca buscaram a lei. E da sua boca buscaram a lei. A lei de Jesus Cristo. Jesus veio cumprir e cumpriu a lei, não cumpriu? Ele cumpriu pela carne ou pelo Espírito? Pelo Espírito. Porque ele é o anjo do Senhor dos Exércitos. É engraçado, né? Deus chama a gente de anjo. Anjo como? Pecador? É, pai. Carnal? Mas só porque você prega a palavra em Espírito e verdade, ele considera você como um anjo. Que coisa, hein? Porque os lábios do sacerdote guardarão a ciência e da boca buscarão a lei, porque ele é o anjo do Senhor dos Exércitos. Você é uma pessoa que privilégio, ó, pai. Mas vós deviaste do caminho e a muitos fizesse tropeçar na lei. Ó, corrompeste o concerto de Levi, diz o Senhor dos Exércitos. Ele fez para mim louvar, glorificar e adorar ele. E a Espírito é verdade. Mas eu não... Acho que... Eu tenho que deixar isso de lado. Mas vós desviaste do caminho. Já disse, eu sou o caminho, a verdade e a vida. Ninguém vai ao Pai senão por mim. Ninguém. É. Ele diz, eu sou o caminho, a verdade e a vida. Não é? Ele diz que o ramo não estiver ligado nele. Eu sou um ramo, você também é um ramo. Vê, o ramo pode dar fruto? Não. É como um pé de cacau. Às vezes ele tem vários brotos. Você quer dar roça aí? Sabe, muita gente fala assim. Engraçado que quando um pé de cacau ele tem muito broto, ele atrapalha aquele pé de cacau dar fruto. É cortado. Aqueles brotos para poder o pé de cacau, que ele vai sugando, né? Então, termina o pé de cacau morrendo. Eu não entendo uma coisa dessa. Isso é a coisa natural. Agora, para espiritual é diferente. Você é um ramo. Se você não estiver ligado nele, em Jesus, em Espírito e Verdade, você não pode dar fruto. Está entendendo? Ele diz, eu sou o ramo. Eu sou a videira verdadeira, meu pai agricultor. Eu recebo alimento de meu pai e dou para você. Né? Mas vós desviaste do caminho. E há muitos fizeram tropeçar na lei. Ah, porque meu pastor me ensina desse jeito, minha igreja me ensina desse jeito. Outros, mas não tem problema. No dia do juízo, quem vai julgar todos nós é Deus. Eu não estou aqui para julgar. Se você é dessa dominação, se você é espírito, se você é católico. Não, somos todos, só tem um pai só. Não importa. Aquilo é política? Aquilo é futebol? Não. Aqui só fala em um só, Jesus Cristo. que morreu por mim e por você, por causa do nosso pecado, e deu a salvação eterna. Olha, tropeça na lei, corrompeste o conserto de Levi, diz o Senhor dos Exércitos. Por isso também eu vos fiz desprezíveis, indigno diante do todo o povo, visto que não guardaste os meus caminhos, mas fizeste exceção de pessoa na lei. Ah, olha aqui. Essa aqui foi bacana, não foi? Por que que Nicodemo falou com Jesus? Sabendo que tu é enviado, porque ninguém pode fazer sinal que tu fez. Mas eu não posso seguir porque eu estou debaixo da lei. Era. Ele andava com os fariseus, né? Então eu não posso abrir mão da minha riqueza, da minha vaidade, né? Né? Dos meus amigos. Olha aí. Tá vendo? Olha que coisa seríssima isso aqui, ó. Por isso também eu fiz desprezível. Você ora, ora, ora. Mas por que minha oração? Porque você está obedecendo a homem, não a Deus. Indignos, você não é digno do meu louvor, da minha glória, diante do todo o povo, visto que não guardaste os meus caminhos, mas fizeste acepção de pessoas na lei. É, chega um bacana na igreja, né? Isso é comum, né, não? O cara chega de carro, outro chega a pé. Você acha que eu vou abraçar o que chegou a pé ou o que chegou de carro? Eu vou procurar. Uma vez eu estava na igreja, o pastor falou para mim. O rapaz chegou de carro, aquele todo aí, quando saiu. Vem cá, você pegou o telefone dele, você pegou o endereço dele? Qual era o endereço dele? Eu lhe pergunto. Hein? Será que era a alma? Ou é os bens materiais? Saber, porque ali não, ali vai dar um dízimo alto, vai manter a igreja, coisa e tal. E infelizmente é isso. Então ele diz que procura coisa doido. Olha o que diz a palavra. 1 Coríntios 1, versículo 26. Amará, ele diz, reparar, irmão, pela vocação que Deus chamou. Ele não chamou os sábios da casa, nem os poderosos, nem nós nações. Pelo contrário, ele chamou as coisas loucas do mundo para envergonhar o sábio. Chamou as coisas fracas do mundo para envergonhar o forte. Ele chamou as coisas humildes, as coisas que não são, para reduzir os que são. Para ninguém se gloriar diante dele, eu não dou minha glória a ninguém, nem divido minha glória. A glória do homem é saber que eu faço justiça, misericórdia e paz na terra. E aí? Você vai questionar? Então, eu posso fazer decepção, porque eu sou carnal, né? Pecador. Você chega na igreja lá, na graça do amor de Deus, de carro, eu vou olhar para você. Tá entendendo? E aquele que chega a pé, coitado, fragilidade, eu não olho, não. Mas será que Deus está nele? Hein? Infelizmente, a maioria é assim. Um dia eu fui pregar numa igreja e falaram comigo, olha, você tem que pregar o que o pastor prega. Eu falei, não é o que está na Bíblia, não? Lá em Gálatas 3:10, diz assim, olha, peste entra, todo aquele que está debaixo das obras aí está debaixo da maldição. Porque maldito é aquele que não permanece no livro da lei para praticá-lo. Que livro da lei é esse? A Bíblia Sagrada, né? Aí eu vou lhe dar agora um almoço bacana. Se você não almoçou, você vai almoçar agora. Mateus 7, versículo 22. Muitos me dirão naquele dia, Senhor, Senhor, não profetizamos em teu nome? Em teu nome não expelimos demônio? Em teu nome não fizemos muitos milagres? Então lhe direi abertamente, nunca vos conheci, maldito. Apartai-vos de mim, vós que praticais iniquidade. E aí? Aí você chega, ah, eu fui na igreja domingo, lá o bispo tava uma benção, coisa e tal. Deus sabe meu pensamento. Ninguém sabe. Porque quem faz milagre é ele. Mas se eu estiver agradando a ele. Olha o que diz aqui, ó. Olha o que diz Isaías 55:6. Buscai o Senhor enquanto pode achar. Invocai quando está perto. Morto invoca Deus? Não. Deixe o perverso o seu caminho, o iníquo os seus pensamentos. Converta ao Senhor, que se comprazerá dele. Volte para o nosso Deus, porque ele é rico em perdoar. Porque meus pensamentos não são vossos pensamentos, nem os vossos caminhos, meus caminhos. Abençoado, que Deus te abençoe poderosamente. Senhor Jesus, Pai querido amado, nesse momento eu te agradeço, meu Pai, está aqui louvando, glorificando e adorando em espírito e verdade. Não é para ver, é para crer. Crer somente verá a glória de Deus. Fique na paz de Deus, viu? Em nome de Jesus.

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6: São 17 horas e 4 minutos. Estamos começando aqui pela FM Vida 104,9, a Rádio da Família, o programa esportivo. 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
6: Hoje, 15 de setembro de 2026, terça-feira, uma boa tarde para você, você que está ligadinho na FM Vida 104,9, a Rádio da Família. Se você quiser participar do resumo final, é só mandar um zap aí, é 73981 275280. Ney Vieira, uma boa tarde para você que veio com o bonezinho hoje da Copa Condesc, né? Todo em azul, azul marinho, né? O azul do Cruzeiro do Bairro da Pipoca. Um abraço pra você, Bairro da Pipoca. E vamos às manchetes do nosso programa de hoje.
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6: Copa Condesc, seleção de Eunápolis apresentada, está treinando e estreia no domingo contra a seleção de Itabela. Pela Copa Libertadores, dois jogos decisivos hoje. Quartas de final, Platense e Fluminense. Pela Sul-Americana, tem dois jogos hoje. Vasco entra em campo no São Januário para enfrentar o Santa Fé da Colômbia. São Paulo enfrenta Boca Júnior. Vamos falar também do campeonato de Juca Rosa. Rodadas decisivas. Domingo tem jogos da semifinal. Campeonato Futsal Sub-20, amanhã, no ginásio Antônio Carlos Magalhães. Vamos ter também a participação de Hélio do vôlei. Ele vai falar tudo sobre a rodada que houve lá em Potiraguá no final de semana. Vamos dar detalhes também sobre o Intermunicipal. 38 seleções já classificadas para o mata-mata. Estamos começando o programa Resumo Final.
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1: São 17 horas e 8 minutos, estamos ao seu lado, amigo torcedor, você que está ligadinho na FM Vida 104.9, a Rádio da Família. Eu quero, no início do nosso programa, aqui mandar um abraço para um palmeirense lá de Itamaraju, né? O Thiago. Thiago, um abraço pra você, Thiago. Também um abraço para Rafael Félix, né? Ele é torcedor do Vasco. Será, Rafael, que o Vasco hoje vai derrotar o Santa Fé no São Januário? Um abraço também para Fabrício. Fabrício, derrotar o Santa Fé no São Januário. Um abraço também para Fabrício.

0: e a seleção de Itabela jogou dentro de casa contra a seleção de Itajimirim e venceu por 3-2 no jogão de bola. E a outra partida foi Itapebi contra Cabralha, onde a seleção de Itapebi saiu na frente, mas Cabralha conquistou um empate dentro de Itapebi. E no próximo domingo, dia 20, tem estreia, né? Belmonte enfrenta Cabralha em Belmonte. A vantagem aí de Belmonte jogar duas partidas dentro de casa, né? Jogou com Guaratinga, venceu, e agora joga com Cabralha, que empatou com Itapebi. Seleção de Guaratinga vai receber Itajimirim, né? Guaratinga perdeu para Belmonte e Itajimirim perdeu para Itabela, né? Itabela joga contra Eunápolis dentro de casa. Então quem vai estrear é a seleção de Eunápolis, né? Eunápolis estreia e Itapebi está de folga nesta segunda rodada da Copa Condesc. E vamos à classificação da Copa Condesc, né? Primeiro lugar, Itabela com 3 pontos, né? O primeiro colocado com 1 gol de saldo. Belmonte, segundo colocado com 3 pontos também, mas tem 1 gol de saldo também, mas na vantagem aí nos critérios, né? Gols prós, né? Belmonte marcou 1 gol, não tomou nenhum, e a seleção de Itabela tomou 2 gols aí. Então, Belmonte é a segunda colocada, Itabela primeira colocada. Cabralha assume a terceira posição no grupo. Cabralha tem 1 ponto, Itapebi é a quarta colocada também com 1 ponto. E o Nápoles estreia domingo, é o quinto colocado, sexto é Itajimirim. Não venceu, perdeu a última partida para Itabela, e Guaratinga também perdeu para Belmonte e tem aí 1 gol negativo de saldo. É a sétima colocada da Copa Condesc.
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0: São 17 horas e 13 minutos. Continuamos aqui com o destaque da Copa Condesc. Seleção Eunapolitana foi a última a apresentar aí o seu elenco, seus jogadores. Havia aí uma ansiedade tremenda dos desportistas eunapolitanos com a apresentação da seleção eunapolitana. E na última sexta-feira, na Secretaria de Esportes e Cultura, houve ali uma grande reunião com a imprensa, com dirigentes, com secretário de esportes, um coquetel servido ali para a apresentação da seleção eunapolitana. Uma festa onde a seleção ela já estava treinando no estádio Araujão, faltando alguns jogadores, né? No caso aí o Miller, Jean Carlos, que já chegou, né? E outros jogadores que os dirigentes estão, o técnico John Lennon está esperando para que possa entrar na equipe, fazer os últimos treinamentos para enfrentar aí a seleção de Itabela, que venceu a primeira partida. E eu tive aí a oportunidade de conversar, bater um papo com o Galego, zagueiro da seleção de Eunápolis. Galego, ele é um jogador bastante experiente, jogou em 2017 a Copa do Descobrimento, inclusive

0: A seleção de Nápoles conquistou essa Copa, o Galego estava no elenco e ele jogou no Intermunicipal pela seleção de Ipiaú, jogou também por Camamu e jogou pela seleção de Porto Seguro. É um jogador que já teve experiências também no exterior, já teve jogando em equipes da Bélgica, da Bulgária e da Itália. Então eu tive oportunidade de conversar aí com o Galego. Boa noite, Galego. Estou aqui ao lado do Galego, zagueiro da seleção napolitana. Já disputou intermunicipal por seleções como Ipiaú, Camamu, Porto Seguro. Jogou em outros países, Bélgica, Bulgária, Itália. E hoje, assumindo aí o compromisso, né, de levar a seleção napolitana ao título de campeão da Copa Condense Galego. Boa noite.
1: Boa noite, Ney. É um prazer estar falando com a Rádio Vida. É um prazer imenso também estar aqui representando as cores da seleção de Eunápolis, né? Onde tive o prazer também de jogar aqui em 2017 a Copa do Descobrimento, fomos campeões, né? E por uma coisa ou outra eu não pude estar na seleção que foi campeão do Intermunicipal por aqui, mas é um prazer estar aqui de volta, né? Espero poder corresponder, né, a expectativa do pessoal, né, e tá ajudando a nossa seleção a conseguir o nosso objetivo, que é o título, né, que ficou ano passado. Eles foi vice-campeão, eu tava pela seleção de Porto Seguro, saímos para eles na semifinal, mas esse ano tô aqui e com fé em Deus a gente vai sair com esse título aí esse ano.
0: Ô Galego, qual o seu estilo de jogo mesmo? Você gosta de sair, entrar na área ali, fazer gol? Como que você se comporta dentro de campo?
1: Cara, eu sou aquele tipo de zagueiro um pouco mais clássico, né, que não gosto muito de dar chutão. Sempre falo que o cara pra jogar do meu lado tem que saber jogar com os pés, que eu gosto de jogar tocando a bola, não gosto de ficar dando chutão. E sobre ir na área, é só mais na hora de bola parada, escanteio, mas sempre que tem os campeonatos, assim, graças a Deus, sempre guardo meu golzinho, um ou outro, e é isso.
0: Certo, Galego. E é claro que houveram outras propostas, né? De outro, não sei se houve, né? Do Intermunicipal, de seleções que vão disputar a Copa Condesc. Por que a escolha pela seleção de Eunápolis?
1: Teve outras seleções. Recentemente também teve a seleção de Itabuna para o Intermunicipal. Só que eu sou daquele tipo de cara que, se eu dou a palavra, então eu vou para onde eu dei a palavra. Eu tinha dado a palavra para Thiago, né, nosso secretário, e eu falei pro pessoal de Itabuna que eu não ia, porque eu já tinha dado a palavra aqui para Thiago, e sem falar de um projeto, né, que Thiago me passou, um projeto, sem dúvida, um bom projeto, que a seleção de Eunápolis almeja coisas importantes, não só na Copa Condense, mas daqui para frente, entendeu? Então é uma honra estar aqui vestindo essa camisa da seleção de Eunápolis.
0: Ô Galego, a Rádio Vida FM agradece, viu, pela sua participação no programa Resumo Final, e desejar a você uma boa estreia, né, uma boa Copa Condense, que possa trazer o título para Eunápolis.
1: Valeu, Ney, valeu. É um prazer enorme estar falando aqui com vocês, com a Rádio Vida. E eu agradeço, né? Espero corresponder à altura né? Para que a gente possa conseguir nossos objetivos, né? Com a força da nossa torcida aí, napolitana. Fé em Deus, esse título esse ano vai sair.
0: Valeu, Galego.
1: Valeu, Ney.
0: São 17 horas e 19 minutos. Eu quero também mandar um abraço para Jota Cruz. Jota Cruz, quem é o Jota Cruz? Ele é um cidadão, um ex-árbitro de futebol, veio de Belo Horizonte, fez um trabalho maravilhoso aqui, inclusive foi presidente da liga, não me recordo se foi diretor de algum clube, mas participava na arbitragem. Excelente árbitro, com excelente trabalho, está de volta à nossa cidade, e eu tive o prazer, nessa reunião aqui de apresentação da seleção, de encontrar com o Jota Cruz nessa reunião. Foi uma alegria imensa. tá de volta à nossa cidade e montou aqui na nossa cidade, é um estabelecimento comercial, é J. Cruz Estamparia, né? 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Um abraço para o J. Cruz e também para o Urbino Brito, não é? Que também faz parte da imprensa, é um homem também que já foi dirigente de equipe, e depois eu quero ter a oportunidade de trazê-los aqui na Rádio Vida FM para que eles possam participar do programa Resumo Final. Mas continuando aqui com a seleção de Eunápolis, que tem uma responsabilidade muito grande no domingo de ir até Itabela para estrear, né, ali no Manzolão. Eu tive a oportunidade de conversar também com o Joleno, técnico da seleção de Eunápolis.
2: Estou aqui ao lado de John Lennon, elenco já apresentado, né? Os treinamentos já começaram e agora a grande expectativa para a estreia, né, da seleção rumo ao título da Copa Condesc. Boa noite.
3: Boa noite. Parabenizar a vocês por estar aqui da imprensa, inclusive você que é um baluarte do futebol napolitano. É importante, né? Damos um pé inicial, temos 15 dias treinando, mas hoje foi a apresentação de todos os atletas e vamos em busca da vitória. A gente sabemos que vamos estrear fora de casa, dois jogos fora de casa, mas vamos em busca dos três pontos. Vamos trabalhar com muita humildade, pé no chão, mas sempre com um sarrafo alto, buscando a vitória sempre.
2: Todo o elenco já está presente, ou está faltando alguns jogadores? Quando eles vão chegar, aqueles que estão faltando?
3: Faltou três jogadores de fora, mas vão estar presentes na quarta-feira. A gente está fazendo nossos treinos a pronto para o objetivo maior, que é a primeira partida, e estrear com o pé direito, em nome de Jesus.
2: E amistoso vai haver antes da estreia?
3: A gente quer fazer um amistoso no meio da semana. Vamos ver se tem condições de a gente fazer pelo menos um amistoso. Se não fizer amistoso, vamos fazer um apronto com os jogadores aqui e os jogadores que vão chegar, para tentar encaixar o time e o modelo de jogo que a gente tanto almeja.
2: Primeiro jogo já foi realizado, né? Seleção de Belmonte vence a seleção de Guaratinga por 1-0. E não sei se você acompanhou, mas já sai na frente, né?
3: Isso. Eu vi o jogo, inclusive você estava lá presente, você e Valdenir, bom demais. Duas seleções boas. Porque na Copa acontece que a gente sabe que não tem seleção boba, não tem seleção que não contratou, que o elenco de tal lugar é superior, não. A gente tem que confiar no nosso trabalho e no nosso elenco, dar confiança no nosso atleta e chegar lá para sair com resultado positivo. Todas as seleções estão no nível muito alto. Guaratinga, Belmonte, Itabela, Itagimirim, Itapebi, Cabralha, todas as seleções que estão disputando a Copa do Descobrimento, o nível é muito alto. Não tem seleções do nível baixo, não. Todas com nível altíssimo. Competição muito alta, um nível alto e seleções boas.
2: E a gente tem notado o investimento, principalmente a seleção de Guaratinga, uma cidade pequena, e a gente vê vários jogadores profissionais, ex-profissionais, ali jogando na seleção.
3: Isso, a seleção de Guaratinga com muito investimento, a seleção de Itabela com muito investimento, a seleção de Cabralha, que foi apresentada semana passada também com muito investimento, a seleção de Itapebi com muito investimento. Não tem seleções boba, não. Nem boba, nem que vem dizer, tô com jogadores. Não. Todas as seleções têm jogadores que disputaram o ano passado, outros que jogaram intermunicipal. Todas as seleções são qualificadas. Todas. A competição tem um sarrafo muito alto, um nível muito qualificado. Entendeu? Agora vai ganhar quem tiver um bom trabalho, quem tiver um posicionamento em campo e o objetivo de todos, né, que é a vitória. Só quem tiver bom posicionado, bem treinada, vai chegar ao objetivo, que é os 3 pontos.
2: Valeu, John Leno, a Rádio Vida FM, programa Resumo Final, agradece a sua participação e deseja a você sucesso, né, você e todo esse elenco na estreia, que possa trazer o título para a seleção de Eunápolis.
3: A gente que agradece a você por sempre estar aqui fazendo a cobertura, acompanhando nossa seleção. Isso é bom para Eunápolis, isso é bom para toda a nossa região. É como eu falo, o esporte é vida, o esporte é prazeroso, todo mundo participando, a cidade de Eunápolis abraça a causa, como toda essa região. Para a região nossa, super importante a Copa Condesc. Viu? Obrigado por tudo aí.
0: Valeu. 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Um abraço para você, amigo, os amigos torcedores que estão ligadinhos aqui na Rádio Vida FM. Um abraço para Jax da Pipoca. E aí, Jax, um abraço para você, hein, Jax, onde tem um evento esportivo, Jax da Pipoca está presente. Carmina também, para você, Odete de Everaldo, Silvani, Halen, Glória da Renovação, e o Dr. Joel, né, Karina, prima, um abraço para você, prima, Júnior e Eliane, né, Jairo e Marta, lá no Arraial da Ajuda, José Carlos, Vascaíno e Cleide. Hoje eu tive oportunidade de encontrar ali o José Carlos, né, em um estabelecimento. Ele estava lá batendo um papo, estava dizendo ali: olha, vascaíno doente, será que o Vasco hoje vai decepcionar no São Januário? Eu acho que não, viu, o José Carlos. E vamos continuar falando de Copa Condesc. Eu conversei com o Jean Carlos, Jean Lucas. Ele é meio campo, estava disputando o campeonato profissional, campeonato baiano, pela equipe de Ilhéus, né, o Barcelona de Ilhéus. Então tá aí, ele é de Uruçuca e vai vestir a camisa da seleção eunapolitana.
2: Ao lado aqui de Jean Lucas, meio campista, veio da cidade de Uruçuca, né? Jogou, o último time que jogou foi o Barcelona de Ilhéus.
4: Barcelona de Ilhéus.
2: Boa noite, Jean. E aí, como é que está a expectativa para a estreia, né, na seleção de Eunápolis na Copa Condesc?
4: Boa noite a todos. A expectativa é da melhor, né? A gente tem um grupo muito forte. Acho que a gente que está chegando chega para poder ajudar mais ainda o grupo, poder agregar, poder trabalhar firme e forte aqui com o professor Venâncio, com o professor treinador, que a gente possa saber aproveitar o melhor da competição. Só por não é amador, a gente joga profissional e tal, mas amador a gente sabe que é forte também e tem que ter o empenho máximo, que carrega o nome de uma cidade inteira, uma cidade apaixonada pelo esporte, né? Espero que a gente possa fazer uma grande competição na Copa Condesc.
2: Ô Jean, qual a característica sua como jogador?
4: Eu sou um meia, né, tenho uma característica com um chute bom fora da área, um drible, tenho um bom passe também. Acredito que eu vou poder ajudar bastante a equipe.
2: Você chegou a jogar a Copa Cima por Uruçuca? Copa Cacau, aquela região de lá?
4: Não cheguei a jogar não, porque eu tava jogando no... Eu tava no Barcelona.
2: No Barcelona,
4: aí
2: Deus.
4: É o primeiro... Esse ano eu vou jogar uma, dois, é o primeiro aqui.
2: É o primeiro aqui, né? É. E a expectativa para a estreia?
4: A expectativa é da melhor, né? dia 20, antes de estreia, fé em Deus que seja com os 3 pontos.
2: Valeu, então Jean, muito obrigado, Rádio Vida FM, Ney Santos, nós agradecemos a sua participação e desejamos a você uma boa estreia.
4: Muito obrigado, eu agradeço, valeu.
2: Valeu.
0: São 17 horas e 30 minutos, então tá aí a matéria, né, da apresentação dos jogadores e a grande expectativa para a estreia domingo às 15 horas lá em Itabela da seleção eunapolitana. Nós vamos aos nossos comerciais, na volta vamos falar de Libertadores. Hoje tem Flusão em campo e Sul-Americana, Vascão também em campo.
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1: São 17 horas e 35 minutos. Mandar um abraço aí para o Jorge, né? Jorge que faz parte aqui do quadro. Locutor Jorge, né? Faz parte aqui do quadro da Rádio Vida FM, né? 104.9. Um abraço pra você, Jorge. E amigo Ney Vieira, né? Tá do lado de lá, mexendo ali nas carrapetas. Ney, nós vamos falar agora da Copa Libertadores. Hoje tem Fluminense. Platense e Fluminense pela Libertadores, Ney Vieira. Será um duelo, né, muito grande com a equipe da Platense. Um jogo muito difícil lá na Argentina. E a equipe do Fluminense vai ter uma parada dura para enfrentar. Exatamente. Contra a equipe do Platense, apesar de ter conquistado um resultado maravilhoso aqui no Maracanã. Platense e Fluminense fazem o jogo de volta das quartas de final da Conmebol Libertadores. O jogo será hoje às 19 horas, né? E lá em Buenos Aires, né? O jogo será no estádio Cidade de Vicente López. É a casa do time argentino. O Fluminense tem a vantagem para avançar aí a semifinal. Por quê? Porque venceu no Maracanã por 2-0, né? E o time carioca passa de fase até em caso de derrota. Se perder por um gol de diferença, o Fluminense passa de fase. Mas por conta de importância da partida desta terça-feira, o Marcão, ele optou no domingo passado em colocar um time reserva contra a equipe do Atlético. O jogo foi no sábado, lá na Arena MRV, e o Fluminense perdeu por 3-1. Já o Platense segue oscilando aí na temporada, né? A equipe comandada por Martim Palermo, ex-treinador do Fortaleza e ídolo lá do Boca Júnior, perdeu o duelo contra o Estudiantes, né, por 2-1. Pela nona rodada do torneio Clausura, segundo turno do campeonato argentino. O jogo foi no último sábado e, assim como o Flu, os titulares foram também poupados para enfrentar o Fluminense nesta terça-feira. E o técnico Marcão, não é? O técnico Marcão começou como interino e agora foi oficializado como técnico até o final do ano. O Fluminense terá duas prováveis mudanças aí, né? Para este jogo, está suspenso o volante Nonato, não estará em campo e deve dar lugar ao Hércules, que tem intercalado aí na posição por conta assim de dores, né? Dores musculares. O Canóbio volta de suspensão e também pode iniciar entre os titulares. E a provável escalação do Marcão é o Fábio no gol, Guga lateral direito, a dupla de zaga Thiago Silva e Milan, e o René como lateral esquerdo, Martinelli na cabeça de área, Hércules e o Ganso, o ataque com Canóbio, Soteldo e o Hulk jogando ali como falso centroavante. Então, a equipe do Platense, né? Os jogadores do Flu que estão pendurados é o Guga, o Hércules e o Lúcio Acosta. A Platense, técnico Martim Palermo, o técnico argentino, tem apenas um problema para o jogo. A baixa por suspensão do zagueiro Vitor Cuesta, que ele foi titular no jogo de ida, né? Contra o Fluminense, e agora ele está suspenso. Luciano Jiménez, que sofreu uma luxação no ombro direito, segue sendo a principal baixa na equipe da Platense. A provável escalação é Cosani no gol, Agustin Lagos, Várquez, Matheus Mendia e Tomás Silva, Guido Maneiro e Pablo Ferreira, Martim Barrios, Eutógene Sepúlveda e Nicolas Retamar. É o time do Platense para enfrentar a equipe do Fluminense. É aí o quinteto de arbitragem aí, é todo do Chile, né? O árbitro Cristian Garay, assistentes Cláudio Urrutia, do Chile, e o Carlos Poblete, do Chile. É o quarto árbitro, Diego Flores, do Chile. O VAR é Juan Sepúlveda, também do Chile, e o VAR, o Nicolas Milas, também do Chile, e desejamos a eles, né, uma boa arbitragem neste jogo, daqui a pouquinho, às 19 horas, lá na Argentina, Fluminense e Platense, né, iniciando aí os jogos de volta da Libertadores, né? E hoje também tem Sul-Americana. O Vasco vai enfrentar o Santa Fé da Colômbia. O Vasco de Rafael Félix, lá de Itamaraju. Será, Rafael, que o Vasco vai encarar aí esse time do Santa Fé e vencer? O Vasco também do Fabrício, do Senna, e são outros grandes vascaínos, do Hélio do Lanche. Hélio do Lanche, se estiver me ouvindo, um abraço pra você, pode mandar um áudio aí pra gente falando da expectativa sua, não é, com relação a este jogo contra a equipe do Santa Fé, né? Vasco e Santa Fé da Colômbia. O Vasco, Independente, Santa Fé, eles decidem o primeiro semifinalista da Copa Sul-Americana. O jogo será às 19 horas, hoje no São Januário, casa cheia. Ô Ney, o que é que o Flamengo tem contra o Vasco? Não quer deixar o Vasco jogar no Maracanã. O Vasco solicita.
2: É o quê?
1: O Flamengo bate o martelo. Não. Vai jogar no São Januário. Sua casa é lá. O Flamengo tem que parar com isso, rapaz. O empresário aí, o parente de Leila lá do Palmeiras, né, quer comprar o Vasco, investir no Vasco. O Flamengo entrou no meio. O Flamengo do Senhor Cristo, viu, Senhor Cristo? Entrou no meio e disse: olha, não pode negociar. Esse empresário não pode comprar o Vasco da Gama. Ele não pode de forma nenhuma. Isso tem que acabar, viu, Ney? O Vasco vai ficar rico, rapaz. Né? Esse empresário vai comprar, vai chegar no próximo ano com muito dinheiro para investir no Vasco da Gama. A partida de ida lá em Bogotá terminou empatada, sem gols, 0-0. E hoje, né, o time que sair vencedor e no tempo regulamentar aí se classifica para a semifinal, né? Uma nova igualdade. O Independente no placar, Independente aí do placar, né, leva a decisão para os pênaltis. O Vasco vem de vitória sobre o Grêmio. Que vitória do Vasco sobre o Grêmio, hein? Parabéns. Grêmio saiu na frente. O Vasco foi valente. Partiu para cima no domingo passado e venceu a equipe do Grêmio lá dentro. colocando o Grêmio aí, olhando pelo retrovisor, para a zona de rebaixamento, né? O jogo foi lá em Porto Alegre, no último sábado, né? Então a equipe de Pedro Emanuel Português faz campanha de recuperação no Campeonato Brasileiro. Ainda está na zona de rebaixamento, mas empatado em pontos com a primeira equipe fora do Z4, que é aí o Mirassol, né? E já o Santa Fé também chega para a decisão depois de vitória, né? Bateu o Tolima por 1-0 na última sexta-feira pelo Campeonato Colombiano. A equipe comandada por Pablo Repeto, não é? Repeto está invicta há quase 2 meses, viu? Há quase 2 meses. Então é algo pro Vasco se preocupar. E o técnico Pedro Emanuel, né? Na zona de rebaixamento, no Brasileiro, o Vasco entrará com um time mesclado com titulares e reservas. Olha, eu não concordo com isso. Como que o Vasco vai disputar uma partida para se vencer e entrar na semifinal da Sul-Americana e coloca um time mesclado, Ney Vieira?
2: Vixe, como Maria.
1: Pode aí, perde hoje. Perde, não é? É rebaixado.
3: Isso é um absurdo,
1: rapaz. Não dá um negócio desse. A decisão visa um jogo contra, né, o Curitiba sábado. Tá preocupado com o jogo de Curitiba sábado, é outra história, não é? É, e ele também, né, o técnico aí, é o Pedro Emanuel, né, já havia poupado o elenco no jogo de ida, mas agora a tendência é de uma presença maior de atletas titulares, mas fala aí em colocar reservas, né? O provável Vasco é Léo Jardim, o Puma Rodrigues, lateral direito, Cuesta ou Saldívia, né, tá em dúvida, Lucas Freitas e Lucas Piton, né? Meio de campo, Barros, Ramon, Rick, Thiago Mendes, né, o Rojas, tá pensando ainda, Marino, Bruno Duarte ou Spinelli, também é a dúvida. Spinelli é artilheiro aí, ele é centroavante da equipe do Vasco, ou Nuno Moreira, né? Então tá aí a equipe do Vasco para este jogo, os pendurados Andrés Gomes, Lucas Freitas, Saldívia, Spinelli, Tietê, todo mundo pendurado. Já o Santa Fé, o técnico Pablo Repeto, né? O técnico Pablo Repeto poupou alguns titulares contra o Tolima na última sexta-feira, né? Justamente visando esse confronto contra a equipe do Vasco, né? O Hugo Rodalega, o Franco Fagundes, o Maflas, Emanuel Oliveira e Óbria não foram titulares. Deixou os caras lá tomando água, tomando iogurte para fortalecer, porque vem firme contra a equipe do Vasco. E a provável Santa Fé é o Andres, Mosquera, Palácios, né? Oliveira, Moreno, Mafra, Dani Torres, Toscano, Óbria, Fagundes, Zapata e Rodalega, né? É a equipe do Santa Fé para esse jogo contra o Vasco. A arbitragem é da Venezuela, misturada aqui com o Equador. Então o árbitro Alex Herrera da Venezuela, auxiliado por Rubem Torre Alba da Venezuela e Alberto Ponte da Venezuela. O VAR é Carlos Urber do Equador. Então é as notícias do Vasco contra a equipe do Santa Fé. E também temos jogão de bola hoje pela Sul-Americana. O São Paulo vai entrar em campo dentro de casa para enfrentar a equipe do Boca Júnior. Esse jogo eu quero ver, viu? É um jogo que vai pegar fogo, né, Vieira? São Paulo e Boca Júnior se enfrenta. O jogo será às 21h30 de Brasília. O jogo será no estádio Murumbis. É, esse será o duelo de volta das quartas de final da Sul-Americana. Na ida, vitória argentina. O Boca venceu por 1-0. O time tricolor precisa de uma vitória por 2 gols a mais de diferença para avançar a semifinal. Um novo placar aí, né? 1 gol de diferença. Agora a favor dos brasileiros, leva a decisão da vaga para as cobranças de pênalti. Os argentinos entram em campo com a vantagem do empate. O São Paulo chega, né, descansado aí para o jogo, depois de poupar todos os titulares na derrota no clássico para o Palmeiras. Esse jogo foi sábado. O Dorival disse: olha, os titulares não vão jogar, né? Tomou 2-0 do Palmeiras. Mas nós não queremos, nosso interesse é a semifinal da Copa Sul-Americana. É isso aí, poupou contra o Palmeiras e agora vai entrar todo mundo de cabeça nesse jogo contra o Boca Júnior. O Boca também poupou seus titulares no jogo do final de semana, quando ele venceu Central Córdoba. O time defende uma invencibilidade de 12 jogos na temporada. A última derrota foi nos playoffs da Sul-Americana, no jogo contra o O'Higgins, lá do Chile, né? Mas ele avançou de fase aí, né, na disputa de pênaltis. O time argentino embalou na temporada desde a chegada do técnico Rodolfo Arruabarrena, né? Barrena. Então tá aí o São Paulo enfrentando e a provável escalação de Dorival, com exceção de Caleri aí, alguns jogadores. Eu conversei com alguns torcedores de São Paulo, tinha alguns aborrecidos aí com o Caleri, mas Caleri que tá voltando de contusão, ele agora está suspenso pelo terceiro cartão amarelo. O São Paulo deve ter os titulares em campo contra o Boca. A tendência é que Dorival conte com os retornos de 2 atletas que apareceram na lista do departamento médico no clássico contra o Palmeiras. É o Luciano, que faz parte, né, do elenco, e ele realmente faz falta na equipe de São Paulo. É um goleador, e, né, e com ele estava com edema na coxa aí, mas já está recuperado. E o Sabino, não é, com dores no joelho direito, não é? E Iago treinou normalmente e deve ser o titular na esquerda. No ataque, Gustavo Santana será o substituto de Caleri, né? Espero que ele faça gol, né? Um abraço aí para o Joãozinho, né? O João, que torce para a equipe do São Paulo. Provável escalação: Rafael no gol, Domingos Duarte, Arboleda e Sabino, Lucas Ramon, Danielzinho, Marcos Antônio, Iago, Arthur Luciano e Gustavo Santana, né? Então tá aí o Boca Júnior do Rodolfo Arruabarrena, né? Dos titulares na partida de ida contra o São Paulo, somente Lautaro Branco e Thomas Belmonte foram titulares na última rodada do campeonato argentino. Ambos sem substituídos, foram substituídos na segunda etapa, né? Ascaciba entrou no jogo, mas atuou somente cerca de 20 minutos aí. O Boca venceu Central Córdoba por 3-1. Gols de jogadores conhecidos do Brasil: Argel Romero 2 vezes e Ener Valencia, que estava no Internacional. Então a provável escalação: Álvaro Monteiro, Lozano de Lolo, Herrera e Blanco, Ascaciba, Paredes e Thomas Belmonte, né? Alan Velasco, Leonel Flores e Meretiel é o time da equipe do Boca para hoje. A arbitragem é do Uruguai, é todo mundo do Uruguai, né? Gustavo Tegenera, do Uruguai, Nicolas Taran, também do Uruguai, e Martí Sop, do Uruguai, né? O quarto árbitro, José Burgos, do Uruguai, e o VAR, Leodan Gonzalez, também do Uruguai. São Paulo é em Boca às 21h30. Estamos com você apresentando o programa Resumo Final.
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1: São 17 horas e 56 minutos. Um abraço para você, amigo torcedor. A satisfação é muito grande estar com vocês ligadinho aí na FM Vida 104.9, a Rádio da Família. É, ouvindo aí o programa Resumo Final. Agora eu vou perguntar um torcedor do Flamengo. Vai deixar ou não vai deixar o Vasco jogar no Maracanã, em seu Cristo?
2: Ô Ney, quem foi aberta uma concorrência lá pelo estado do Rio de Janeiro para alugar o Maracanã. Quem participou da concorrência foi Flamengo e Fluminense, que ganharam a concorrência. Então, quem tem que mandar lá é eles dois, é Flamengo e Fluminense. O Vasco tem um campo, joga lá no campo dele. Ele que fica pirraçando, querendo jogar no Maracanã, e o campo dele? Quem ganhou a concorrência foi Fluminense e Flamengo. Já tem vários anos que vem ganhando essa concorrência.
1: Valeu, seu Cristo, então, pela vontade do seu Cristo, torcedor do Flamengo, o Vasco não vai jogar no Maracanã. Agora eu vou perguntar aqui, Ney Vieira, você vai permitir, Ney Vieira? Você vai deixar aí o Vasco jogar no Maracanã? O Ney Vieira também disse que não vai deixar o Vasco jogar no Maracanã. Mas o jogo hoje vai ser no São Januário, o jogo que vai pegar fogo. Eu tô torcendo que o Vasco, né, possa passar, o time brasileiro, o Vasco, São Paulo, pra passar aí pra semifinal da Sul-Americana. Chega de sofrimento, basta, é a zona de rebaixamento aí que ele está amargando, né, o Vasco da Gama. E agora vamos destacar o campeonato de Juca Rosa. Terminou as quartas de final no domingo passado. E a partida das quartas de final foi Manchester, o Nápoles e Vila Colônia. O Vila Colônia venceu por 3-2, passando para a semifinal. E o Grêmio venceu a equipe do Maravilha de goleada por 5-1. 5-1. E no domingo passado, dia 13, Gabiarra venceu a equipe de virada, a equipe de Mundo Novo, por 3-2, se classificando para a semifinal. E o segundo jogo daquele dia 13, o Chelsea empatou com o Rosa Neto em 0-0. Como jogava pelo empate, passou, se classificou também para a semifinal. Então, domingo, dia 20, começa a semifinal do campeonato de Juca Rosa. Gabiarra, primeiro jogo às 8h45, enfrenta a equipe do Chelsea. Gabiarra ficou na classificação geral em segundo lugar e o Chelsea em terceiro lugar. E o segundo jogo, às 10h45, o Vila Colônia, que ficou em quarto lugar, vai enfrentar o primeiro colocado na classificação geral, que é o Grêmio. Agora, fazer um pedido aí ao Orlando, diretor da Liga de Futebol, diretor da Secretaria de Esportes e Cultura aí, o Thiago Moura, ligar para esses dirigentes aí desses clubes que estão envolvidos na semifinal para acordar cedo, Ney Vieira. A equipe, domingo passado, o maior bafafá lá, por quê? né? Um jogo de quartas de final, a equipe de Gabiá às 9h45, já quase dando 10 horas, um jogo que foi marcado para 9 horas. Começar mais de 10 horas esperando o uniforme. E aí, Davidson aí, do Gabiá, do pessoal de Gabiá, pega no pé aí desses dirigentes para chegar cedo em campo, né? Então, eu estava lá cedo para presenciar esse jogo, só deu para assistir o primeiro tempo, porque o segundo tempo não dava mais, né? Já quase 12 horas, tinha que pegar aí a embarcação para ir até a Copa Condesc, acompanhar Itabela e Itajimirim. Então torcemos que domingo comece cedo, né? Tem ali o árbitro Josa ali, que foi o árbitro desse jogo aí, ele estava de Gabiarra e Mundo Novo. Ele estava em campo já, o trio de arbitragem, mas a equipe de Gabiarra não compareceu no horário e Mundo Novo foi muito tolerante também. Mas eu soube da direção que Mundo Novo também não chegou no horário, né? Estava atrasado. Então todo mundo atrasado. Então, campeonato de Juca Rosa, semifinal, começa no domingo, né? A partir das 8h45. E amanhã, vamos mudar de assunto agora para futsal. Amanhã começa a semifinal do futsal. É futsal. Sub-20, categoria sub-20, amanhã no ginásio Antônio Carlos Magalhães, né? O sub-20 vai estar disputando ali uma vaga, né? Uma partida só, porque três equipes estão envolvidas nesta disputa para a final do campeonato sub-20 de futsal. Então, eu estive lá na última apresentação dos últimos jogos do futsal, duas partidas maravilhosas ali, e amanhã, a partir de 19 horas aí, haverá aí o jogo CETEP e Real Alecrim. E o projeto Olho no Futuro já está classificado para a final, não é? Então, CETEP e Real Alecrim será o jogo de amanhã no ginásio Antônio Carlos Magalhães, né? Então, na última partida, o projeto Olho do Futuro derrotou o Minas Gerais. Ficou aí três times. Então, no sorteio, projeto Olho do Futuro caiu para poder ser um dos finalistas. Então, tá aí CETEP e Real Alecrim. Estamos apresentando o programa Resumo Final.

0: São 18 horas e 5 minutos já. Estamos quase terminando o nosso programa, mas vamos falar um pouco de voleibol, né? Não vamos ficar aqui só falando de futebol, mas também de voleibol masculino e voleibol feminino, não é? E o Hélio do vôlei foi até a cidade de Potiraguá disputar a terceira etapa do vôlei feminino e masculino. E as equipes envolvidas no voleibol masculino foi Potiraguá, uma equipe de Porto Seguro, uma equipe de Eunápolis, Vôlei do Futuro de Porto Seguro, duas equipes de Porto, uma equipe de Cabralha e uma equipe de Itarantim. E o vôlei feminino também, Potiraguá, Porto Seguro, duas equipes, uma equipe de Eunápolis e Itarantim, né? E o vôlei social. Então, esse torneio aqui, essa terceira etapa, foi organizado no dia 12 e 13, no último final de semana, lá em Potiraguá, e as duas seleções foram desclassificadas, só a seleção de vôlei masculino que conseguiu a classificação. E Hélio, uma boa tarde para você, Hélio do vôlei, participando do programa Resumo Final.
1: Boa tarde aí os ouvintes aí, né? Quem tá falando é o professor Hélio, técnico do vôlei do masculino e do feminino. A gente, esse último final de semana, fomos jogar a terceira etapa, né, do campeonato, né, campeonato baiano, né, que chama-se Liga do Extremo Sul, né. Então, ficamos em terceiro lugar, o masculino, e o feminino ficou em quarto. Então, o que que acontece? O masculino passou para as finais, né, do polo A e polo B, vai ter a última etapa, né, do Extremo Sul, e o feminino não classificou, ficou, no caso, em quarto lugar, teria que ficar em terceiro no mínimo, né? Para passar para a última fase, né? E aí tá aí, Ney, as informações do vôlei, né? Do final de semana. A equipe masculina conseguiu passar para as finais. Aí, Ney, muito obrigado aí. Um abraço para todos.
0: Valeu, meu amigo Hélio, já é chamado Hélio do vôlei, né? Hélio do vôlei. E domingo, repetindo, grande estreia da seleção eunapolitana na Copa Condesc. Belmonte enfrenta Cabralha lá em Belmonte, Guaratinga, né, enfrenta Itajimirim lá em Guaratinga, e o bicho vai pegar Itabela e Eunápolis. Itabela do secretário Ramon, né, Ramon de Itabela, ele fala do que foi a estreia, né, de Itabela nesta competição, a Copa Condesc.
2: Tô ao lado aqui do secretário, né, de esportes de Itabela, né, o jogo de estreia, 3 para Itabela, a galera presente, 3 para Itabela, 2 para Itajimirim. É bom estrear com vitória, né, o Ramon?
3: Boa noite a todos. Vida, FM Vida 104,9, é muito bom, né? É muito bom estrear com vitória, é muito bom. A nossa equipe que vem trabalhando ali há 2 meses, né? Com os atletas da casa, com os atletas de fora, do distrito, que também é da casa. Agradecer ao nosso técnico Rodolfo Bahia, que fez um trabalho brilhante durante esses 2 meses aí de preparação. E hoje nós colhemos o fruto, né? Itabela, ano passado, participou da Condesc. Nós fizemos bons jogos, mas não conseguimos a vitória. Mas esse ano, graças a Deus, Deus nos abençoou. Estreamos com o pé direito, conquistamos 3 pontos. Eu não posso deixar de agradecer ao nosso prefeito Ricardo Flauzino. Tem dado todo o apoio para essa seleção, para esse projeto. Tem apoiado o esporte da nossa cidade. E hoje, desde ontem, nós tivemos o motocross em evidência, um evento muito especial. Teve Copa João do Galo e Monte Pascoal, uma final hoje, ele também esteve presente. E aqui no estádio, a nossa torcida presente, o prefeito presente. E graças a Deus, a nossa equipe conseguiu conquistar os 3 pontos e levar alegria para aquele torcedor que estava ali na arquibancada.
2: Como você analisa o próximo confronto? No dia 20 contra a seleção de Eunápolis.
3: Ah, cara, um confronto muito difícil, né? E o Nápoles, que é uma equipe que foi finalista no passado, perdeu para Belmonte. Esse ano continua sendo uma das favoritas a conquistar o título. Nós sabemos, não podemos menosprezar isso. É uma equipe muito forte, tem uma torcida que também é apaixonada e é tradicionalíssima, né? Já vem do Intermunicipal. Então, um confronto muito difícil, mas a nossa equipe está muito preparada, a nossa equipe tem muita qualidade, está bem treinada pelo nosso treinador. E vai ser dentro de casa, né? Dentro de casa a gente tem que impor o nosso ritmo, muita qualidade, está bem treinada pelo nosso treinador. E vai ser dentro de casa, né? Dentro de casa a gente tem

0: Atlético passou pelo profissional, agora Campeonato Baiano, Jacuipense, fez a sua base toda no Vasco, no Flamengo, inclusive o Jarles, ele era titular no lugar de... O
1: Jarles é centroavante, não?
0: Centroavante, Jarles, ele era titular...
1: Contra o Porto.
0: Jogou contra o Porto, Jacuipense contra o Porto, ele foi titular, ele era titular da Copinha no Flamengo, no lugar de Felipe Vizeu. Infelizmente ele teve um acidente aqui na nossa cidade, quando retornou, acabou que ele não ficou no clube, mas é um atleta profissional da nossa cidade, do distrito de Monte Pascoal, e vai fazer a sua estreia aí, contra o Nápoles não, mas provavelmente contra Belmonte, ou na quarta rodada ele vai fazer a sua estreia aqui.
1: Ramon, muito obrigado, viu, a Rádio Vida FM agradece a sua participação, que você venha ter sucesso aí na administração junto com o prefeito e que possa, né, obter aí outras vitórias na Copa Condesc.
0: Muito obrigado, né? A gente que agradece a imprensa por estar fazendo essa cobertura, nos apoiando, ajudando a divulgar o nome da nossa cidade, o trabalho do nosso prefeito, o trabalho do treinador, o nosso trabalho também, né, à frente do esporte aqui na nossa cidade, e nós ficamos muito felizes em poder contribuir para o sucesso da imprensa e também felizes pela vitória hoje, e a nossa torcida está feliz, e vamos comemorar, descansar segunda-feira, porque terça-feira já tem trabalho, visando aí o confronto muito difícil contra a forte equipe de Anápolis no domingo.
1: Eu, Ramon, secretário de tabela, agora fazer um pedido aí ao secretário de tabela, secretário de esportes e cultura. Domingo não pode acontecer o que aconteceu domingo passado. Não é uma crítica aqui. Muita gente dentro de campo, pessoas que não tinham nada a ver, não é? Um tumulto, o início de tumulto, direção de tabela discutindo com diretores de Itajimirim, invasão de campo, entendeu? Foi obrigado a guarda civil ali interferir, entrar em campo, jogadores expulsos, não é? O técnico ali, o árbitro Silvio de Itajuípe, realmente não teve condições de fazer ali um trabalho melhor, porque tinha muita gente em campo. Então, eu acho que quem tem que estar em campo aqui, ali, é quem estiver escrito, não é? E o ato tem que ver tudo isso, para que não venha ter um tumulto. E vai ser um jogo muito disputado, não é? Um jogo onde é um jogo esperado, tanto pelos torcedores eunapolitanos, como também pelos torcedores de Itabela, já que Itabela perdeu o ano para a Copa, a primeira edição da Copa Condesc, estreou dentro de casa, perdendo por 2-1 para a seleção de Anápolis. Então, uma revanche, não sei quem vai apitar, não é? Não sei. O Abel, que é diretor de árbitro, deve estar de olho, porque realmente o jogo domingo, né, a questão de segurança deixou a desejar ali em Itabela. São 18h14, estamos indo embora, amigos torcedores, um prazer imenso estar contigo, trazendo para você o melhor do esporte. Prometemos voltar amanhã, se Deus quiser, no horário de 17h, FM Vida 104.9, agradece a sua audiência. Um abraço para você, Ney Vieira, e os vascaínos e os tricolores, que possam amanhã vibrar nesta noite e amanhã possamos aqui estar noticiando aqui sobre a vitória do Vasco e a vitória do Fluminense. Um abraço para vocês e até amanhã, se Deus quiser.
2: Fim de jogo por hoje. O resumo final volta amanhã às 17 horas, aqui na 104,9 FM Vida. Valeu pela companhia.
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1: 6:26.
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1: 7 horas.
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3: Em Brasília, 19 horas. Está no ar a Voz do Brasil. As notícias do governo federal que movimentaram o país no dia de hoje.
4: Olá, uma boa noite.
3: Boa noite para você que nos acompanha em todo o país.
4: Terça-feira, 15 de setembro de 2026.
3: Vamos aos destaques do dia.
4: A infraestrutura por trás da tela. Data centers mantém o mundo conectado.
3: E Brasil sanciona a lei que cria regime tributário especial para instalação desses espaços no país.
4: É o Redata. A medida prevê incentivos fiscais e uso de energia renovável. Pablo Mundi.
5: A nova legislação também contempla serviços de computação em nuvem e operações de inteligência artificial, como treinamento e geração de respostas por modelos de IA.
3: Produção agrícola e pecuária.
4: O Brasil colheu cerca de 361 milhões de toneladas de grãos na safra 2025-26, 2,6% a mais em relação à anterior.
3: E produção de carnes deve ultrapassar 34 milhões de toneladas em 2026 e 2027. Natália Kozlik.
6: De acordo com a Conab, o resultado permitirá um aumento nas exportações sem comprometer o abastecimento do mercado interno.
4: Um refúgio científico no meio da Amazônia.
3: Às margens do Lago Tefé, biblioteca reúne mais de 28 mil obras ligadas à região. Cleide Lopes.
7: Localizada em uma região cercada por áreas protegidas, ela é o único local com conteúdo científico em um raio de mais de 500 quilômetros.
4: Hoje na apresentação, Luciana Vasconcelos e Nazi Brum.
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4: Sancionado o regime especial de tributação para serviços de data centers, o Redata.
3: A lei prevê incentivos fiscais e suspende a cobrança de tributos federais para a compra de equipamentos destinados à instalação, ampliação e modernização dos centros de tecnologia, os data centers.
4: Uma das obrigações das empresas é o compromisso com a sustentabilidade e o uso de energia limpa.
3: Mas você sabe o que são os data centers? Vamos entender na reportagem de Pablo Mundim.
5: Data centers são estruturas que armazenam, processam e gerenciam grandes volumes de dados e aplicações digitais. O Brasil passa a ter um regime especial de tributação para estimular a instalação de data centers no país. A nova lei cria incentivos fiscais para a compra de equipamentos usados nesses centros de processamento de dados. Para ter acesso aos benefícios, as empresas terão de cumprir contrapartidas, entre elas, reservar pelo menos 10% da capacidade de processamento para o mercado interno, utilizar energia de fontes limpas ou renováveis e investir no país. Também haverá exigências de eficiência no uso da água para o resfriamento dos equipamentos. O secretário executivo do Ministério da Fazenda, Rogério Seron, destaca o papel dessa medida na indústria 4.0.
8: É uma crítica muito recorrente quando se discute data centers, a questão do consumo excessivo de água e que isso pode ser um problema. As novas soluções que se chamam de circuitos fechados, o projeto endereça isso de uma forma muito adequada. Então, o consumo de água não será um problema. E a energia, a nossa energia, sim, é muito. Esses data centers consomem muita energia, mas diferente do resto do mundo, aqui a gente produz energia limpa, de baixo carbono e renovável. Então, novamente, isso não vai ser um gargalo, vai ser uma grande oportunidade.
5: A nova legislação também contempla serviços de computação em nuvem e operações de inteligência artificial, como treinamento e geração de respostas por modelos de IA. Segundo o ministro do Desenvolvimento, Indústria, Comércio e Serviços, Márcio Elias Rosa, o regime prevê a suspensão por 5 anos de tributos na compra de componentes eletrônicos e outros equipamentos de tecnologia da informação e comunicação.
9: Há uma suspensão dos tributos federais, nós temos a expectativa de que estados nos acompanhem, que os municípios nos acompanhem, mas o fato é que há uma suspensão dos tributos federais sempre que o produto não tiver produção nacional equivalente. Desde que seja destinado para o ativo, né, imobilizado desses investimentos e vale por 5 anos. Ou seja, nós estamos em face de uma grande inovação.
5: A entrada no programa dependerá de autorização do Ministério da Fazenda e as empresas precisam estar em dia com os tributos federais. Reportagem Pablo Mundim.
4: A gente acabou de falar dos incentivos aos data centers, aqueles galpões gigantes, verdadeiros supercomputadores que fazem a mágica da internet acontecer hoje em dia, guardando nossas fotos e fazendo funcionar a inteligência artificial.
3: Mas para entender como a gente chegou até aqui, vale a pena voltar um pouquinho no tempo e ver como a internet evoluiu ao longo das décadas.
4: Quem é dessa época vai lembrar. 30 anos atrás, navegar na web era aquela novela da conexão discada, cheia de bips, chiados e paciência.
3: Pois é, Nazi, de lá para cá tudo mudou. Hoje mais de 90% dos brasileiros estão conectados. E aquela internet lenta deu lugar a uma rede rápida, que tá na palma da mão, no celular, no trabalho e no nosso dia a dia.
4: Pois é, confira os detalhes dessa evolução na reportagem de Gabriela Noronha.
0: Quem lembra desse som inconfundível da conexão discada? Há cerca de 30 anos, esses bips e chiados significavam que alguém estava se conectando ao mundo novo. No Brasil, a internet começou a se popularizar no final dos anos 90 por meio de modems ligados à linha telefônica. Só na década de 2000, com a introdução da banda larga, foram possíveis conexões mais rápidas e estáveis, como explica Giovanni Almeida, professor da Faculdade de Ciências e Tecnologias em Engenharia da Universidade de Brasília.
10: No início era a tecnologia discada. Então, quem poderia ter acesso à internet era quem tinha um telefone em casa. E depois, então, começa a ter uma evolução, que é quando surge a tecnologia que a gente, né, chama de rede de telefonia celular. Então, tem desde a primeira geração, né? Aí por isso tem 1G, 2G, 3G, 4G e hoje 5G. Aí, a partir da tecnologia 4G, é que ficou mais forte, aí coincide com o uso do smartphone, surgimento do smartphone, que aí permite que hoje a gente tenha, né, esse acesso na palma da mão.
0: Com a expansão da infraestrutura de internet e a diversificação das tecnologias, cerca de 169 milhões de pessoas no Brasil já estão conectadas hoje. Segundo dados do Instituto Brasileiro de Geografia e Estatística, o IBGE, mais de 90% da população já tem acesso à rede. O que muitos não sabem é que, embora o destino final seja a tela do celular ou do computador, o caminho percorrido pelo sinal varia entre a fibra ótica, a rede móvel e o satélite. De acordo com Thiago Brown, assessor do Departamento de Investimento e Inovação do Ministério das Comunicações, cada tecnologia atende a uma realidade geográfica e a diferentes necessidades de uso.
11: O que é muito importante a gente ter em mente é que todas essas tecnologias, seja satélite, telefonia móvel ou fibra ótica, elas se complementam, né? Então, naquela região onde é mais difícil chegar a fibra ótica, a gente consegue, através de uma comunicação telefonia móvel, levar conectividade banda larga para a população. E aí, mais difícil ainda, aquela região mesmo remota de rural, de fronteira, por exemplo, em estados que tem muita densidade de floresta, mas existe gente morando ali, existem brasileiros morando ali, a gente tem a solução via satélite para levar também.
0: O assessor do Ministério das Comunicações destaca ainda que, para além das experiências cotidianas, redes estáveis e ultra rápidas permitem o acesso a serviços públicos digitais como telemedicina e conteúdos educativos.
11: Com a chegada da internet de alta velocidade, a gente consegue levar saúde. Um especialista da área médica consegue fazer o atendimento desse brasileiro que está numa região rural, por exemplo, né? E aí, acesso à educação nem se fala, né? A internet hoje tem todo o conteúdo de todos os tipos.
0: Para mais informações sobre as tecnologias disponíveis e a qualidade dos serviços prestados, basta consultar a página da Anatel na internet no endereço anatel.gov.br. A agência regula e fiscaliza o setor de telecomunicações, estabelecendo normas técnicas e mediando conflitos entre consumidores e operadoras. Reportagem Gabriela Noronha.
3: O Brasil colheu cerca de 361 milhões de toneladas na safra 2025-26, segundo estimativa da Companhia Nacional de Abastecimento, a Conab.
4: O volume representa alta de 2,6% em relação à temporada anterior. A área plantada também deve crescer, chegando a 83,5 milhões de hectares. Confira na reportagem.
6: A produção brasileira de grãos na safra 2025-2026 fechou o ciclo estimado em 361 milhões e 700 mil toneladas, segundo a Companhia Nacional de Abastecimento, a Conab. É o 12º e último levantamento para o período de setembro do ano passado a agosto deste ano. Os números mostram um aumento de 2,6% em relação à temporada anterior. A área de plantio estimada é de 83 milhões e 500 mil hectares, crescimento de 1,7% em comparação com o ciclo anterior. Os maiores aumentos de área estão nas lavouras de soja e milho. Segundo Nayara Bittencourt, diretora de Política Agrícola e Informações da Conab, as condições climáticas contribuíram para os dados estimados.
12: Então, em relação à soja, nós temos 180,4 milhões de toneladas colhidas. Esse resultado ele decorre tanto de uma expansão de área plantada e também das condições climáticas que foram bastante favoráveis nesse ano, com uma boa produtividade do ciclo. O milho também é uma cultura de destaque aqui, com 144 milhões de toneladas, também com condições climáticas bastante favoráveis nas principais regiões produtoras.
6: A Conab também apresentou uma estimativa para a próxima safra, de 2026 a 2027. A produção brasileira pode chegar a 366 milhões e 600 mil toneladas de grãos. Soja e milho apresentam tendência de crescimento. De acordo com a Conab, o resultado projetado reflete uma maior área semeada, o que compensa uma ligeira perda esperada na produtividade média nacional das lavouras. Quem comenta é o presidente da ADA, o que compensa uma ligeira perda esperada na produtividade média nacional das lavouras.

0: são estimada e ocupam 87,4% da área a ser colhida. Entre as regiões, o Centro-Oeste apresenta a maior estimativa de produção, seguido por Sul, Sudeste, Nordeste e Norte. E Mato Grosso é o maior produtor, com 32,1%, seguido por Paraná, Rio Grande do Sul, Goiás, Mato Grosso do Sul e Minas Gerais. Com locução de Thaís de Araújo, reportagem Luciana Colares de Holanda.
1: No mercado de carnes, também a projeção de alta nos próximos anos.
2: Segundo a Conab, o resultado será puxado pela produção de carne suína e de frango em 2026 e 2027.
3: Segundo projeções da Conab, Companhia Nacional de Abastecimento, a produção brasileira de carnes deve ultrapassar 34 milhões de toneladas neste ano e no próximo. O valor é 2% maior que o volume obtido em 2025 e foi influenciado sobretudo pela avicultura de corte e a suinocultura. De acordo com a Conab, o resultado permitirá um aumento nas exportações sem comprometer o abastecimento do mercado interno. Os dados divulgados nesta terça-feira também estimam alta na produção de ovos no país nos próximos anos. A publicação completa pode ser acessada no endereço www.gov.br/conab. Natália Koslick para a Voz do Brasil.
1: Atenção participantes da Prova Nacional Docente.
2: O Instituto Nacional de Estudos e Pesquisas Educacionais Anísio Teixeira, o INEP, recomenda aos inscritos consultar com antecedência o local de prova, que será aplicada no próximo domingo, 20 de setembro.
1: As informações estão disponíveis no cartão de confirmação da inscrição no sistema PND.
2: Os portões serão abertos ao meio-dia, no horário de Brasília, e fechados pontualmente à 1 da tarde.
1: O resultado final está previsto para 15 de dezembro.
2: Mais informações em pnd.inep.gov.br.
4: Dicas do Enem.
5: Oi, meu nome é Davi Enzo e a minha pergunta é: quantas horas por dia eu preciso estudar?
1: A professora de biologia Maria Antônia Ferreira vai responder essa dúvida. Vamos conferir.
6: Para essa pergunta, não existe uma resposta exata, porque isso é muito individual de cada um. Eu diria para vocês focarem mais em qualidade de estudo e menos em tempo. Porque, por exemplo, se você estudar 2 horas por dia, mas essas 2 horas forem bem proveitosas com foco total, é mais eficiente do que 5 horas toda hora oscilando o foco. Então, eu acho que assim, o máximo possível que você consiga manter um bom rendimento, um bom foco ali nesse tempo de estudo. Lembre-se, no dia da prova vocês estarão realizando exercícios. Vocês precisam estar preparados para responder questões. O Enem é muito mais do que simplesmente decorar um monte de teoria. Ele é uma prova de leitura, interpretação e preparação para responder exercícios.
1: As provas do Enem vão ser realizadas nos dias 8 e 15 de novembro. 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Um local de conhecimento no interior do Amazonas, onde é possível acessar obras dos primeiros cientistas que pesquisaram a região.
2: Biodiversidade, populações ribeirinhas e recursos naturais estão entre os temas das pesquisas.
1: A biblioteca que fica em Tefé é um convite para pesquisadores, estudantes e qualquer pessoa que queira saber mais sobre a Amazônia brasileira.
2: Ela é um centro de pesquisa de excelência vinculado ao Ministério da Ciência, Tecnologia e Inovação.
7: Preservar a Amazônia é garantir vidas no planeta, mas para preservar é preciso conhecer, e é justamente esse o objetivo da biblioteca Henri Waterbeats. Às margens do Lago Tefé, no Amazonas, a biblioteca conta com 28 mil obras científicas dedicadas à região. Mais do que reunir livros, a biblioteca é há mais de 3 décadas uma guardiã da memória científica da Amazônia. A bibliotecária Graciete do Socorro Rolim conta um pouco sobre a sua história.
8: Nós temos vários títulos de vários viajantes naturalistas que andou aqui pela região amazônica. Se você quiser fazer uma pesquisa histórica dos primeiros estudos relacionados aqui na região, tanto na parte de biologia, botânica, zoologia, arqueologia, a parte da antropologia, Esses livros, eles são fontes riquíssimas dessas informações.
7: O acervo conta com publicações

0: sobre a conservação da biodiversidade, uso sustentável dos recursos naturais, estudos sobre populações ribeirinhas e diversidade socioambiental. A biblioteca é uma fonte de consulta para pesquisadores, estudantes e profissionais de diversas áreas. Localizada em uma região cercada por áreas protegidas, ela é o único local com conteúdo científico em um raio de mais de 500 quilômetros, como explica Graciete do Socorro Rolim.
1: Além da importância dela científica, né? O lugar é muito bonito. Tem os janelões de vidro, então dá a vista direta para o Lago Tefé. A vista é muito linda.
0: Para saber mais sobre a biblioteca Henry Water Beats, é só acessar a página mamirauá.org.br. Reportagem Cleide Lopes.
2: Os gabaritos preliminares do Exame Nacional de Avaliação da Formação Médica, o ENAMED, e da primeira etapa do Revalida já estão disponíveis para consulta.
3: O prazo para apresentar recursos termina nesta quinta-feira, dia 17 de setembro.
2: As versões definitivas do gabarito oficial da prova, objetiva e o resultado definitivo serão publicados no dia 4 de dezembro.
3: O ENAMED avalia a formação médica, já o Revalida comprova diplomas médicos expedidos por universidades de fora do Brasil para exercício profissional no SUS.
2: Para mais informações, acesse gov.br/inep.
3: Conhecer o território indígena e seus caminhos pode fazer toda a diferença na hora de salvar uma vida.
2: Por isso foi implementado um projeto piloto em Dourados, no Mato Grosso do Sul, o SAMU Indígena.
3: A equipe conta com profissionais indígenas e reduzem mais da metade o tempo de resposta em emergências em saúde nos territórios.
4: Com atendimento na língua nativa, o SAMU Indígena funciona 24 horas por dia, 7 dias por semana, e atende cerca de 25 mil indígenas de 3 etnias que vivem na reserva Dourados, em Mato Grosso do Sul. Desde agosto do ano passado, quando foi implementado o projeto piloto, o serviço já registrou mais de 2.400 ocorrências, uma média de 204 atendimentos por mês. A secretária de Saúde Indígena do Ministério da Saúde, Lucinha Tremembé, diz que o SAMU Indígena dá mais celeridade aos atendimentos de urgência.
5: Com o SAMU, a gente consegue aí um fato muito importante, que é a redução do tempo de espera.
4: O número para acionar o serviço é o mesmo que funciona no restante do país, o 192. O que muda no caso do SAMU Indígena é a equipe. Ao todo, são 14 profissionais da saúde. 7 deles são indígenas e falam fluentemente português e guarani. A equipe também conhece bem a região, o que dá mais celeridade ao atendimento. O Everton Nunes, da etnia Terena, é um dos enfermeiros que trabalham na viatura e fala da importância da rapidez na resposta ao chamado.
6: O que difere é que nós já conhecemos a aldeia, né? A gente sabe por onde conseguimos entrar, até porque no dia de chuva é mais difícil de entrar. Os condutores sabem, por aqui eu não posso passar, porque se eu passar por aqui, a minha VTR vai ficar. Essa questão de logística mesmo, da condução, do condutor levar a equipe até esse atendimento e até também do tempo resposta. Tempo é vida.
4: As comunidades indígenas da reserva de Dourados contam com o suporte de 2 unidades básicas de saúde indígena, 1 polo base e 1 distrito sanitário especial indígena. Mas nos casos de ocorrências mais graves, a equipe do SAMU leva o paciente para unidades de saúde e hospitais da região para atendimento especializado. Reportagem Graziele Bezerra.
2: As eleições chegando, é importante reforçar: o voto é livre e secreto.
3: Prática de assédio eleitoral no trabalho é crime.
2: Quem traz os detalhes é a repórter Larissa Graciano.
7: Nos últimos 4 anos, o Ministério Público do Trabalho recebeu quase 5 mil denúncias de assédio eleitoral. O voto é secreto, é um direito previsto na Constituição. Mas tem patrão, tem chefe que usa do cargo e do poder econômico para pressionar empregados a apoiar esse ou aquele candidato. E isso é crime. No começo, a prática do assédio eleitoral envolvia pressões diretas, como ameaça de demissão. Hoje, a maioria dos casos é mais mais velada, como mensagens do chefe com vídeo ou pesquisas eleitorais postadas em grupos da empresa ou enviadas diretamente ao trabalhador. Falas do patrão no ambiente de trabalho, sugerindo que a situação pode ficar difícil se determinado candidato vencer, é outro exemplo. E para configurar assédio, não precisa ser um ato repetido. É que essa pressão, esse constrangimento, ainda que feito uma única vez, tem potencial de gerar medo no trabalhador e direcionar seu voto, afirmou a advogada da União, Alessandra Lopes.
8: Sobretudo esse medo que a pessoa vai nutrir de ser penalizada, de ser removida, de ser transferida, né, de local, de ir para um local onde tem menos condições, de mudar a sua escala de trabalho, de perder o emprego também, né, no final das contas. A gente não quer que ninguém que esteja numa relação hierarquizada, que tenha poder econômico privilegiado, possa coagir outras pessoas e, portanto, desequilibrar o pleito.
7: Uma das provas mais comuns apresentadas pelo trabalhador são as conversas de WhatsApp. Por isso, a orientação para você que é dono de empresa ou coordenador de uma área e que tem poder hierárquico sobre seus trabalhadores é saber os limites do que pode e do que não pode, como alerta o procurador do trabalho, Igor Souza Gonçalves.
9: O empregador tem direito à sua liberdade de pensamento, à sua liberdade política, mas quando ele está dentro do ambiente empresarial, ainda que ele esteja num grupo de WhatsApp, numa conversa informal com aquele determinado trabalhador, ele deve se recordar que, em muitos casos, o que está ali não é o CPF dele, é o CNPJ dele. Então, às vezes, esse tipo de brincadeira, esse tipo de mensagem, ele pode ter uma conotação e um potencial de constranger aquele determinado trabalhador. A gente já teve diversas condenações aí a valores vultuosos, né, nas eleições de 2022, de 2024, a responsabilização de empregadores públicos e privados, condenações de dano moral coletivo que passaram e à casa dos milhões, né, porque é um dano que se entende que não é só a liberdade de pensamento do trabalhador, é um dano a toda a democracia.
7: Abrir as portas da fábrica, da loja ou da repartição pública para que um candidato converse com os funcionários é outro tipo bem comum de assédio eleitoral e deve ser denunciado. Para prevenir a prática também no serviço público, foram realizadas mais de 50 palestras em vários órgãos federais. Houve ainda a assinatura de uma parceria para dar agilidade no encaminhamento das denúncias que podem ser feitas, por exemplo, no site do MPT, o Ministério Público do Trabalho. De Brasília, Larissa Graciano.
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2: Fique agora com as notícias do Poder Judiciário do Congresso Nacional. Uma boa noite.
3: Boa noite, até amanhã.
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12: STF analisa petição referente ao relatório da PF no âmbito do caso Master.
13: STJ define que milhas e pontos de programas de fidelidade podem ser penhorados para pagar dívidas.
12: Mesários vão até o dia 3 de outubro para concluir o treinamento para as eleições 2026.
13: Boa noite, eu sou Leandro Bezerra.
12: E eu sou Walter Lima.
13: O plenário do Supremo Tribunal Federal realizou nesta terça-feira uma sessão extraordinária com o objetivo de analisar a petição 16662 referente ao relatório produzido pela Polícia Federal no âmbito do caso Master, relacionado ao ministro Alexandre de Moraes.
12: Na sessão de hoje, os ministros debateram questão de ordem apresentada pelo decano da Corte, ministro Gilmar Mendes.
13: Os ministros, neste primeiro momento, analisam se acompanham ou não o presidente do STF, ministro Edson Fachin, no sentido de julgar a petição 16662 separadamente da petição que faz questionamentos sobre a conduta do ministro André Mendonça nas investigações sobre o caso Master.
12: Depois houve o pedido de vista do ministro Flávio Dino para ter mais tempo para analisar o caso e o julgamento foi suspenso.
13: Milhas aéreas e pontos de programas de fidelidade podem ser penhorados para pagar dívidas.
12: O entendimento é do STJ. Fátima Uchoa.
14: A penhora é um ato processual que vincula bens do devedor ao pagamento de dívidas. Uma empresa credora pediu que operadoras de cartão de crédito e programas de fidelidade de companhias aéreas informassem a existência de pontos em nome de um devedor. O Tribunal de Justiça do Distrito Federal negou o pedido, mas no STJ a relatora ministra Nancy Andrighi destacou que a lei não impede, em regra, a penhora de pontos de fidelidade com valor econômico, que são considerados bens digitais integrantes do patrimônio do devedor. E no caso julgado, a empresa deverá indicar quais programas pretende consultar para que o tribunal de origem avalie a possibilidade de penhora.
15: Você já teve dificuldade para se desconectar do trabalho?
16: Para chamar a atenção para este problema, o TST e a Universidade de Brasília lançaram uma campanha sobre saúde mental. Larissa Batista.
17: A campanha tem um recado direto: sua saúde é a fronteira que o trabalho não pode ultrapassar. E ela mostra que o descanso também é cuidado. Os materiais serão divulgados durante o mês de setembro nas redes sociais da Justiça do Trabalho, em parceria com os 24 TRTs espalhados pelo Brasil. Não deixe de conferir. E se precisar de apoio emocional, ligue para o Centro de Valorização da Vida, pelo número 188. As ligações são gratuitas e o atendimento é feito 24 horas por dia.
15: Mesários têm até o dia 3 de outubro para concluir treinamento para eleições 2026.
16: Capacitação pode ser feita pelo aplicativo Mesário ou pelo ambiente virtual de aprendizagem do TSE. Fábio Ruas.
18: Além da capacitação à distância, o treinamento também pode ser presencial, de acordo com a orientação de cada cartório eleitoral. O curso virtual reúne informações sobre os procedimentos que deverão ser adotados por quem vai trabalhar nas sessões eleitorais. O conteúdo foi atualizado para as eleições 2026 e contempla o novo fluxo de votação, com orientações práticas para o dia da eleição. Quem concluir o treinamento e trabalhar nos dois turnos poderá acumular 6 dias de folga.
15: Justiça Federal condena líder de esquema financeiro a mais de 23 anos de prisão por lavagem de dinheiro.
16: Decisão atendeu a pedido do MPF e também responsabilizou outros dois envolvidos na fraude. Carla Zanetti.
19: Segundo investigações, o esquema fraudulento operava a partir da cooptação de vítimas para contratação de empréstimos consignados de alto valor em instituições financeiras. Em troca, os suspeitos prometiam quitar as parcelas dos financiamentos e repassar os lucros do investimento para as vítimas. Entre 2019 e 2022, foram movimentados cerca de 156 milhões de reais. O réu líder do esquema foi condenado a 23 anos de reclusão por lavagem de dinheiro. Já os outros dois acusados já estão cumprindo as próprias penas.
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15: A você uma boa noite
16: e até amanhã.
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21: Eu sou Humberto Pinheiro e estes são os destaques de hoje do Jornal do Senado, que começa agora. Senado deve analisar projeto que protege recursos do Fundo Constitucional do Distrito Federal. Campanha busca conscientizar a população sobre a doação de órgãos. Senado vende mais de 20 mil livros na Bienal de São Paulo. Boa noite. O Senado Federal deve analisar o projeto de lei complementar que busca proteger os recursos do Fundo Constitucional do Distrito Federal. A proposta altera o novo arcabouço fiscal para garantir o funcionamento dos serviços essenciais da capital do país. Repórter Douglas Castilho.
22: O texto tem como objetivo central retirar o Fundo Constitucional do Distrito Federal, o FCDF, das restrições fiscais que recentemente passaram a limitar o aumento dos seus recursos. O FCDF CDF é utilizado para manter as polícias militar, civil e penal, o Corpo de Bombeiros, a saúde e a educação de Brasília, mas passou a ter seu orçamento obrigatoriamente limitado nos anos em que a União registrar contas no vermelho. O consultor de orçamento do Senado, Sérgio Machado, demonstrou cautela com as idas e vindas de exceções às regras fiscais, porque podem prejudicar a transparência orçamentária.
0: O problema da inclusão sucessiva de exceções às regras fiscais é que isso traz prejuízo à transparência, à simplicidade do nosso sistema orçamentário e, em alguma medida, à própria efetividade da medida original. Por outro lado, é claro que há mérito em muitas dessas exceções. Afinal, estamos mesmo tratando de uma obrigação prevista constitucionalmente.
22: A lei do arcabouço fiscal já havia excluído expressamente o FCDF dos limites de controle de gasto, mas uma lei complementar aprovada em agosto estabeleceu uma regra geral que afetou os repasses ao fundo. O projeto agora apresentado altera esse quadro ao inserir uma exceção expressa para o FCDF, garantindo que seu reajuste volte a acompanhar integralmente a variação da receita corrente líquida. O projeto aguarda envio para as comissões do Senado.
21: Estamos em um mês marcado por campanhas de conscientização sobre diversos temas. Uma delas é o Setembro Verde, que alerta para a importância da doação de órgãos. A campanha busca informar a população e incentivar a doação, um gesto que pode salvar vidas. Repórter Lana Dias.
1: A decisão comunicada de se tornar um doador de órgãos pode orientar a família no momento de luto e, principalmente, salvar a vida de quem aguarda um transplante. É por isso que existe o Setembro Verde, com o objetivo de conscientizar a população sobre a importância da doação. A campanha é relacionada ao Dia Nacional da Doação de Órgãos, em 27 de setembro, e busca, sobretudo, incentivar as pessoas a expressarem a vontade ainda em vida às suas famílias, como explicou a médica nefrologista da Fundação ProRim, Amanda Meyer da Luz.
5: Durante todo esse mês, nós procuramos esclarecer dúvidas, combater mitos e, principalmente, estimular pessoas a ter essa conversa com a sua família sobre o seu desejo de serem doadores. Hoje nós sabemos que existem mais de 45 mil pessoas em uma lista de espera para um rim.
1: A doação pode acontecer em duas circunstâncias. A primeira é com doador vivo, quando estiver saudável e em condições para que o procedimento não prejudique sua saúde. A outra é com doador falecido, quando a morte encefálica é decretada. Amanda esclareceu que, nessa situação, a família é acolhida e consultada sobre a doação.
5: Após a confirmação, então, dessa morte encefálica, a família é acolhida e é consultada sobre a doação. Se houver, então, a autorização, são realizados, então, por último, exames para avaliar quais órgãos, né, podem ser aproveitados. Um deles, então, pode ser o rim. Então, a central de transplantes identifica o possível depois receptor, segundo os critérios clínicos, critérios de compatibilidade, tempo de espera e logística para a chegada do órgão na pessoa que será a receptora.
1: A doação e o transplante de órgãos e tecidos são incentivados por lei no Brasil, que prevê, na última semana de setembro, a realização de atividades de conscientização dos estudantes de todos os níveis de ensino. Quem deseja ser doador ou doadora de órgãos deve conversar com a família. Mais de 49.500 pessoas aguardam transplante de órgãos no Brasil, segundo a lista de espera do Ministério da Saúde.
21: Mais de 20 mil livros foram vendidos pela Livraria do Senado durante a Bienal do Livro de São Paulo, realizada neste mês. A Constituição Federal e títulos sobre a história do Brasil estiveram entre as obras mais procuradas. Outro destaque foi a coleção Em Miúdos, que leva a educação cidadã a crianças e jovens por meio de ilustrações e linguagem informal. A 28ª Bienal Internacional do Livro de São Paulo terminou no domingo, dia 13. O Senado levou ao público uma variedade de títulos e também apresentou iniciativas de educação legislativa, preservação da memória e participação popular. A reportagem é de Yasmin Rodrigues.
23: O Senado participou com cerca de 250 títulos publicados pela própria casa. O espaço também recebeu atividades sobre o arquivo e a biblioteca do Senado, a coleção Escritoras do Brasil, Sustentabilidade e o programa E-Cidadania, que aproxima a população do processo legislativo. A servidora do Senado, Paula Oda, explica que a proposta foi apresentar ao visitante diferentes formas de conhecer e se aproximar da casa.
24: O espaço de eventos, ele é muito
4: interessante, porque a instituição tem a possibilidade de conversar com a sociedade aqui. E mais do que vir aqui só e vender livros, a gente tá aqui para representar a instituição, a gente tá aqui para demonstrar, né, tudo que a gente tem de melhor pro cidadão, que muitas vezes não conhece tudo isso.
23: Entre livros de história e legislação e documentos que preservam a memória do país, a presença na Bienal mostrou que aproximar o cidadão do legislativo também pode começar por algo tão simples quanto abrir um livro.
21: Um projeto que autoriza porte de arma de fogo para mulheres sob medida protetiva da Lei Maria da Penha avança no Senado. Ao defender o projeto, o relator, senador Flávio Bolsonaro, do PL do Rio de Janeiro, alegou que o agressor se aproveita da vulnerabilidade física da mulher para colocá-la novamente em risco e defendeu a concessão do porte. A reportagem é de Bruno Lourenço.
6: O projeto de lei que está pronto para ser votado na Comissão de Segurança Pública altera o Estatuto do Desarmamento para garantir o direito ao porte de arma de fogo a mulheres sob o amparo de medidas protetivas da Lei Maria da Penha. O texto também reduz a idade mínima de 25 para 18 anos, tanto para aquisição quanto para o porte de arma pelas vítimas. O relator, senador Flávio Bolsonaro, do PL do Rio de Janeiro, alegou que o agressor se aproveita da vulnerabilidade física da mulher para colocá-la novamente em risco e defendeu a concessão do porte.
8: A arma de fogo, caso assim deseje a mulher, sob medida protetiva de urgência, servirá como instrumento equalizador contra a diferença de força física existente entre ela e o agressor. Ressaltamos que o porte de arma de fogo não será obrigatório, mas apenas facultativo, somente para as mulheres sob medidas protetivas de urgência e que cumpram os requisitos arrolados no presente projeto de lei e no corpo normativo do próprio estatuto.
6: A CSP pode acrescentar alteração ao texto aprovado na Comissão de Direitos Humanos para deixar claro que, revogada a medida protetiva de urgência, cessará também a autorização excepcional para arma de fogo, mas nada impedirá a mulher de buscar a posse da arma dentro das regras gerais do estatuto.
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21: Nas eleições deste ano, presos em regime provisório poderão votar. No entanto, essa pode ser a última vez que brasileiros nessa condição participam das eleições. Isso porque a lei antifacção, que entrou em vigor em março de 2026, proíbe o alistamento eleitoral e o voto de pessoas presas, seja em regime definitivo ou provisório. Porém, o Tribunal Superior Eleitoral decidiu suspender esse trecho da legislação, permitindo que presos provisórios e adolescentes que cumprem medidas judiciais restritivas votem em outubro. O TSE argumentou que a lei antifacção viola o princípio da anualidade eleitoral, que impede mudanças na legislação a menos de um ano da eleição. O Supremo Tribunal Federal também pode julgar o tema para manter ou anular, em definitivo, o direito ao alistamento e ao voto do preso provisório. A Constituição já proíbe o voto de pessoas condenadas em decisão final. Nos últimos anos, a Justiça Eleitoral instalou cabines de votação em alguns estabelecimentos penais para garantir o direito dos presos. Em 2026, poderá votar o preso sem condenação definitiva que estiver com o título eleitoral em dia e tiver solicitado o voto. O prazo para o pedido terminou em maio. Com trabalhos técnicos de Eliseu Caires, o Jornal do Senado fica por aqui. Acompanhe agora as notícias da Câmara dos Deputados. Boa noite e até amanhã.
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24: Plenário pode votar punição para quem tentar fraudar interdição de idosos.
25: Avança projeto que cria política de reintegração de brasileiros deportados.
24: Gestantes poderão ter direito a condições especiais em concursos públicos.
25: Boa noite. Os deputados estão analisando a proposta que garante condições especiais para mulheres grávidas em concursos públicos. A repórter Fabielle Pires traz mais informações sobre a proposta.
26: Um projeto de lei em discussão na Câmara dos Deputados quer garantir que mulheres grávidas ou puérperas não sejam prejudicadas em concursos públicos por causa da gestação ou do parto. A autora da proposta, a deputada Denise Pessoa, do PT do Rio Grande do Sul, disse que apresentou o texto ao acompanhar notícias de gestantes prejudicadas em concursos. Em 2025, por exemplo, 3 grávidas passaram por dificuldades no concurso nacional unificado ao não conseguirem da banca organizadora autorização para assistir de forma remota ao curso de formação em caso de parto. Pelo texto em discussão na Câmara, candidatas impossibilitadas de participar de qualquer etapa de concurso público em razão da gestação, parto ou puerpério, terão direito a participar remotamente da fase do certame quando houver compatibilidade com a situação de saúde, desde que essa forma de participação não frustre o caráter competitivo do concurso. A proposta também permite a realização da prova em segunda chamada, quando a candidata não puder comparecer no dia previsto em edital, com nova data a ser agendada pela banca organizadora. A impossibilidade deverá ser comprovada antes ou imediatamente após a realização da prova, mediante documento assinado por profissional médico. O direito será garantido em qualquer estágio da gestação para todas as etapas do concurso, independentemente de previsão expressa no edital. Segundo a autora do projeto, Denise Pessoa, a segunda chamada e a participação remota de gestantes em etapas de concurso público já vem sendo conquistadas na justiça.
2: Essa proposta ela é importante porque ela combate e enfrenta uma desigualdade que atinge as mulheres. A gente sabe que essa é um caso que já apareceu, como eu disse, em vários concursos, especialmente no concurso nacional unificado, e que decisões judiciais já garantiram o direito às mulheres. E, portanto, a gente transforma em legislação algo que já vem sendo reconhecido em processos judiciais. É importante que as mulheres elas possam correr em condições iguais e elas não precisem ser punidas por uma condição física que não deveria ser um fator de exclusão.
26: O projeto que garante a gestantes ou puérperas condições diferenciadas em concursos públicos foi aprovada pela Comissão de Administração e Serviço Público. O texto ainda vai passar pelas Comissões de Defesa dos Direitos da Mulher e de Constituição e Justiça. Da Rádio Câmara de Brasília, Fabielle Pires.
3: Economia.
7: Josenildo, do PDT do Amapá, defende a aprovação de projeto que cria regras para reduzir a burocracia. Autor da matéria, ele explica que o objetivo é digitalizar processos de licenciamento com prioridade para microempresas, pequenos negócios e empreendedores individuais.
25: Josenildo propõe que os órgãos públicos deixem de exigir documentos já disponíveis bases de dados governamentais. O deputado aponta que a integração dos sistemas vai reduzir custos, acelerar as decisões administrativas e melhorar o ambiente de negócios.
7: Carlos Veras, do PT de Pernambuco, apoia projeto que regulamenta a criação e o funcionamento das cooperativas solidárias. O texto define essas entidades como sociedades sem fins lucrativos e voltadas à promoção social, geração de renda e superação das desigualdades.
25: Carlos Veras entende que o projeto oferece a essas cooperativas tratamento tributário diferenciado e prioridade em licitações públicas. Além disso, a proposta regulamenta a atuação das cooperativas em finanças solidárias e em plataformas digitais de trabalho.
7: João Carlos Bacelar, do PL da Bahia, pediu informações à Casa Civil sobre a regulamentação de incentivos fiscais para sistemas de armazenamento de energia por baterias. Ele quer saber como o governo pretende incluir essa tecnologia no regime especial de incentivos para o desenvolvimento da infraestrutura, o REIDE.
25: O deputado pede esclarecimentos sobre o andamento da regulamentação e os estudos técnicos, fiscais e regulatórios relacionados ao tema. João Carlos Bacelar argumenta que a medida pode incentivar investimentos e fortalecer a infraestrutura do setor elétrico.
7: Projeto de Heloísa Helena, da Rede do Rio de Janeiro, proíbe as apostas esportivas online no Brasil. A parlamentar argumenta que a expansão das bets contribui para o endividamento das famílias e para o aumento do transtorno relacionado ao vício em jogos.
10: O que acontece hoje é que as pessoas não precisam nem se deslocar de casa, como se fazia antes, para jogar nos cassinos, nos bingos ou em qualquer lugar. As pessoas com um celular, elas podem ter toda a sua vida destruída. São muitos casos de ludopatia maioria já diagnosticados, casos gravíssimos de famílias inteiras que perdem tudo que têm, muitos jovens suicidam em função dessa jogatina que são as bets. Então, nós entendemos que é de fundamental importância que elas sejam proibidas.
25: Heloísa Helena critica a regulamentação do setor e alerta que a arrecadação tributária obtida com as apostas não compensa os impactos sociais causados pelo vício em jogos. Ela acrescenta que grande parte dos recursos movimentados por essas plataformas vai para o exterior.
3: Trabalho.
24: Delegado Éder Mauro, do PL do Pará, defende a criação de uma política de qualificação profissional e reinserção no mercado de trabalho para pais de pessoas com deficiência após a morte de quem era cuidado. A proposta prioriza esse público em programas federais de capacitação e intermediação de emprego.
25: Delegado Éder Mauro afirma que os beneficiários também poderão receber acompanhamento psicossocial e participar de ações de empreendedorismo. Ele argumenta que a ideia é reduzir a vulnerabilidade de famílias que deixaram o mercado de trabalho para exercer o cuidado contínuo.
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3: Relações Exteriores.
24: A proposta que cria política para a reintegração de brasileiros deportados ou repatriados avançou na Câmara. A repórter Silvia Munhato tem mais detalhes.
13: A Comissão de Previdência, Assistência Social, Infância, Adolescência e Família da Câmara dos Deputados aprovou o projeto que cria a política Reintegra Brasil. O objetivo é apoiar a reinserção social e profissional de brasileiros que retornam ao país após repatriação ou deportação. Em 2025, 3.924 brasileiros foram deportados pelos Estados Unidos e outros 3.050 tiveram que sair da União Europeia. A deputada Rogéria Santos, do Republicanos da Bahia, relatora do texto, destacou que esses brasileiros chegam ao país com dificuldades econômicas, mas também com outros problemas.
14: Existe um outro pormenor também, que na sua maioria eles retornam ao Brasil, inclusive indocumentados, com seus documentos expirados, com dificuldades de acessar o poder público, inclusive em relação à saúde. E aí a política, ela vem trazendo exatamente esse bojo para acolher e reintegrar esses brasileiros.
13: Entre as medidas previstas está a criação de unidades de recepção nos pontos de entrada no país, com encaminhamento para abrigos temporários ou auxílio para transporte até o município de origem. Também deverá ser ofertado atendimento psicológico e assistência social, além da criação de espaços de convivência para mães e filhos e apoio para a localização de parentes no Brasil. O texto ainda concede atendimento prioritário no Cadastro Único para Programas Sociais e prioridade no acesso ao Bolsa Família e ao benefício de prestação continuada. Outras ações estão relacionadas à empregabilidade das pessoas e à proteção de bens adquiridos no exterior. A proposta, que cria uma política de acolhimento de deportados e repatriados, será analisada agora pelas Comissões de Finanças e Tributação e de Constituição e Justiça. Da Rádio Câmara de Brasília, Silvia Munhato.
3: Desenvolvimento Regional.
25: Sérgio Brito, do PSD da Bahia, solicita a realização de uma audiência pública para discutir o projeto que transfere às assembleias legislativas a competência para criar municípios. A ideia é impulsionar o desenvolvimento regional de distritos com potencial econômico.
11: A criação de novos municípios tem relação direta com o desenvolvimento regional. Tem distritos e comunidades que comprovadamente têm capacidade de crescer, se desenvolver, gerando renda e progresso para centenas de regiões pelo Brasil. O projeto estabelece critérios claros e responsáveis, assegurando que novas unidades administrativas tenham viabilidade econômica, social e estrutural, garantindo a sustentabilidade e melhor prestação de serviços à população.
24: Sérgio Brito cita como exemplos os distritos baianos de Roda Velha e Rosário para defender a proposta. Segundo o deputado, o projeto estabelece critérios técnicos para a criação dos municípios e pode facilitar o acesso da população a serviços públicos, além de o desenvolvimento regional.
25: Da Vitória, do PP do Espírito Santo, defende a aprovação de projeto que permite transformar a ocupação regular de terrenos de marinha em direito de uso registrado em cartório. Pela proposta de sua autoria, a União permanece como proprietária enquanto o morador passa a ter o domínio útil do imóvel.
24: Da Vitória explica que a medida alcança ocupantes inscritos na Secretaria do Patrimônio da União com posse pacífica há pelo menos 5 anos. O texto mantém a cobrança anual pelo domínio útil do terreno, além da taxa devida quando esse direito for transferido a outra pessoa.
25: Está pronto para a pauta da Comissão da Amazônia o relatório de Dilvanda Faro, do PT do Pará, ao projeto que amplia garantias em desapropriações por utilidade pública. O texto determina processo prévio e proteção reforçada a comunidades tradicionais e famílias de baixa renda.
24: De acordo com Dilvanda Faro, o projeto supera a lógica patrimonial ao incorporar dimensões sociais, culturais e territoriais, garantindo a manifestação prévia dos atingidos e reconhecendo o valor subjetivo da terra.
25: É de Elmar Nascimento, do União da Bahia, projeto para levar perícias médicas do INSS a localidades de difícil acesso. Entre os critérios previstos estão distância superior a 100 quilômetros da agência mais próxima, problemas de deslocamento da população e demanda reprimida pelo atendimento.
24: A proposta de Elmar Nascimento determina que o atendimento ocorra pelo menos uma vez por mês nessas localidades. Ele explica que, ao cumprir a medida, o INSS poderá utilizar unidades móveis, realizar mutirões, recorrer à telemedicina ou deslocar peritos para os municípios.
25: Gleisi Hoffmann, do PT do Paraná, quer proibir a exportação de animais destinados ao abate ou a engorda para abate no exterior. A medida vale para bovinos, búfalos, ovinos, caprinos, suínos e equídeos e prevê multas de até R$ 20.000 por animal, além de outras sanções para quem descumprir a regra.
24: Gleisi Hoffmann ressalta que a proposta não impede a exportação de animais para reprodução, pesquisa e conservação. Segundo a deputada, a iniciativa amplia a proteção e o bem-estar animal e, ao mesmo tempo, estimula o processamento da carne no Brasil, gerando mais valor e emprego no país.
25: Baleia Rossi, do MDB de São Paulo, defende o projeto que autoriza o sepultamento de animais de estimação em jazigos pertencentes à família do tutor, em cemitérios públicos e privados. Ele argumenta que a proposta reconhece o vínculo afetivo entre os tutores e seus animais.
24: De acordo com Baleia Rossi, o projeto estabelece critérios para o sepultamento dos animais, como a comprovação de que a morte não foi causada por doença infecto-contagiosa. Ele afirma que a medida também exige autorização prévia da administração do cemitério.
25: Mário Frias, do PL de São Paulo, é um dos autores da proposta que endurece as regras de proteção aos animais. A ideia é aumentar as penas para crimes de maus tratos, tornar esses crimes hediondos e impunitíveis e determinar a perda da guarda dos animais pelos condenados.
24: O texto, que tem apoio de Mário Frias, também prevê educação sobre proteção animal nas escolas, atendimento veterinário público com castração gratuita e a criação de um cadastro nacional de pessoas condenadas por crimes contra animais.
15: Justiça.
25: Está pronto para ir a plenário o projeto que prevê punições para quem interditar idoso de forma abusiva. A repórter Paula Bittar explica a proposta.
0: A Comissão de Constituição e Justiça da Câmara aprovou um projeto que cria sanções civis e penais para quem tentar interditar idosos de forma abusiva ou fraudulenta. O objetivo é impedir que familiares ou pessoas de confiança utilizem processos judiciais de interdição para assumir o controle de bens e rendimentos de idosos que ainda possuem plena capacidade. O relator, deputado Felipe Carreiras, do PSB de Pernambuco, considerou que é necessário garantir o caráter de medida excepcional para a curatela, com o objetivo apenas de assegurar apoio aos que não consigam praticar atos da vida civil de forma autônoma. Para ele, utilizar a medida com finalidade patrimonial e sucessória representa evidente desvio de finalidade e vulnera direitos fundamentais relacionados à liberdade, à autonomia privada, ao patrimônio e à dignidade da pessoa humana. O texto aprovado define a tentativa de curatela por má-fé como motivo para excluir o herdeiro da sucessão, resultando na perda do direito à herança. Além da sanção civil, o projeto altera o Estatuto da Pessoa Idosa para aumentar a punição nos casos de apropriação ou desvio de bens. A pena para esse crime, que é de reclusão de 1 a 4 anos e multa, será aumentada de 1/3 até a metade se ele for praticado mediante a instauração de processo de curatela abusiva ou fundada em motivos falsos. A proposta também atualiza termos legais e permite que o juiz reconheça a intenção de enganar de forma mais ágil durante o processo, evitando que a lentidão da justiça beneficie herdeiros de má fé. A proposta, que cria sanções civis e penais para quem tentar interditar idosos de forma abusiva ou fraudulenta, ainda será analisada pelo plenário. Da Rádio Câmara de Brasília, Paula Bittar.
15: Segurança Pública.
16: Projeto de defensor Stélio Denner, do União de Roraima, inclui na Lei Maria da Penha o monitoramento eletrônico do agressor como medida protetiva de urgência em situações de alto risco à mulher. Segundo o deputado, a iniciativa visa conter a escalada do feminicídio no Brasil.
25: Pelo texto de defensor Stélio Denner, o juiz deverá observar novos critérios para conceder a medida protetiva, como casos de ameaça grave, histórico de agressões e perseguição. O texto também prevê a integração da tornozeleira eletrônica com mecanismos de alerta direto à vítima.
15: Direitos Humanos.
16: Amanda Gentil, do PP do Maranhão, recomenda a aprovação de proposta de emenda à Constituição que inclui a primeira infância como etapa prioritária na proteção dos direitos e garantias das crianças. Relatora da matéria, ela propõe reforçar a obrigação do poder público no desenvolvimento integral até os 6 anos de idade.
25: O substitutivo de Amanda Gentil determina que União, Estados, Distrito Federal e atuem de forma integrada em políticas para a primeira infância. O texto também exige a divulgação dos recursos destinados a essas ações e inclui creches e visitas domiciliares entre as medidas previstas.
15: Educação.
16: Jorge Sola, do PT da Bahia, defende a ampliação das escolas públicas em tempo integral, especialmente no ensino médio. Para o deputado, a política é também uma medida de enfrentamento ao crime organizado, já que é nessa faixa etária que adolescentes são mais vulneráveis ao aliciamento.
17: Oferecer escola de tempo integral, ou seja, segunda a sexta, de manhã e de tarde, o dia todo, com alimentação durante todo o dia, com formação profissional, com qualificação em várias áreas, cultura, esporte, línguas, e você com isso permite, né, que esse adolescente tenha uma melhor formação e perspectivas futuras, sendo afastado do risco da cooptação pelo crime organizado.
25: Jorge Sola acrescenta que a Bahia já conta com mais de 70 escolas de ensino médio reformadas ou construídas, com laboratórios, auditórios e espaços esportivos, e que outras 252 serão entregues. Ele aponta que a parceria com o Programa Federal Pé de Meia ajudou a reduzir a evasão escolar.
16: Termina agora o jornal Câmara dos Deputados, produzido pela Rádio Câmara, com trabalhos técnicos de Wellington Teles e apresentação de Luciano.
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